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2: O Grupo de Apoio de Porto Alegre da Liga Portuguesa contra o Cancro alerta para a falta de voluntários numa altura em que se prepara para iniciar a campanha Outubro Rosa dedicada à prevenção e diagnóstico precoce do cancro da mama. A coordenadora do GAP, Cristina Bruno, confirmou à Rádio Porto Alegre que a falta de voluntários é atualmente um dos principais problemas desta estrutura.
3: As nossas principais dificuldades muitas vezes têm a ver com a falta de voluntários. Ou seja, nós somos voluntários, a maior parte do nosso corpo de voluntariado são pessoas ativas no mercado de trabalho, portanto, naturalmente, têm que trabalhar 8 horas por dia, não é? E, portanto, fica muitas vezes, como é que se diz, um vazio em que subcarregamos quem não está a trabalhar no mercado de trabalho porque as pessoas mesmo que queiram, claro que não vão faltar ao seu emprego para vir poder fazer voluntariado. Essa é a nossa principal falta. E porquê? Porque nós, por exemplo, distribuímos cavados no distrito inteiro e, como sabe, não é novidade para ninguém. Nós temos um distrito muito grande, com maus acessos, e para dar uma ideia, por exemplo, se tivermos que ir, sei lá, a Pão de Soro, demoramos entre ir e voltar, estamos a falar no total e com o atendimento, se calhar de 2 horas e tal. E que este percurso deveria ser feito com voluntários, só por voluntários. O que é que acontece? Muitas vezes não temos voluntários que cheguem, portanto, às vezes têm que ir os administrativos e depois tudo o resto. A Liga, portanto, todo o peditório que vai haver, por exemplo, todo este tipo de eventos, há.

0: entrada de dinheiro. Esse dinheiro é todo para o mesmo sítio, ou seja, é tudo para o núcleo, para Lisboa, mas não é que nos falte, não falta, mas muitas vezes requer também muito trabalho, porque nós temos que justificar, e bem, para onde é que vai o dinheiro, ou para que é que queremos o dinheiro, e apesar de nós agilizarmos o mais possível, porque não nos queremos tornar naquele tipo de instituição que demora não sei quanto tempo a responder, não queremos nem podemos, porque eu digo sempre que para o doente oncológico, para o bem e para o mal, se há coisa que o doente oncológico não tem é tempo. E nós apoiamos o doente e a família. Portanto, temos sempre muito trabalho, não paramos, é por uma boa causa, mas às vezes andamos um bocadinho, e quando chega esta altura, outubro rosa, a seguir virá o novembro azul, depois o peditório, quando chega esta altura não é nada fácil, mas com boa vontade tudo se consegue.
1: A campanha Outubro Rosa vai decorrer ao longo do mês de outubro com várias caminhadas no distrito.
0: Já temos o ok de algumas empresas e de algo, isto no distrito e de algumas câmaras municipais e juntas para a iluminação dos seus edifícios da cor-de-rosa ou um apontamento da cor rosa, no fundo para chamar a atenção sobre a importância, no fundo o objetivo mesmo do Outubro Rosa e das várias caminhadas é chamar a atenção para a importância da detecção precoce. Neste momento, nós temos agendadas uma série de caminhadas no distrito, algumas que nem sequer somos nós que organizamos, o que isto nos enche de orgulho por uma razão. É sinal que a mensagem chegou a muita gente e, portanto, temos desde juntas de freguesia, associações e, inclusivamente, grupos de pessoas que se juntam e que organizam uma caminhada, organizam um almoço e que adquirem as nossas t-shirts, a célebre t-shirt rosa, para poderem fazer essas caminhadas. A de Porto Alegre, que é, vamos dizer, oficial, portanto, que é organizada pelo grupo de apoio, tanto a de Porto Alegre como a de Elvas, vão ser as duas, uma a de Elvas no dia 11, a de Porto Alegre no dia 17, e constam todas do mesmo, portanto, é uma pequena aula, vamos dizer assim, de aquecimento. Depois um percurso, que é um percurso leve, por uma razão. O importante é que toda a gente possa participar. Seja pessoas doentes, sejam pessoas com alguma mobilidade reduzida. Portanto, nós mudámos já no ano passado este percurso para que seja mais fácil toda a gente poder participar.
1: O Dia Nacional da Prevenção do Cancro da Mama assinala-se a 30 de outubro, mas a campanha decorre durante todo o mês em todo o país. Um homem de 66 anos ficou sujeito a apresentações semanais no posto policial da sua área de residência após ter sido presente a primeiro interrogatório judicial por estar indiciado por ameaça agravada contra um familiar e pelos crimes de resistência e coação sobre funcionário. A ocorrência teve lugar no Conselho de Ponte Sor, a 24 de setembro deste ano, na habitação onde o arguído e o familiar vivem. Durante uma discussão, o homem terá ameaçado a vítima de morte. Quando os militares da GNR chegaram ao local, o arguído insultou-os e ameaçou-os e resistiu à detenção. O interrogatório decorreu no Juízo de Competência Genérica de Ponte Sor, que aplicou várias medidas de coação, como proibição de contactos com o ofendido, a proibição de se aproximar da residência da vítima, sujeição à avaliação clínica no Centro de Respostas Integradas do CRI de Porto Alegre e apresentações semanais no posto policial da área de residência. A investigação prossegue a cargo da GNR de Avis. 8 homens foram detidos pela PSP entre 21 e 27 de setembro por crimes rodoviários no distrito de Porto Alegre. 7 foram interceptados por condução em estado de embriaguez, com taxas entre 1,40 gramas litro e 2,15 gramas litro e por desobediência ao recusar o teste de alcoolemia. No mesmo período, a PSP realizou 14 operações de fiscalização rodoviária, controlando 502 veículos e registando várias infrações, uma por condução sob o efeito do álcool, uma por falta de seguro, uma por ausência de sistema de retenção de crianças e 8 por falta de inspeção periódica. Foram ainda efetuadas 2 operações de visibilidade, uma fiscalização de animais de companhia e uma ação de segurança privada. No capítulo da sinistralidade, registaram-se 7 acidentes, dos quais resultaram 4 feridos leves e danos materiais. A GNR anunciou ter detido também 6 pessoas no distrito de Porto Alegre na semana de 21 a 27 de setembro, na sequência das operações de prevenção e combate à criminalidade violenta e de fiscalização rodoviária realizadas pelo Comando Territorial. Entre as detenções efetuadas, 3

0: ocorreram por condução sob o efeito do álcool e duas por burla. No âmbito do trânsito foram detectadas 170 infrações, com destaque para 48 situações de excesso de velocidade, 9 veículos sem inspeção periódica obrigatória, 6 casos de falta de seguro, 5 condutores a manusear o telemóvel durante a condução e 3 infrações relacionadas com o uso incorreto do cinto de segurança ou sistemas de retenção de crianças. A sinistralidade traduziu-se em 20 acidentes, dos quais resultaram 7 feridos leves. A GNR registrou ainda 16 autos de contraordenação no âmbito da proteção da natureza e do ambiente. Presidente da União de Freguesias da Sé e São Lourenço, Raquel Carita, fez um balanço bastante positivo do trabalho realizado, com foco na melhoria dos espaços públicos, apoio às famílias, promoção da cultura, do desporto e também do associativismo, numa entrevista à Rádio Porto Alegre.
1: É um balanço de trabalho positivo. Positivo não. Bastante positivo. Melhorar espaços públicos, apoiar as famílias, promover a cultura, o desporto, o associativismo e o espírito de equipa. Há melhor trabalho deste aplicado na Junta de Freguesia? Não, não há. É bom.
0: Como prioridades deste mandato, o autarca destaca a intervenção nas mais de 60 azinhagas existentes, muitas das quais já estão a ser requalificadas. A responsável estima que estas obras representem um investimento de cerca de 200 mil euros, valor que poderá ser ajustado na revisão orçamental.
1: Temos mais de 60 azinhagas e o nosso grande objetivo é chegar a todas elas, que já temos muitas orientadas da colocação com grandes obras, com colocação de fresado, não é o simples tapar de buracos, é a colocação de fresado com cola, com pó de pedra, que fica muito aproximado a uma pista com alcatrão. Esta verba chega a 200 mil euros. Depois podemos, quando é a verificação e do orçamento, depois conseguir ajustar esses valores.
0: Entre os compromissos assumidos já para o próximo ano, Raquel Carita anunciou a recuperação do minigolf, desativado há vários anos e localizado junto ao Polidesportivo dos Assentos, e a requalificação dos fontanários, com o objetivo de devolver à população os espaços de lazer, património público e memória.
1: Posso adiantar que é um compromisso que queremos honrar nos próximos tempos, que é o minigolf e a recuperação dos fontanários. O minigolf já está desativado há bastantes anos e queremos devolver à população, às famílias, às crianças. Ele fica localizado ao lado do Polidesportivo dos Assentos. Os fontanários são os fontanários da responsabilidade da Junta, que queremos também requalificá-los para devolver também o património público e a memória da freguesia.
2: São projetos já para breve?
1: Vamos tentar já começar a operacionalizar no próximo ano.
0: Raquel Carita falava à Rádio Porto Alegre no âmbito da comemoração do Dia da Freguesia da União de Freguesias da Sé e São Lourenço, que vai decorrer de sexta-feira a domingo, dia 2 a 4 de outubro, no Jardim da Avenida da Liberdade, em Porto Alegre, com um programa que inclui gastronomia, jogos tradicionais, diversões para os mais novos e música. A grande entrevista está disponível também no site e redes sociais da Rádio Porto Alegre. Os últimos dias de setembro marcam uma mudança no estado do tempo que deverá prolongar-se pelo início de outubro, ainda que sem garantia de um cenário totalmente definido. A tendência, segundo Luís Mestre, gestor da rede Meteo Alentejo, aponta para um padrão mais outonal no distrito de Porto Alegre, com instabilidade e precipitação em vários momentos da semana. Luís Mestre destaca também a descida das temperaturas, que deverão estabilizar entre 25 e 27 graus, sinal de que o calor mais intenso dificilmente regressará. Será, embora ainda possam surgir dias de sol com valores a menos.
3: O início desta semana marca uma mudança do estado de tempo, um tempo mais outonal. Não se espera uma semana de chuva persistente, nem generalizada todos os dias, mas sim pontualmente, e depois no fim de semana poderão haver novamente águas turvoadas. Portanto, vai ser basicamente esta a tónica de tempo para esta semana. As temperaturas vão baixar finalmente, e as máximas na cidade de Porto Alegre, por exemplo, irão variar entre 25 a 27 graus, portanto não é ainda frio, mas já nota uma diferença nas temperaturas máximas.
4: Ainda poderemos ter alguns dias de verão este ano, ou nem por isso?
3: Tudo indica que tal já não aconteça, portanto dias de verão com temperaturas acima dos 30 graus, tudo indica que caminhamos para outubro e que o mesmo já não aconteça. Não invalida ainda de alguns dias de...

0: sol e temperaturas amenas.
1: Declarações de Luís Mestre, é o gestor da rede Meteo Alentejo.
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5: O Grupo de Apoio de Porto Alegre da Liga Portuguesa contra o Cancro alerta para a falta de voluntários numa altura em que se prepara para iniciar a campanha Outubro Rosa dedicada à prevenção e diagnóstico precoce do cancro da mama. A coordenadora do GAP, Cristina Bruno, confirmou à Rádio Porto Alegre que a falta de voluntários é atualmente um dos principais problemas desta estrutura.
6: As nossas principais dificuldades muitas vezes têm a ver com a falta de voluntários. Ou seja, nós somos voluntários, a maior parte do nosso corpo de voluntariado são pessoas ativas no mercado de trabalho, portanto naturalmente têm que trabalhar 8 horas por dia, não é? E portanto fica muitas vezes, como é que se diz, um vazio em que subcarregamos quem não está a trabalhar no mercado de trabalho porque as pessoas mesmo que queiram, claro que não vão faltar ao seu emprego para vir poder fazer voluntariado. Essa é a nossa principal falta. E porquê? Porque nós, por exemplo, distribuímos cabazes no distrito inteiro e, como sabe, não é novidade para ninguém, nós temos um distrito muito grande, com maus acessos, e para dar uma ideia, por exemplo, se tivermos que ir, sei lá, a Pão-de-Sor, demoramos entre ir e voltar, estamos a falar no total e com o atendimento, se calhar de 2 horas e tal, e que este percurso deveria ser feito com voluntários, só por voluntários. O que é que acontece? Muitas vezes não temos voluntários que cheguem, portanto, às vezes têm que ir os administrativos, e depois, tudo o resto, a Liga, portanto, todo o peditório que vai haver, por exemplo, todo este tipo de eventos, há entrada de dinheiro, esse dinheiro é todo para o mesmo sítio, ou seja, é tudo para o núcleo, para Lisboa, mas não é que nos falte, não falta, mas muitas vezes requer também muito trabalho, porque nós temos que justificar, e bem, para onde é que vai o dinheiro, ou para que é que queremos o dinheiro, e apesar de nós agilizarmos o mais possível, porque não nos queremos tornar naquele tipo de instituição que demora não sei quanto tempo a responder, não queremos nem podemos, porque eu digo sempre que para o doente oncológico, para o bem e para o mal, se há coisa que o doente oncológico não tem é tempo. E nós apoiamos o doente e a família. Portanto, temos sempre muito trabalho, não paramos, é por uma boa causa, mas às vezes andamos um bocadinho, e quando chega esta altura, Outubro Rosa, a seguir virá o Novembro Azul, depois o peditório, quando chega esta altura não é nada fácil, mas com boa vontade tudo se consegue.
5: A campanha Outubro Rosa vai decorrer ao longo do mês de outubro com várias caminhadas no distrito.
6: Já temos o ok de algumas empresas e de algumas câmaras municipais e juntas para a iluminação dos seus edifícios da cor-de-rosa, ou um apontamento da cor rosa, no fundo para chamar a atenção sobre a importância, no fundo o objetivo mesmo.

0: do Outubro Rosa e das várias caminhadas é chamar a atenção para a importância da detecção precoce. Neste momento, nós temos agendadas uma série de caminhadas no distrito, algumas que nem sequer somos nós que organizamos, o que isto nos enche de orgulho por uma razão. É sinal que a mensagem chegou a muita gente e, portanto, temos desde juntas de freguesia, associações e, inclusivamente, grupos de pessoas que se juntam e que organizam uma caminhada, organizam um almoço e que adquirem as nossas t-shirts, a célebre t-shirt rosa, para poderem fazer essas caminhadas. A de Porto Alegre, que é, vamos dizer, oficial, portanto, que é organizada pelo grupo de apoio, tanto a de Porto Alegre como a de Elvas, vão ser as duas, uma a de Elvas no dia 11, a de Porto Alegre no dia 17, e constam todas do mesmo, portanto, é uma pequena aula, vamos dizer assim, de aquecimento. Depois um percurso, que é um percurso leve, por uma razão. O importante é que toda a gente possa participar. Seja pessoas doentes, sejam pessoas com alguma mobilidade reduzida. Portanto, nós mudámos já no ano passado este percurso para que seja mais fácil toda a gente poder participar.
1: O Dia Nacional da Prevenção do Cancro da Mama assinala-se a 30 de outubro, mas a campanha decorre durante todo o mês em todo o país. Um homem de 66 anos ficou sujeito a apresentações semanais no posto policial da sua área de residência após ter sido presente a primeiro interrogatório judicial por estar indiciado por ameaça agravada contra um familiar e pelos crimes de resistência e coação sobre funcionário. A ocorrência teve lugar no Conselho de Ponte Sor, a 24 de setembro deste ano, na habitação onde o arguído e o familiar vivem. Durante uma discussão, o homem terá ameaçado a vítima de morte. Quando os militares da GNR chegaram ao local, o arguído insultou-os e ameaçou-os e resistiu à detenção. O interrogatório decorreu no Juízo de Competência Genérica de Ponte Sor, que aplicou várias medidas de coação, como proibição de contactos com o ofendido, a proibição de se aproximar da residência da vítima, sujeição à avaliação clínica no Centro de Respostas Integradas do CRI de Porto Alegre e apresentações semanais no posto policial da área de residência. A investigação prossegue a cargo da GNR de Avis. 8 homens foram detidos pela PSP entre 21 e 27 de setembro por crimes rodoviários no distrito de Porto Alegre. 7 foram interceptados por condução em estado de embriaguez, com taxas entre 1,40 gramas litro e 2,15 gramas litro e por desobediência ao recusar o teste de alcoolemia. No mesmo período, a PSP realizou 14 operações de fiscalização rodoviária, controlando 502 veículos e registando várias infrações. Uma por condução sob o efeito do álcool, uma por falta de seguro, uma por ausência de sistema de retenção de crianças e 8 por falta de inspeção periódica. Foram ainda efetuadas 2 operações de visibilidade, uma fiscalização de animais de companhia e uma ação de segurança privada. No capítulo da sinistralidade, registaram-se 7 acidentes, dos quais resultaram 4 feridos leves e danos materiais. A GNR anunciou ter detido também 6 pessoas no distrito de Porto Alegre na semana de 21 a 27 de setembro, na sequência das operações de prevenção e combate à criminalidade violenta e de fiscalização rodoviária realizadas pelo Comando Territorial. Entre as detenções efetuadas, 3 ocorreram por condução sob o efeito do álcool e 2 por burla. No âmbito do trânsito, foram detectadas 170 infrações, com destaque para 48 situações de excesso de velocidade, 9 veículos sem inspeção periódica obrigatória, 6 casos de falta de seguro, 5 condutores a manusear o telemóvel durante a condução e 3 infrações relacionadas com o uso incorreto do cinto de segurança ou sistemas de retenção de crianças. A sinistralidade traduziu-se em 20 acidentes, dos quais resultaram 7 feridos leves. A GNR registrou ainda 16 autos de contraordenação no âmbito da proteção da natureza e do ambiente. Presidente da União de Freguesias da Sé e São Lourenço, Raquel Carita, fez um balanço bastante positivo do trabalho realizado, com foco na melhoria dos espaços públicos, apoio às famílias, promoção da cultura, do desporto e também do associativismo, numa entrevista à Rádio Porto Alegre.
2: É um balanço de trabalho positivo. Positivo não. Bastante positivo. Melhorar espaços públicos, apoiar as famílias, promover a cultura, o desporto, o associativismo e o espírito de equipa. Há melhor trabalho deste aplicativo.

0: prioridade na junta de freguesia, não há. É bom.
1: Como prioridades deste mandato, o autarca destaca a intervenção nas mais de 60 azinhagas existentes, muitas das quais já estão a ser requalificadas. A responsável estima que estas obras representem um investimento de cerca de 200 mil euros, valor que poderá ser ajustado na revisão orçamental.
0: Temos mais de 60 azinhagas e o nosso grande objetivo é chegar a todas elas, que já temos muitas orientadas da colocação com grandes obras, com colocação de fresado, não é o simples tapar de buracos, é a colocação de fresado com cola, com pó de pedra, que fica muito aproximado a uma pista com alcatrão. Esta verba chega a 200 mil euros. Depois podemos, quando é a verificação e do orçamento, depois conseguir ajustar esses valores.
1: Entre os compromissos assumidos já para o próximo ano, Raquel Carita anunciou a recuperação do Minigolf, desativado há vários anos e localizado junto ao Polidesportivo dos Assentos, e a requalificação dos fontanários, com o objetivo de devolver à população espaços de lazer, património público e memória.
0: Posso adiantar que é um compromisso que queremos honrar nos próximos tempos, que é o Minigolf e a recuperação dos fontanários. O Minigolf já está desativado há bastantes anos e queremos devolver à população, às famílias, às crianças. Ele fica localizado ao lado do Polidesportivo dos Assentos. Os fontanários são os fontanários da responsabilidade da Junta, que queremos também requalificá-los para devolver também o património público e a memória da freguesia.
2: São projetos já para breve?
0: Vamos tentar já começar a operacionalizar no próximo ano.
1: Raquel Carita falava à Rádio Porto Alegre no âmbito da comemoração do Dia da Freguesia da União de Freguesias da SEI São Lourenço, que vai decorrer de sexta-feira a domingo, dia 2 a 4 de outubro, no Jardim da Avenida da Liberdade, em Porto Alegre, com um programa que inclui gastronomia, jogos tradicionais, diversões para os mais novos e música. A grande entrevista está disponível também no site e redes sociais da Rádio Porto Alegre. Os últimos dias de setembro marcam uma mudança no estado do tempo que deverá prolongar-se pelo início de outubro, ainda que sem garantia de um cenário totalmente definido. A tendência, segundo Luís Mestre, gestor da rede Meteo Alentejo, aponta para um padrão mais outonal no distrito de Porto Alegre, com instabilidade e precipitação em vários momentos da semana. Luís Mestre destaca também a descida das temperaturas, que deverão estabilizar entre 25 e 27 graus, sinal de que o calor mais intenso dificilmente regressará. Será, embora ainda possam surgir dias de sol com valores a menos.
3: O início desta semana marca uma mudança do estado de tempo, um tempo mais outonal. Não se espera uma semana de chuva persistente, nem generalizada todos os dias, mas sim pontualmente, e depois no fim de semana poderão haver novamente águas e trovoadas. Portanto, vai ser basicamente esta a tónica de tempo para esta semana. As temperaturas vão baixar finalmente, e as máximas na cidade de Porto Alegre, por exemplo, irão variar entre 25 a 27 graus, portanto não é ainda frio, mas já nota uma diferença nas temperaturas máximas.
4: Ainda poderemos ter alguns dias de verão este ano, ou nem por isso?
3: Tudo indica que tal já não aconteça, portanto dias de verão com temperaturas acima dos 30 graus, tudo indica que caminhamos para outubro e que o mesmo já não aconteça. Não invalida ainda de alguns dias de sol e de temperatura também.
1: Declarações de Luís Mestre, o gestor da rede Meteo Alentejo.
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0: 5 horas da manhã.
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0: 6 horas da manhã.
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2: O Grupo de Apoio de Porto Alegre da Liga Portuguesa contra o Cancro alerta para a falta de voluntários numa altura em que se prepara para iniciar a campanha Outubro Rosa dedicada à prevenção e diagnóstico precoce do cancro da mama. A coordenadora do GAP, Cristina Bruno, confirmou à Rádio Porto Alegre que a falta de voluntários é atualmente um dos principais problemas desta estrutura.
3: As nossas principais dificuldades muitas vezes têm a ver com a falta de voluntários. Ou seja, nós somos voluntários, a maior parte do nosso corpo de voluntariado são pessoas ativas no mercado de trabalho, portanto, naturalmente, têm que trabalhar 8 horas por dia, não é? E, portanto, fica muitas vezes, como é que se diz, um vazio em que subcarregamos quem não está a trabalhar no mercado de trabalho porque as pessoas mesmo que queiram, claro que não vão faltar ao seu emprego para vir poder fazer voluntariado. Essa é a nossa principal falta. E porquê? Porque nós, por exemplo, distribuímos cavados no distrito inteiro e, como sabe, não é novidade para ninguém. Nós temos um distrito muito grande, com maus acessos, e para dar uma ideia, por exemplo, se tivermos que ir, sei lá, a Pontessor, demoramos entre ir e voltar, estamos a falar no total e com o atendimento, se calhar de 2 horas e tal, e que este percurso deveria ser feito com voluntários, só por voluntários. O que é que acontece? Muitas vezes não temos voluntários que cheguem, portanto, às vezes têm que ir os administrativos, e depois, tudo o resto, a Liga, portanto, todo o peditório que vai haver, por exemplo, todo este tipo de eventos, há entrada de dinheiro, esse dinheiro é todo para o mesmo sítio, ou seja, é tudo para o núcleo, para Lisboa, mas não é que nos falte, não falta, mas muitas vezes requer também muito trabalho, porque nós temos que justificar, e bem, para onde é que vai o dinheiro, ou para que é que queremos o dinheiro, e apesar de nós agilizarmos o mais possível, porque não nos queremos tornar naquele tipo de instituição que demora não sei quanto tempo a responder, não queremos nem podemos, porque eu digo sempre que para o doente oncológico, para o bem e para o mal, se há coisa que o doente oncológico não tem é tempo. E nós apoiamos o doente e a família. Portanto, temos sempre muito trabalho, não paramos, é por uma boa causa, mas às vezes andamos um bocadinho, e quando chega esta altura, Outubro Rosa, a seguir virá o Novembro Azul, depois o peditório, quando chega esta altura não é nada fácil, mas com boa vontade tudo se consegue.
2: A campanha Outubro Rosa vai decorrer ao longo do mês de outubro com várias caminhadas no distrito.
3: Já temos o ok de algumas empresas e de algumas câmaras municipais e juntas para a iluminação dos seus edifícios de cor-de-rosa, ou um apontamento da cor rosa, no fundo para chamar a atenção sobre a importância, no fundo o objetivo mesmo do Outubro Rosa e das várias caminhadas é chamar a atenção para a importância da detecção precoce. Neste momento, nós temos agendadas uma série de caminhadas no distrito, algumas que nem sequer somos nós que organizamos, o que isto nos enche de orgulho por uma razão. É sinal que a mensagem chegou a muita gente e, portanto, temos desde juntas de freguesia, associações e, inclusivamente, grupos de pessoas que se juntam e que organizam uma caminhada, organizam um almoço e que adquirem as nossas t-shirts, a célebre t-shirt rosa, para poderem fazer essas caminhadas. A de Porto Alegre, que é, vamos dizer, oficial, portanto, que é organizada pelo grupo de apoio, tanto a de Porto Alegre como a de Elvas, vão ser as duas, uma a de Elvas no dia 11, a de Porto Alegre no dia 17, e constam todas do mesmo, portanto, é uma pequena aula, vamos dizer assim, de aquecimento, depois um percurso, que é um percurso leve, por uma razão. O importante é que toda a gente possa participar, seja pessoas doentes, sejam pessoas com alguma mobilidade reduzida. Portanto, nós mudámos já no ano passado este percurso,

0: curso para que seja mais fácil toda a gente poder participar.
1: O Dia Nacional da Prevenção do Cancro da Mama assinala-se a 30 de outubro, mas a campanha decorre durante todo o mês em todo o país. Um homem de 66 anos ficou sujeito a apresentações semanais no posto policial da sua área de residência após ter sido presente a primeiro interrogatório judicial por estar indiciado por ameaça agravada contra um familiar e pelos crimes de resistência e coação sobre funcionário. A ocorrência teve lugar no Conselho de Pontessor, a 24 de setembro deste ano, na habitação onde o arguído e o familiar vivem. Durante uma discussão, o homem terá ameaçado a vítima de morte. Quando os militares da GNR chegaram ao local, o arguído insultou-os e ameaçou-os e resistiu à detenção. O interrogatório decorreu no Juízo de Competência Genérica de Pontessor, que aplicou várias medidas de coação, como proibição de contactos com o ofendido, a proibição de se aproximar da residência da vítima, sujeição à avaliação clínica no Centro de Respostas Integradas do CRI de Porto Alegre e apresentações semanais no posto policial da área de residência. A investigação prossegue a cargo da GNR de Avis. 8 homens foram detidos pela PSP entre 21 e 27 de setembro por crimes rodoviários no distrito de Porto Alegre. 7 foram interceptados por condução em estado de embriaguez, com taxas entre 1,40 gramas litro e 2,15 gramas litro e por desobediência ao recusar o teste de alcoolemia. No mesmo período, a PSP realizou 14 operações de fiscalização rodoviária, controlando 502 veículos e registando várias infrações. Uma por condução sob o efeito do álcool, uma por falta de seguro, uma por ausência de sistema de retenção de crianças e 8 por falta de inspeção periódica. Foram ainda efetuadas 2 operações de visibilidade, uma fiscalização de animais de companhia e uma ação de segurança privada. No capítulo da sinistralidade, registaram-se 7 acidentes, dos quais resultaram 4 feridos leves e danos materiais. A GNR anunciou ter detido também 6 pessoas no distrito de Porto Alegre na semana de 21 a 27 de setembro, na sequência das operações de prevenção e combate à criminalidade violenta e de fiscalização rodoviária realizadas pelo Comando Territorial. Entre as detenções efetuadas, 3 ocorreram por condução sob o efeito do álcool e 2 por burla. No âmbito do trânsito, foram detectadas 170 infrações, com destaque para 48 situações de excesso de velocidade, 9 veículos sem inspeção periódica obrigatória, 6 casos de falta de seguro, 5 condutores a manusear o telemóvel durante a condução e 3 infrações relacionadas com o uso incorreto do cinto de segurança ou sistemas de retenção de crianças. A sinistralidade traduziu-se em 20 acidentes, dos quais resultaram 7 feridos leves. A GNR registrou ainda 16 autos de contraordenação no âmbito da proteção da natureza e do ambiente. Presidente da União de Freguesias da Sé e São Lourenço, Raquel Carita, fez um balanço bastante positivo do trabalho realizado, com foco na melhoria dos espaços públicos, apoio às famílias, promoção da cultura, do desporto e também do associativismo, numa entrevista à Rádio Porto Alegre.
2: É um balanço de trabalho positivo. Positivo não. Bastante positivo. Melhorar espaços públicos, apoiar as famílias, promover a cultura, o desporto, o associativismo e o espírito de equipa. Há melhor trabalho deste aplicado na Junta de Freguesia? Não, não há. É bom.
1: Como prioridades deste mandato, o autarca destaca a intervenção nas mais de 60 azinhagas existentes, muitas das quais já estão a ser requalificadas. A responsável estima que estas obras representem um investimento de cerca de 200 mil euros, valor que poderá ser ajustado na revisão orçamental.
2: Temos mais de 60 azinhagas e o nosso grande objetivo é chegar a todas elas, que já temos muitas orientadas da colocação com grandes obras, com colocação de fresado, não é o simples tapar de buracos, é a colocação de fresado com cola, com pó de pedra, que fica muito aproximado a uma pista com alcatrão. Esta verba chega a 200 mil euros. Depois podemos, quando é a verificação e do orçamento, depois conseguir ajustar esses valores.
1: Entre os compromissos assumidos já para o próximo ano, Raquel Carita anunciou a recuperação do minigolf, desativado há vários anos e localizado junto ao Polidesportivo dos Assentos, e a requalificação dos fontanários, com o objetivo de devolver à população o espaço.

0: Espaços de lazer, património público e memória.
1: Posso adiantar que é um compromisso que queremos honrar nos próximos tempos, que é o mini-golf e a recuperação dos fontanários. O mini-golf já está desativado há bastantes anos e queremos devolver à população, às famílias, às crianças. Ele fica localizado ao lado do polidesportivo dos assentos. Os fontanários são os fontanários da responsabilidade da Junta, que queremos também requalificá-los para devolver também o património público e a memória da freguesia.
2: São projetos já para breve?
1: Vamos tentar já começar a operacionalizar no próximo ano.
0: Raquel Carita falava à Rádio Porto Alegre no âmbito da comemoração do Dia da Freguesia da União de Freguesias da SEI São Lourenço, que vai decorrer de sexta-feira a domingo, dia 2 a 4 de outubro, no Jardim da Avenida da Liberdade, em Porto Alegre, com um programa que inclui gastronomia, jogos tradicionais, diversões para os mais novos e música. A grande entrevista está disponível também no site e redes sociais da Rádio Porto Alegre. Os últimos dias de setembro marcam uma mudança no estado do tempo que deverá prolongar-se pelo início de outubro, ainda que sem garantia de um cenário totalmente definido. A tendência, segundo Luís Mestre, gestor da rede Meteo Alentejo, aponta para um padrão mais outonal no distrito de Porto Alegre, com instabilidade e precipitação em vários momentos da semana. Luís Mestre destaca também a descida das temperaturas, que deverão estabilizar entre 25 e 27 graus, sinal de que o calor mais intenso dificilmente regressará. Será, embora ainda possam surgir dias de sol com valores a menos.
3: O início desta semana marca uma mudança do estado de tempo, um tempo mais outonal. Não se espera uma semana de chuva persistente, nem generalizada todos os dias, mas sim pontualmente, e depois no fim de semana poderão haver novamente águas a ser desovadas. Portanto, vai ser basicamente esta a tónica do tempo para esta semana. As temperaturas vão baixar finalmente, e as máximas na cidade de Porto Alegre, por exemplo, irão variar entre 25 a 27 graus, portanto, não é ainda frio, mas já nota uma diferença nas temperaturas máximas.
4: Ainda poderemos ter alguns dias de verão este ano, ou nem por isso?
3: Tudo indica que tal já não aconteça, portanto, dias de verão com temperaturas acima dos 30 graus, tudo indica que caminhamos para outubro e que o mesmo já não aconteça. Não invalida ainda de alguns dias de sol e temperatura da manhã.
0: Declarações de Luís Mestre, o gestor da rede Meteo Alentejo.
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2: Muito bom dia, amanhã de terça-feira, 29 de setembro, ano 2026. Hoje é o Dia Mundial do Coração e a previsão do Instituto Português do Mar e da Atmosfera é de céu parcialmente nublado, com o vento que sopra fraco de sul. Quanto às temperaturas máximas, a cidade de Évora hoje com 30 graus, 27 máxima para Castelo Branco, 28 para Santarém. Depois as cidades de Lisboa, do Porto, de Faro e Porto Alegre com 25 graus de máxima. Amanhã descem as temperaturas, pode chover, pelo menos é a previsão do IPMA, de aguaceiros fracos para o distrito de Porto Alegre. 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
1: Muito bom dia. O sol vai nascer quando faltarem 29 minutos para as 8 da manhã. Fica um até já. Nós já voltamos com o nosso programa da manhã.
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0: Terça-feira, 29 de setembro, 7 horas com 7 minutos.

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0: Hoje é o Dia Mundial do Coração.

Emissão de terça-feira, 29 de setembro, ano 2026. Ora, hoje é o Dia Mundial do Coração. Foi criado pela Federação Mundial do Coração em parceria com a Organização Mundial da Saúde para alertar sobre as doenças cardiovasculares que continuam a ser a principal causa de morte em todo o mundo. A grande razão desta data é a consciencialização e a prevenção

0: Até 80% das mortes prematuras por infartos e acidentes vasculares cerebrais poderiam ser evitadas com pequenas mudanças no dia-a-dia e com o controlo dos fatores de risco. Cuidar do coração não exige transformações radicais do dia para a noite, mas sim consistência em pequenas decisões diárias. Proteger a saúde cardiovascular não é apenas uma questão de viver mais anos, mas de garantir que vivemos estes anos com autonomia, vitalidade e qualidade de vida. As recomendações práticas positivas que devemos adotar: a alimentação verdadeira, dê prioridade a alimentos frescos, aumente o consumo de vegetais, frutas, leguminosas, frutos secos e gorduras de boa qualidade como o azeite. É simples. O coração é um músculo e precisa de ser exercitado. Tente somar pelo menos 150 minutos de atividade física moderada por semana, seja através de caminhadas rápidas, de dança, de bicicleta ou até de natação. E dormir entre 7 a 8 horas por noite é fundamental para regular a pressão arterial e diminuir o stress no organismo. É importante o tal check-up e vigilância. Acompanhe de perto os seus valores essenciais. Na pressão arterial, o ideal é mantê-lo abaixo dos 120 por 80 milímetros de mercúrio, a famosa pressão 12 por 8. E depois o colesterol. Mantenha a atenção aos níveis no sangue, em especial ao colesterol LDL. E o açúcar no sangue. Controla a glicemia para prevenir ao gerir a diabetes. Depois há os hábitos e as práticas que comprometem o coração. O uso do tabaco. Fumar é dos hábitos mais agressivos para o sistema cardiovascular, pois danificam as artérias e favorece o aparecimento de coágulos. O sedentarismo. Estar sentado durante muitas horas seguidas prejudica, e de que maneira, a circulação e o metabolismo, mesmo que faça algum exercício depois ao fim do dia. E o excesso de sal e os ultraprocessados. O consumo elevado de sódio, muito presente em refeições pré-preparadas, enchidos e aperitivos industriais, é um dos principais também responsáveis por o coração depois não estar saudável. O stress crónico, viver sob tensão constante, mantém os níveis de hormonas como o cortisol e a adrenalina elevados, acelerando o ritmo cardíaco e subindo a pressão arterial. Também o consumo excessivo de álcool. O álcool em excesso altera a pressão arterial, favorece também arritmias e enfraquece o músculo cardíaco. São estas as mensagens que queremos deixar aos ouvintes. Os ouvintes, muitos deles que estão a escutar, são adultos, fazem naturalmente o que quiserem, mas pelo menos não se podem queixar deste lado, da nossa parte, de não estarmos também preocupados com a vossa saúde. Ficaram aqui estas recomendações e agora com as batidas do coração, vamos chamar os nossos ouvintes. 245-300-556, a linha está então disponível. Podem ligar, marcar presença aqui no nosso programa da manhã. Já deixámos a primeira publicação no Facebook, no programa da manhã da Rádio Porto Alegre. Pode passar por lá, número do WhatsApp 245-300-564. Sejam então bem-vindos ao nosso programa da manhã. É agora, segura o meu coração. A primeira participação está agora connosco. Olá, viva, bom dia.
1: Bom dia, senhor auditor, Rádio Porto Alegre. Como vai o seu coração?
0: A bombar, está... está...

0: A bombar é bom sinal, não é?
1: Então não é. É muito bom sinal quando ele está a bombar. E se nós tivermos um bocadinho de cuidado, ele é capaz de bombar melhor.
0: Pois, é isso. Temos de ter muita atenção com a saúde e também com o nosso coração, não é?
1: É verdade. Então, o coração, e sabe que agora, não sei, nestes tempos que estão a correr, há muita gente até nova a morrer de coração. Muita mesmo. E eu tenho experiência disso na família da minha mãe. Muitos dos irmãos da minha mãe morreram de coração, incluindo o meu irmão com 38 anos. Foi horrível, mas o meu irmão era hipertenso. Pronto. E também fumava. Pois. E seja, e se tiver, se as pessoas tiverem um bocado de cuidado, porque também não custa nada, é o tabaco, é o vinho, é os comeres, é tudo, não é?
0: Claro.
1: Se houver um bocadinho de cuidado, a gente pode viver um bocadinho mais com qualidade. Porque o coração não é só o coração, o coração está com o organismo todo, não é?
0: Pois é.
1: Há aqueles que morrem logo, foi o caso do meu irmão, e há aqueles que depois ainda ficam com maletas, não é?
0: Pois é.
1: E esses depois não há nada a fazer, não
0: é? É mesmo verdade. Por isso, há que falar do coração e há que alertar os nossos ouvintes.
1: Muito importante, porque há muita gente a ficar. Ainda há dias aqui no Monte Pedra, uma pessoa daqui, foi a irmã, foi lá com ele morto, coração. Portanto, as pessoas têm que ter muito cuidado.
0: É mesmo. Muito bem, Ana. É isso mesmo. Vamos ter cuidado com os nossos hábitos e com as nossas práticas. Vamos aí também deixar aí o bom dia e a saudação.
1: Sim, senhora. Os meus amigos todos, que tenham muito cuidado com o coração. João Malagueta, não te esqueças do seu coração também. E para todos os ouvintes que me estão a ouvir também, tenham muito cuidado, é verdade. E para o César Azeitona, também tenha cuidado, porque às vezes o excesso de trabalho e preocupações e não sei quantos mais também dá cabo do coração.
0: Claro.
1: E é verdade que dormir às 8 horas também é muito importante.
0: Muito mesmo.
1: Mas,
0: é isso mesmo, Ana.
1: Então vá, César,
0: obrigado, um grande beijinho e uma boa terça-feira. Boa continuação também.
2: Ai, meu coração!
0: Agora são 7 horas com 17 minutos. Hoje é o Dia Mundial do Coração. E qual é que é a função do coração? Então, o coração é o motor central do sistema circulatório. A sua função primária é bombear o sangue por todo o corpo, garantindo que cada célula, tecido e órgão receba os nutrientes e o oxigênio necessários para funcionar, ao mesmo tempo que remove os resíduos do metabolismo. As principais funções do coração é o transporte de oxigênio, a remoção de dióxido de carbono e resíduos, a distribuição de nutrientes e hormonas, a regulação da pressão e do fluxo sanguíneo. Também é responsável por contribuir para a regulação da temperatura corporal e para o equilíbrio do pH e dos fluidos no organismo. É então esta a razão de hoje se falar do coração. Há que perceber que o objetivo é alertar para os perigos das doenças do coração e prevenir possíveis ataques. A doença cardíaca e o acidente vascular cerebral são as principais causas de morte no mundo, com 17,3 milhões de vidas escolhidas por ano. E podem-se evitar tantas mortes, basta também ter amor pela vida. Outra participação. Bom dia.
3: Bom dia, César.
0: Bom dia, Amália. Uma boa terça-feira, um feliz dia também.
3: Obrigado igualmente também para si e para a família.
0: Obrigado. E então, hoje é o Dia Mundial do Coração. O que acrescentamos?
3: Ora, acrescentamos que é um dia muito importante. Temos que tomar conta do nosso coração, pois, para não fazer excessos.
0: Pois, exato.
3: E controlar.
0: É isso mesmo. Que é para, pelo menos, a darmos por cá com alguma qualidade, não é, de vida?
3: Sim, sim.
0: Por isso...
3: E porque hoje também a nossa assistência também, a de saúde, está tudo muito mal. Ainda agora A semana passada morreu aqui uma amiga minha.

0: estava à espera de ser operada há dois anos. E morreu com o ataque cardíaco sem ser operada.
1: Meu Deus.
0: Foi. Com 73 anos ainda, uma pessoa nova.
1: Pois é, verdade. É de lamentar-se.
0: Porque lamento o nosso muito. Serviço de saúde está assim.
1: Pois é, lamento muito, Amália. Então vamos aí deixar-lhe os bons dias, amiga.
0: Então, bem, bom dia, vai já com um beijinho de parabéns se alguém fizermos hoje e vai com um beijinho e uma boa semana para a Rosa da Freria, para a minha grande amiga Joaquina Jacó, para a Joaquina Serra, para a minha prima Conceição do Sabogueiro, para o primo Bento de Emília, para o professor Iberino Viale, para o João Maltês, para o Justino, para o Alcides, para a família Margarida, com um beijinho para o João e para todos os amigos que estejam na escuta, para toda a equipa da Rádio Porto Alegre, para si, para a Sofia, para o António e para a Leonor, um grande beijinho, tudo de bom e até amanhã, se Deus quiser.
1: Muito obrigado, Amália. Boa terça-feira. Feliz dia.
0: Obrigado, igualmente.
1: Obrigado. Agora são 7 horas com 21 minutos e continua disponível a nossa linha de telefone. É sempre assim, não é verdade? Na Rádio Porto Alegre, a linha disponível para quem queira dar o ar da sua graça aqui na Rádio Porto Alegre neste novo dia. Está disponível a linha de telefone, pode sempre ligar, se tiver sinal de ocupado é ir tentando, é deitar a toalha ao chão, porque gostamos sempre de saber quem nos acompanha e por isso, através desse testemunho que pode chegar através da participação, é sempre bem-vinda essa presença do outro lado da nossa linha de telefone do 245-300-556. Bom dia.
2: Olá, bom dia, César.
1: Bom dia, Gracinda. Boa terça-feira. Um feliz dia.
2: Muito obrigada. Igualmente para si.
1: Muito agradecido. Ora, hoje temos que falar do coração, não é?
2: Temos que falar, sim, senhora. É importante que se fale, ao menos para aqueles mais distraídos irem fazendo pela sua vida, porque temos que evitar as gorduras, evitar o excesso de sal, as bebidas alcoólicas,
1: tabaquinho,
2: o stress,
1: tabaquinho.
2: O tabaquinho, pois, esse então, os fumadores ficam todos assim muito tristes quando algum de nós que não somos, embora algum dia na nossa vida já o fomos, porque somos passivos, mas de qualquer das maneiras, aqueles são mesmo fumadores a 100%, se puderem reduzir no tabaco, tanto muito bom, e se puderem eliminá-lo, então tanto melhor, pronto, se conseguirem. É uma coisa que diz que é muito difícil, mas se nós quisermos...
1: Cabeça é que manda. Cabeça é que manda.
2: É, sim, senhor César.
1: E se puderem ir fumar lá para o fundo, agradecemos.
2: Exatamente. Com todos esses excessos, é muito mau. Porque é impossível que o coração esteja saudável
1: Claro. Se
2: a pessoa cometer todos esses excessos.
1: Claro.
2: A minha querida mãe, fiquei sem ela com ataque cardíaco, era diabética, fazia uma grande dieta, não fazia excessos, que eu saiba e que eu me lembre, e infelizmente teve um ataque cardíaco, mesmo a não cometer excessos. Veja que eu os cometo, como é que é.
1: Pois é.
2: Portanto, há que pensar nisto.
1: Mesmo. Bom, ficam então essas palavras e recomendações. Gracinda, vamos aí mandar esse bom dia a quem nos ouve.
2: Sim, senhora. É para todo o auditório Rádio Porto Alegre, onde quer que haja um ouvinte que esteja o melhor possível, no que diz respeito à saúde e tudo isso, que esteja o melhor possível mesmo. A minha família está toda ela incluída. Um beijinho especial aí para os filhotes. De certeza vão a caminho do trabalhinho. Boa viagem, bom trabalhinho. Um beijinho também aqui para o meu marido. Tudo bom para todos, assim como para si e para todos os seus. E quero também enviar dois beijinhos para uma senhora, uma querida senhora que de certeza que está a ouvir a Rádio Porto Alegre, porque há alguma alegria que ela vai tendo ao longo do dia, é ouvir a rádio. E então é a Dona Joaquina Jacobi. Os dois beijinhos grandes e que esteja o melhor possível. Tudo bom para si, César, e até à próxima, se Deus quiser. Igualmente até amanhã.
1: Muito agradecida, Gracinda. Uma boa terça-feira e obrigado por estar também sempre aqui e aí desse lado connosco. Obrigado.
2: Também é uma alegria
1: ainda
2: e uma
1: bem.
2: Terapia ao mesmo tempo.
1: Ainda bem, obrigado.
2: Ouvir e falar na Rádio Porto Alegre. Obrigada,
1: e há tantos anos que é nossa ouvinte a participar.
2: É verdade, sim, senhora.
1: Merecia uma taça também.

0: e serei sempre até que pronto, que a voz esteja cá e que tenha o meu pensamento convosco. Estarei sempre cá.
1: Muito agradecido. Um grande beijinho, uma boa terça-feira.
0: Obrigada.
1: Obrigado. Bom dia. Agora são 7 horas, mais 25 minutos. Outra participação agora connosco. Bom dia.
2: Olá, bom dia.
1: Olá, bom dia, Conceição.
2: Sem
1: como está?
2: Dúvida,
1: está
2: sem
1: bonzinha?
2: Dúvida que este tema hoje é um bom tema.
1: E então, o que é que quer falar também deste tema?
2: Ó César, eu tomo compromissos para o coração. E vou todo sempre à clínica, ao Évora, o médico do coração.
1: Sim.
2: O médico é que me aceitou os compromissos e disse-me que eu, enquanto vivo, tenho que tomar aqueles compromissos. É assim. Mas graças a Deus não me sinto cansada, nem nada disso. Vou sempre dar uma voltinha todos os dias com o meu marido, à volta da minha aldeia. E graças a Deus, não sei se é dos compromissos, naturalmente.
1: Sim, claro, está medicada, faz efeito, não é?
2: Aqueles compromissos,
1: ainda bem.
2: Já toma muito tempo.
1: Tem que ser, tem que ser.
2: E o coração é a principal da pessoa humana.
1: Pois é.
2: Coração, não é, César?
1: Exato, claro, também.
2: É,
1: também.
2: Mesmo César.
1: É verdade. Pronto, então tem que ter sempre esse cuidado.
2: Cuidado, nós já temos que ter cuidado com
1: pronto,
2: o coração.
1: A pessoa consegue sempre, consegue-se ir vivendo, é uma questão também da habituação, não é?
2: Nem beber vinhos, nem fumar, nem nada
1: claro.
2: Dessas coisas. Por amor de Deus, nem pensar, até a gente tem esses problemas, mesmo que não tiver,
1: pois,
2: eu não estou de beber vinho,
1: claro.
2: Nem fumar. Pronto, no entanto, cada um faz a sua ideia, não?
1: Com certeza.
2: Lá por causa disso, não,
1: claro.
2: Cada um tem a sua ideia,
1: claro,
2: né?
1: Claro, claro.
2: Quem gosta, olha, costuma-se ser, enquanto a gente cá está, é fazer o que a gente gosta, depois acaba-se tudo, né?
1: Pois é, que está.
2: É assim mesmo.
1: É mesmo.
2: É assim mesmo.
1: Muito bem, minha amiga, então vamos deixar os bons dias.
2: Vou mandar um beijinho para a minha prima que já falou, Estramudinho, prima Amália. Depois vai também para o Clarel, para a Patronilha, olha, e para todas as, e para a Cristina Margarida, também gosto de ouvir, e vai para todas as pessoas que estão a sintonizar esta belíssima rádio Porto Alegre. E para o César, tudo bom, e até à próxima, e obrigado.
1: Obrigado, Conceição, um grande
2: obrigado.
1: Beijinho, uma boa terça-feira.
2: Obrigado igualmente para si, César.
1: Adeus, bom dia. Tchau. Agora são 7 horas com 27 minutos e a mensagem principal para si, para os nossos ouvintes, é: cuidar do coração não exige transformações radicais do dia para a noite, mas sim consistência em pequenas decisões diárias. Proteger a saúde cardiovascular não é apenas uma questão de viver mais anos, mas de garantir que vivemos esses anos com autonomia, vitalidade e qualidade de vida. Deixamos as recomendações práticas positivas que devemos adotar. A alimentação verdadeira, não é alimentos do supermercado processados, aqueles refrigerantes com gás, que é um atentado. Aumenta o consumo de vegetais, frutas, leguminosas, frutos secos e gorduras de boa qualidade, como o azeite. É olhar um pouco na alimentação que os nossos antepassados tinham. Acima de tudo, produtos da horta, que é o mais saudável, e a natureza é sábia e traz-nos tudo para a nossa saúde. Temos é que ter esta percepção, este clique. É importante espovitar-se para esta ideia. Outra participação, bom dia.
3: Cá estou eu, meu grande amigo.
1: Bom dia, João Maltês. Cá estamos nós, não é?
3: Cá estou, César, com a graça de Deus, meu amigo.
1: Mais um dia
3: ouvir essa belíssima rádio, que aí é que ela faz a diferença das outras.
1: Ainda bem.
3: E temos que ir tomando os conselhos, olha, quem quiser, os que não quiserem.
1: Claro. As pessoas são adultas, cada um faz o que quer, não é?
3: Não é, a falta de conselhos mesmo.
1: Pois, é. Ao menos ninguém se pode queixar.
3: Aí é que é uma verdade. Né?
1: E então, ter sempre cuidado com o coração é uma mais-valia para chegar a essas idades e cheio de motivação, não é, João Maltês?
3: O meu amigo, cá vamos aquatelando e comendo coisinhas aqui da minha horta e pronto. Enfim, o tabaco nunca fumei, nunca, nunca. E a bebida também, a correga também, e pronto,
1: claro.
3: Andando bem, amigo.
1: Claro, é isso. É importante a pessoa ter equilíbrio.
3: Pois, faltando a cabeça, falta tudo. Hein?
1: Pois, é quando ela anda desnorteada, não é?
3: Ah, valha-me Deus,
1: meu amigo. Aí é que está. Muito bem, João Maltês. Vamos aí também deixar aí o bom dia aos nossos amigos.
3: Pois bem, bom dia, já passei para...

0: foto da sua famíliazinha.
1: Obrigado.
0: Para a minha família em Porto Alegre, também está sempre a ouvir a rádio de Porto Alegre. É para a Conceição do Sabugueira, que eu ouvi agora mesmo. É para a Maria Estremosa, para a Virginia Jacó, para a Rosa da Ferreira. É para a Amália Estremoz, é para a Maria Gédia de Dengrejinha, é para o professor Ribeirinho, um grande abraço ao tio Manuel Mendes e à tia Emília, um grande abraço aqui ao Ricardo, um grande abraço ao Alcides e para hoje está tudo, meu grande amigo.
1: Muito obrigado, um grande abraço, boa terça-feira.
0: Haja Deus, meu amigo, firme.
1: Adeus, obrigado e bom dia. São agora 7:30 da manhã, hoje Dia Mundial do Coração. As recomendações práticas positivas que devemos adotar, além da alimentação verdadeira, é saber que o movimento diário também deve ser levado a sério. O coração é um músculo e precisa de ser exercitado. Tente somar pelo menos 150 minutos de atividade física moderada por semana, isto é pouquinho, seja através de caminhadas rápidas, dança, bicicleta ou natação. Isto depois da pessoa estar no meio, depois não digo que seja fazer com uma perna às costas, mas é na desportiva. Uma caminhada vai perceber o quanto ela é importante. O sono reparador, dormir entre 7 a 8 horas por noite é fundamental para regular a pressão arterial e diminuir o stress no organismo. Acompanhe de perto os valores essenciais no check-up, na vigilância, a pressão arterial. O ideal é mantê-lo abaixo dos 120 por 80 milímetros de mercúrio, ou seja, a famosa pressão 12 por 8. O colesterol, mantenha a atenção aos níveis no sangue, em especial ao colesterol LDL, e o açúcar no sangue, controla a glicemia para prevenir ou gerir a diabetes. São informações que deixamos aos nossos ouvintes. Estamos a acordar para o novo dia. Se existem aqui algumas práticas que não são muito saudáveis, por que não começar a mudar? Porque é importante estimar a nossa vidinha e também não deixar triste a nossa família. Estamos agora a 27 minutos e meio das 8 da manhã. Olhamos então aqui o sol que acaba de nascer, mas ele vai estar aí também envergonhado, isto porque o dia de hoje conta com algumas nuvens, o vento sopra fraco de sul, as máximas Évora com 30 graus, a cidade de Castelo Branco com 27, 28 a máxima para Santarém. Depois temos aqui as cidades do Porto, de Lisboa, de Faro e de Porto Alegre, com 25 graus de máxima. Vamos fazer uma curta paragem. Nós já voltamos para continuar a falar-se do coração.
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1: Boa terça-feira. Na próxima hora temos a saúde que se ouve, mais um episódio deste espaço de saúde na Rádio Porto Alegre com a Unidade Local de Saúde do Alto Alentejo.
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5: Bom dia, estamos aí.

0: No novo dia, agora faltam 20 minutos para as 8 da manhã.
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0: Mais alguns minutos com o Olá Viva Bom Dia e esta edição de terça-feira, no Dia Mundial do Coração.

0: Continua então disponível o nosso contacto, venha daí. Onde é que nos acompanha? Qual é a sua localidade, a sua terra? Como é que está por aí também o tempo? Costuma escutar a nossa emissão no decorrer da semana aqui na Rádio Porto Alegre? 245-300-556 está neste momento a nossa linha disponível para receber a sua participação. Hoje é o Dia Mundial do Coração e é importante divulgar os perigos das doenças do coração e prevenir possíveis ataques. A doença cardíaca e o acidente vascular cerebral são as principais causas de morte no mundo, com 17,3 milhões de vidas colhidas por ano. A organização apresenta medidas e sugestões para as pessoas praticarem um estilo de vida saudável. Outra participação, olá, viva, bom dia.
1: Bom dia, Rádio Porto Alegre.
0: Bom dia, Conceição Churro. Como é que está também a nossa amiga?
1: Está bem disposta, está boa.
0: Pronto, então isso é que interessa, isso é que conta, não é? Agora mais fresquinho os dias, não é?
1: Olha, hoje está mais fresquinho, aqui já teve a chover.
0: Para baixar o pó.
1: Já se nota, agora abrem a porta, nota-se já o chão molhado, já teve a cair.
0: Pronto, para baixar o pó.
1: É.
0: Não é? Ótimo.
1: Pois.
0: Então, e hoje, Dia Mundial do Coração, conte lá também o que é que quer explicar e trazer aqui aos ouvintes.
1: O coração é um órgão que se tem que ter muito cuidado. Tem que saber o que é que se mete na boca e as consequências que isso pode vir a ter. Pronto. Porque as pessoas, quando têm saúde, não pensam um bocadinho. E depois, quando estão aflitas, é que pensam.
0: É uma grande verdade.
1: Pois, pensa, porque tenho casos aqui que vejo muita coisa e depois quando ela se está, pois, não havia de ter feito isto, não havia de ter comido isto, e depois dá-se. Porque eu costumo dizer, o que a gente põe na boca tem que saber o que é que põe.
0: Pois, exato. E não pode ser sempre estar a molhar a batata frita na aguardente.
1: Não, pois, isso também não. E também se tem que ter cuidado com o sal, tem que ter cuidado com os doces. Tem de ter cuidado com as bebidas, que é o pior. É o pior, porque as pessoas, quando vão para certos sítios, para certas festas, e quando se metem no café, é beber. Depois dá-lhe um infarto, dá-lhe um AVC, e depois pensem duas vezes.
0: E às vezes depois já é um bocado tarde, não é?
1: É. E então as pessoas já têm que pensar duas vezes que é o órgão que põe a gente a funcionar e a andar e a viver, tem que se ter cuidado. Eu por acaso aqui em casa não tenho um bocado de coisa, às vezes já me descuido um bocado com sal, mas tenho muito, muito cuidado, não sou pessoa de comer coisas com muito sal, nem de coisas com muito azeite, nem coisas de muito molho, nem muitos doces, nem bebidas. Tenho um bocado de receio, gosto de beber, gosto também, mas tenho um bocado de receio, pronto. E andar, não faço caminhadas, mas ando dias para aqui, para além, pô. Pronto. E hoje a malta nova, principalmente eu vejo a malta nova, não tem cuidado nenhum. Eu vejo ali, quando vou beber o café, ao fim de semana, começa logo de manhã com uma bacaceira, com o vinho do Porto, e alguns dela com um copo de vinho tinto, e vai por aí fora durante o dia.
0: Pois
1: e depois cheguei a casa, vão comer

0: vão comer os doces, vão comer isto, e depois no meio toca a fumar, é a 2 e 3 cigarros seguidos, e eu vejo ali que a malta nova ainda tem menos juízo do que a gente que somos mais antigos. Quero os pedir e dar os exemplos e não dão.
1: Vejo.
0: Não
1: é,
0: dão.
1: Aí é que está.
0: E depois quando a gente diz alguma coisa, às vezes acontece, ah, não bebas mais. Então, mas o que é que és tu para estares a mandar em mim? Aí está. Não pensem duas vezes o que é que estão a fazer.
1: Pois.
0: E eu acho que hoje em dia que a gente, e não só, e vi de ver o meio, uma coisa qualquer, que chamasse pelo menos a malta nova à razão. Porque acho que a malta nova está a ir longe demais e muitas vezes acontecem essas coisas. Malta de 30, 40 anos, às vezes tem esses casos, pois, que era desnecessário.
1: Pois, aí é que está, é uma grande verdade.
0: E eu acho que devia haver uma coisa que os puxasse à razão para verem.
1: Pois.
0: Porque eu vejo ali ao fim de semana como é que é, malta de 18, 19 anos, é logo de manhã ali encharcar, tem o resto do dia. O que é que eles não fazem?
1: Fica a pergunta no ar, Conceição. Pois, é isso
0: é
1: mesmo.
0: Isso.
1: Muito bem, minha amiga. Então vamos aí deixar o bom dia e a saudação.
0: Olha, o meu bom dia vai para si, com um bom regresso a casa, com um bom trabalho.
1: Obrigado.
0: Com muita saúde, para a equipa da rádio toda também, e
1: obrigado,
0: para os meus amigos do Facebook, tenho um dia bom, com muito descanso, com muita saúde, e um bom trabalho, um bom regresso a casa, e até que eu volte a entrar. Às vezes não é fácil.
1: Fica combinado. Conceição, um grande beijinho, continuação de boa semana e cumprimentos em casa. Até uma próxima. Tudo de bom.
0: Até uma próxima.
1: Adeus. Obrigado. Bom dia. Agora estamos a 13 minutos das 8 da manhã, Dia Mundial do Coração. Hoje é importante manter também a consciência de que o coração tem de estar saudável. Este é o dia perfeito para deixar de fumar, para começar a fazer exercício físico e alimentar-se melhor, entre outros hábitos saudáveis. Importante destacar que este dia serve mesmo para chamar a atenção de todos nós. Cuidar do coração não exige assim grandes transformações radicais do dia para a noite, mas sim a consciência em pequenas decisões diárias. Proteger a saúde cardiovascular não é apenas uma questão de viver mais anos, mas de garantir que vivemos esses anos com autonomia, vitalidade e qualidade de vida. Um bocado importante perceber este lado desta mensagem neste dia. Pode ligar 245-300-556 para recebermos aí a última participação aqui no nosso programa. Importante dar prioridade a alimentos frescos, aumenta o consumo de vegetais, frutas, leguminosas, frutos secos e gorduras de boa qualidade, como o azeite. Atenção à comida processada, há aquelas embalagens de comida que está empacotada, aos refrigerantes com gás, que é horrível, não é nada aconselhável. O importante é a água, que é o mais importante. Outra participação, será a última. Bom dia.
2: Bom dia.
1: Viva, bom dia.
2: A água já lá vai para aí quase 1,5 litros.
1: Ótimo, é isso, tem que ser. E não enferruja.
2: Ah, nem enferruja não, ele mexe muito.
1: É assim é que é. E o que é que podemos aqui também falar, Alcides, sobre este dia?
2: O que é que podemos falar? Olha, eu acho que já falaram praticamente tudo, mas isto, o coração é... Tanto faz. Para mim o excesso é em tudo. Ou seja, naquilo que for o excesso é que faz mal, prejudica tudo. Tudo. Seja emocional, seja de trabalho, seja de comer... Seja como for, o excesso para mim é tudo. Vale mais fazer tudo, comer tudo e com regra do que excessos, porque o excesso já sabe que não vai lá nenhum.
1: E depois, como diz aquela frase da canção do António Variações, quando a cabeça não tem juízo, o corpo é que paga, que é uma grande verdade.
2: Não tenhas dúvida, a gente não quer crer que é assim, mas é mesmo assim.
1: É verdade.
2: É o que tinha de tempo, mais ou menos, mais ou menos coisa.
1: Muito bem. Como é que está também a trajetória, a viagem?
2: Está fresquinho.

0: tá 20 graus.
1: Tá bom.
0: Já queima as pingas. É pena as valetas já estarem limpas. O lixo vai para a estrada, mas pronto.
1: Olha. Meu Deus.
0: Enfim.
1: O lixo, os plásticos, é a falta de consciência na estrada, não é?
0: Até aí, e as árvores? Se for as dinheiras, cortem-nas, e se for das outras janás, cortem que nós querem. Quem manda.
1: Pois, é verdade, é mesmo. Bom, Alcide, já não há muito tempo.
0: Um grande abraço para ti, para a tua família, tudo bom. Obrigado. Para vocês todos, para a minha família toda, para essa gente toda que já falou.

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1: Estamos no fim desta primeira hora do nosso programa da manhã, que o nosso amigo João Margarido não conseguiu entrar na nossa linha de telefone, mas ele furou pelo WhatsApp.
6: Olá, muito bom dia. Hoje estou a caminho de Espanha. Vou até Zafra com os meus colegas.
1: Boa.
6: Daqui a pouco tempo vamos entrar em Espanha.
1: Muito bem.
6: E depois, se calhar, já não dá para participar. Então fica aqui o meu bom dia. Eu tenho cuidado com o meu coração, já deixei de fumar há algum tempo atrás, há 20 anos. Cuidado também a fazer algum exercício, sempre que possa, uma voltinha de bicicleta, uma caminhada com a filhota, e é assim que vamos tratando do coração, é o nosso motor. Um bom dia já a todos os meus familiares, um bom dia a todos os amigos da minha lista, um bom dia a todos os ouvintes de Rádio Porto Alegre, um bom dia a vocês aí na rádio, grande abraço, tudo a correr bem, até amanhã.
1: Muito obrigado, João. Boa viagem, aquele abraço. E quando as pessoas são jovens, a cabeça não tem juízo e por isso...

Na mocidade, a vida é uma festa. Gasta-se a força sem ter compaixão. Quando a cabeça o juízo detesta, chora o corpo e sofre o coração. Anos passados de excesso e vício, a conta chega sem pedir licença. Pagar a conta é o grande suplício quando o juízo perde a sentença. E por isso, sempre atual, António Variações, o corpo é que paga. As notícias daqui a 4 minutos na Rádio Porto Alegre. Bom dia.

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0: 10 da manhã.
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3: O Grupo de Apoio de Porto Alegre da Liga Portuguesa contra o Cancro alerta para a falta de voluntários numa altura em que se prepara para iniciar a campanha Outubro Rosa dedicada à prevenção e diagnóstico precoce do cancro da mama. A coordenadora

0: Do GAP, Cristina Bruno, confirmou à Rádio Porto Alegre que a falta de voluntários é atualmente um dos principais problemas desta estrutura.
1: As nossas principais dificuldades muitas vezes têm a ver com a falta de voluntários. Ou seja, nós somos voluntários, a maior parte do nosso corpo de voluntariado são pessoas ativas no mercado de trabalho, portanto, naturalmente, têm que trabalhar 8 horas por dia, não é? E, portanto, fica muitas vezes, como é que se diz, um vazio em que subcarregamos quem não está a trabalhar no mercado de trabalho, porque as pessoas mesmo que queiram, claro que não vão faltar ao seu emprego para vir poder fazer voluntariado. Essa é a nossa principal falta. E porquê? Porque nós, por exemplo, distribuímos cavados no distrito inteiro e, como sabe, não é novidade para ninguém. Nós temos um distrito muito grande, com maus acessos, e para dar uma ideia, por exemplo, se tivermos que ir, a Ponte Sor, demoramos entre ir e voltar, estamos a falar no total e com o atendimento, se calhar de 2 horas e tal, e que este percurso deveria ser feito com voluntários, só por voluntários. O que é que acontece? Muitas vezes não temos voluntários que cheguem, portanto, às vezes têm que ir os administrativos e depois tudo o resto. A Liga, portanto, todo o peditório que vai haver, por exemplo, todo este tipo de eventos, há entrada de dinheiro. Esse dinheiro é todo para o mesmo sítio, ou seja, é tudo para o núcleo, para Lisboa, mas não é que nos falte, não falta, mas muitas vezes requer também muito trabalho, porque nós temos que justificar, e bem, para onde é que vai o dinheiro, ou para que é que queremos o dinheiro, e parecendo, apesar de nós agilizarmos o mais possível, porque não nos queremos tornar naquele tipo de instituição que demora não sei quanto tempo a responder, não queremos nem podemos, porque eu digo sempre que para o doente oncológico, para o bem e para o mal, se há coisa que o doente oncológico não tem é tempo. E nós apoiamos o doente e a família. Portanto, temos sempre muito trabalho, não paramos, é por uma boa causa, mas às vezes andamos um bocadinho, e quando chega esta altura, outubro rosa, a seguir virá o novembro azul, depois o peditório, quando chega esta altura não é nada fácil, mas com boa vontade tudo se consegue.
0: A campanha outubro Rosa vai decorrer ao longo do mês de outubro com várias caminhadas no distrito.
1: Já temos o ok de algumas empresas e de algo, isto no distrito, e de algumas câmaras municipais e juntas para a iluminação dos seus edifícios da cor-de-rosa, ou um apontamento da cor rosa, no fundo para chamar a atenção sobre a importância, no fundo o objetivo mesmo do Outubro Rosa e das várias caminhadas é chamar a atenção para a importância da detecção precoce. Neste momento, nós temos agendadas uma série de caminhadas no distrito, algumas que nem sequer somos nós que organizamos, o que isto nos enche de orgulho por uma razão. É sinal que a mensagem chegou a muita gente e, portanto, temos desde juntas de freguesia, associações e, inclusivamente, grupos de pessoas que se juntam e que organizam uma caminhada, organizam um almoço e que adquirem as nossas t-shirts, a célebre t-shirt rosa, para poderem fazer essas caminhadas. A de Porto Alegre, que é, vamos dizer, oficial, portanto, que é organizada pelo grupo de apoio, tanto a de Porto Alegre como a de Elvas, vão ser as duas, uma a de Elvas no dia 11, a de Porto Alegre no dia 17, e constam todas do mesmo, portanto é uma pequena aula, vamos dizer assim, de aquecimento, depois um percurso, que é um percurso leve, por uma razão. O importante é que toda a gente possa participar, seja pessoas doentes, sejam pessoas com alguma mobilidade reduzida, portanto nós mudámos já no ano passado este percurso para que seja mais fácil toda a gente poder participar.
0: O Dia Nacional da Prevenção do Cancro da Mama assinala-se a 30 de outubro, mas a campanha decorre durante todo o mês em todo o país. Um homem de 66 anos ficou sujeito a apresentações semanais no posto policial da sua área de residência após ter sido presente a primeiro interrogatório judicial por estar indiciado por ameaça agravada contra um familiar e pelos crimes de resistência e coação sobre funcionário. A ocorrência teve lugar no Conselho de Ponte Sor, a 24 de setembro deste ano, na habitação onde o arguido e o familiar vivem. Durante uma discussão, o homem terá ameaçado a vítima de morte. Quando os militares da GNR chegaram ao local, o arguido insultou-os e ameaçou-os e resistiu à detenção. O interrogatório decorreu no Juízo de Competência Genérica de Ponte Sor, que aplicou várias medidas de coação, como proibição de contactos com o ofendido, a proibição de se aproximar da residência da vítima, sujeição à avaliação clínica no Centro de Respostas Integradas, o CRI, de Porto Alegre, e apresentações semanais no posto policial da área de residência. residência.

0: A investigação prossegue a cargo da GNR de Avis. 8 homens foram detidos pela PSP entre 21 e 27 de setembro por crimes rodoviários no distrito de Porto Alegre. 7 foram interceptados por condução em estado de embriaguez, com taxas entre 1,40 gramas litro e 2,15 gramas litro e por desobediência ao recusar o teste de alcoolemia. No mesmo período, a PSP realizou 14 operações de fiscalização rodoviária, controlando 502 veículos e registando várias infrações. Uma por condução sob o efeito do álcool, uma por falta de seguro, uma por ausência de sistema de retenção de crianças e 8 por falta de inspeção periódica. Foram ainda efetuadas 2 operações de visibilidade, uma fiscalização de animais de companhia e uma ação de segurança privada. No capítulo da sinistralidade, registaram-se 7 acidentes, dos quais resultaram 4 feridos leves e danos materiais. A GNR anunciou ter detido também 6 pessoas no distrito de Porto Alegre na semana de 21 a 27 de setembro, na sequência das operações de prevenção e combate à criminalidade violenta e de fiscalização rodoviária realizadas pelo Comando Territorial. Entre as detenções efetuadas, 3 ocorreram por condução sob o efeito do álcool e 2 por burla. No âmbito do trânsito, foram detectadas 170 infrações, com destaque para 48 situações de excesso de velocidade, 9 veículos sem inspeção periódica obrigatória, 6 casos de falta de seguro, 5 condutores a manusear o telemóvel durante a condução e 3 infrações relacionadas com o uso incorreto do cinto de segurança ou sistemas de retenção de crianças. A sinistralidade traduziu-se em 20 acidentes, dos quais resultaram 7 feridos leves. A GNR registrou ainda 16 autos de contraordenação no âmbito da proteção da natureza e do ambiente. Presidente da União de Freguesias da Sé e São Lourenço, Raquel Carita, fez um balanço bastante positivo do trabalho realizado, com foco na melhoria dos espaços públicos, apoio às famílias, promoção da cultura, do desporto e também do associativismo, numa entrevista à Rádio Porto Alegre.
1: É um balanço de trabalho positivo. Positivo não. Bastante positivo. Melhorar espaços públicos, apoiar as famílias, promover a cultura, o desporto, o associativismo e o espírito de equipa. Há melhor trabalho deste aplicado na Junta de Freguesia? Não há. É bom.
0: Como prioridades deste mandato, o autarca destaca a intervenção nas mais de 60 azinhagas existentes, muitas das quais já estão a ser requalificadas. A responsável estima que estas obras representem um investimento de cerca de 200 mil euros, valor que poderá ser ajustado na revisão orçamental.
1: Temos mais de 60 azinhagas e o nosso grande objetivo é chegar a todas elas, que já temos muitas orientadas da colocação com grandes obras, com colocação de fresado, não é o simples tapar de buracos, é a colocação de fresado com cola, com pó de pedra, que fica muito aproximado a uma pista com alcatrão. Esta verba chega a 200 mil euros. Depois podemos, quando é a verificação e do orçamento, depois conseguir ajustar esses valores.
0: Entre os compromissos assumidos já para o próximo ano, Raquel Carita anunciou a recuperação do minigolf, desativado há vários anos e localizado junto ao Polidesportivo dos Assentos, e a requalificação dos fontanários, com o objetivo de devolver à população espaços de lazer, património público e memória.
1: Posso adiantar que é um compromisso que queremos honrar nos próximos tempos, que é o minigolf e a recuperação dos fontanários. O minigolf já está desativado há bastantes anos e queremos devolver à população, às famílias, às crianças. Ele fica localizado ao lado do Polidesportivo dos Assentos. Os fontanários são os fontanários da responsabilidade da Junta, que queremos também requalificá-los para devolver também o património público e a memória da freguesia.
2: São projetos já para breve?
1: Vamos tentar já começar a operacionalizar no próximo ano.
0: Raquel Carita falava à Rádio Porto Alegre no âmbito da comemoração do Dia da Freguesia da União de Freguesias da Sé e São Lourenço, que vai decorrer de sexta-feira a domingo, dia 2 a 4 de outubro, no Jardim da Avenida da Liberdade, em Porto Alegre, com um programa que inclui gastronomia, jogos tradicionais, diversões para os mais novos e música. A grande entrevista está disponível também no site e redes sociais da Rádio Porto Alegre. Os últimos dias de setembro marcam uma mudança no estado do tempo que deverá prolongar

0: pelo início de outubro, ainda que sem garantia de um cenário totalmente definido. A tendência, segundo Luís Mestre, gestor da rede Meteo Alentejo, aponta para um padrão mais outonal no distrito de Porto Alegre, com instabilidade e precipitação em vários momentos da semana. Luís Mestre destaca também a descida das temperaturas, que deverão estabilizar entre 25 e 27 graus, sinal de que o calor mais intenso dificilmente regressará, embora ainda possam surgir dias de sol com valores a menos.
1: O início desta semana marca uma mudança de estado de tempo, um tempo mais outonal. Não se espera uma semana de chuva persistente, nem generalizada todos os dias, mas sim pontualmente, e depois, no fim de semana, poderão haver novamente águas turvoadas. Portanto, vai ser basicamente esta a tónica de tempo para esta semana. As temperaturas vão baixar finalmente, e as máximas na cidade de Porto Alegre, por exemplo, irão variar entre 25 a 27 graus, portanto não é ainda frio, mas já nota uma diferença nas temperaturas máximas.
2: Ainda poderemos ter alguns dias de verão este ano, ou nem por isso?
1: Tudo indica que tal já não aconteça, portanto dias de verão com temperaturas acima dos 30 graus, tudo indica que caminhamos para outubro e que o mesmo já não aconteça. Não invalida ainda de alguns dias de sol e temperatura também.
0: Declarações de Luís Mestre, o gestor da rede Meteo Alentejo.
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0: Bom dia, 8 horas com 16 minutos. Hoje é terça-feira, 29 de setembro, ano 2026. Ora, o sol nasceu envergonhado. Faltavam 29 minutos para as 8 da manhã e o dia vai ser de céu parcialmente nublado. Apenas aguaceiros nos distritos mais a norte e centro de Portugal continental, mas esse cenário vai estender-se para o dia de amanhã até ao distrito de Évora, por isso o Alto Alentejo amanhã vai contar-se com aguaceiros fracos. No dia de hoje as máximas, as temperaturas descem e vamos ter a máxima de 30 graus para Évora, 28 para Santarém, 27 para Castelo Branco. As cidades do Porto, de Lisboa, de Faro e Porto Alegre com 25 graus de máxima. 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
1: Segunda hora do nosso programa da manhã. Bom dia.

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1: Sejam bem-vindos, uma feliz terça-feira. A saúde que se ouve, episódio 35, mais um tema ligado à nossa maior riqueza, que é a saúde, que chega pela Unidade Local de Saúde do Alto Alentejo. É um conteúdo original da Rádio Porto Alegre para si.
0: 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Porque cuidar da saúde também é saber ouvir. Cuidar é também garantir que cada passo é dado com segurança. A propósito do Dia Mundial da Segurança do Doente, que se assinalou durante o mês de setembro, neste episódio da Saúde que se Ouve, damos voz a uma dimensão essencial dos cuidados de saúde, a segurança de quem cuidamos. À conversa com a enfermeira Liliana Ricardo, está o enfermeiro Jorge Marques, responsável pelo Gabinete de Gestão do Risco da Unidade Local de Saúde do Alto Alentejo.
2: Jorge, bem-vindo ao nosso podcast, e hoje vamos falar sobre a segurança do utente.

0: o que é que se entende sobre a segurança do doente?
1: Bem, a segurança do doente é um processo em que estão envolvidos os doentes, as famílias, os profissionais de saúde e, de alguma forma, as instituições enquanto instituições. Eu não posso deixar de começar também esta conversa por agradecer o convite para estar aqui neste podcast, que é muito importante, que também ele é uma forma de nós garantirmos a segurança do doente e de dizer aos ouvintes que nos ouvem e a quem nos veja na rede do YouTube que este é um assunto que é um assunto que vai ser um assunto permanente nos próximos anos de todas as pessoas que necessitem de cuidados de saúde. A estratégia de segurança dos doentes, para além de ser um documento internacional e que foi trazido para a legislação nacional pela Direção-Geral de Saúde, é também uma forma de estar. Deixa-me dar um exemplo muito rápido. Reparem, a saúde trata daquilo que é mais essencial das pessoas, que é a vida. E pensem nos profissionais de saúde como se fossem membros de uma tripulação de um avião. Nós, cada vez que temos alguém que está a ser sujeito a cuidados de saúde, está dentro de um avião. E então, o que nós devemos pensar sempre é que a segurança de que tudo quanto fazemos na saúde deve ser semelhante à segurança que temos no avião. Ninguém quer que o avião caia, na saúde também não queremos que ninguém se magoe. É isso o princípio fundamental da estratégia de segurança do doente e que envolve os próprios utentes enquanto receptores dos cuidados de saúde.
0: Muito bem, ou seja, temos que tomar precauções, portanto, existem devidas precauções e grupos de trabalho que se dedicam efetivamente àquilo que é a segurança do doente, não é? E tudo aquilo que engloba nos nossos cuidados de saúde.
1: Certamente, é completamente certo o que estás a dizer. Por um lado, nós temos comissões em termos institucionais, quer a nível dos centros de saúde, dos hospitais, dos locais de saúde, também a nível das estruturas intermédias e das estruturas centrais do Ministério da Saúde, mas há aqui um aspecto que eu gostava de realçar nesta nossa conversa e para quem nos ouve, que esta estratégia só resulta se tiver um envolvimento não só dos profissionais de saúde, mas também dos utentes. Os utentes são parte integrante desta estratégia. Deve exigir de nós, profissionais de saúde, em todos os momentos, que tenhamos um conjunto de procedimentos. Alguns eles já existem, mas as pessoas podem, porventura, não suportar que são relacionados com a segurança do doente. Por exemplo, todas as pessoas que são internadas têm que ter uma pulseira com o nome.
0: Claro.
1: Isso faz parte da estratégia. Todas as pessoas que são internadas e têm qualquer alergia também têm uma pulseira que identifica que têm aquela alergia. Isso faz parte de uma estratégia que garante que todos os profissionais que estão durante esse processo de cuidados têm conhecimento daquele facto. Mas para termos conhecimento desse facto, o próprio utente tem que participar, comunicando, salvaguardando que tem esta ou aquela alergia ou esta qualquer situação. E uma coisa muito importante, os utentes devem-se habituar a questionar. Questionar sempre. Olha, vão fazer isto, mas porquê? Qual é que é o motivo?
0: Claro.
1: Quais é que são as alternativas que eu tenho? Para perceberem porque é que os profissionais de saúde fazem as coisas de determinada maneira. Voltando ao exemplo dos aviões. Uma coisa que os profissionais de saúde muitas vezes fazem e que algumas pessoas até podem interpretar como, olha, eles não falam uns com os outros, tem a ver com o facto de garantirmos a segurança. É muito comum nos cuidados de saúde ir uma pessoa perguntar uma determinada coisa e depois a seguir ir outra pessoa que pergunta exatamente
0: a mesma
1: coisa.
0: coisa. E às vezes questiona-se.
1: Isso não é por falta de cuidado. Isso resulta de um processo que é um processo que também se usa na aviação. Nós vemos o piloto e o copiloto em todos os documentários da televisão em que o tem uma lista de verificação e o outro repete tudo quanto está a ser feito. Esse processo de perguntar e depois novamente alguém perguntar novamente, muitas vezes, a Guilherme, muitas vezes, também faz parte desse processo de segurança.
0: Ou seja, permite que portanto, os cuidados de saúde são, o nosso foco principal é o utente, não é? E aquilo que envolve o utente, mas o utente é uma parte integrante da sua própria segurança, não é? Portanto, estes
1: Completamente.
0: passos todos que estás a abordar, e bem, de uma forma muito linear, permitem explicar também determinadas atitudes que o utente deve manter, como, por exemplo, questionar com estes exemplos todos que deste, e também para o utente perceber que quando os profissionais de saúde o abordam, e às vezes dois e três a perguntar precisamente a mesma coisa, é para garantir a sua própria segurança.
1: Para garantir a sua
0: Podes-nos
1: própria
0: dar
1: segurança.
0: depois, interessante, mais alguns exemplos?
1: Sim, com certeza. Olha, outra coisa muito importante em que os nossos utentes podem participar e que são um grande contributo, que é quando há um utente que está internado, tem direito, deve ter visitas das suas famílias, dos seus amigos, mas por causa das questões de controle de infecção, se essa pessoa que o vem visitar também quiser visitar outra pessoa no mesmo dia, primeiro tem que garantir junto dos profissionais que não há nenhum impedimento para isso. E depois, mesmo que haja nenhum impedimento, há coisas muito simples que nós fazemos desde sempre, mas que fazemos desde sempre porque são de facto coisas que resultam para a nossa segurança no dia.

0: Dia a dia. Estou a falar de quê? Estou, por exemplo, a falar na higiene das mãos. Se eu vou visitar um familiar que está internado, eu tenho que fazer a higiene das mãos antes de jogar dentro dele, mas depois se decido que tem lá uma outra pessoa que eu conheço, um vizinho que também quer visitar, eu devo lavar também as mãos antes desse cuidado. Nós, os profissionais de saúde, como toda a gente sabe, temos campanhas a incentivar todos os profissionais de saúde a lavar as mãos de forma metódica e muito frequente, em cada momento que é exigível, e essa exigência também vai ser uma exigência de que nós, enquanto utentes, participemos nela e podemos participar nisso para quando estamos a receber cuidados de saúde e assim, olha, vais-me ver, então agora vais ver o vizinho, lava aí primeiro as mãos ou tem cuidado, pergunta primeiro se o podes fazer ou não. Tudo isso são mecanismos que contribuem de uma forma muito efetiva e muito importante para aquilo que é a segurança dos cuidados de saúde.
1: Eu gostaria só de ressalvar, porque eu acho que os nossos ouvintes também, é muito importante que eles tenham a noção e voltar a enfatizar aquilo que tu já disseste, que é questionar os cuidados que lhes estão a ser prestados. Eu acho que é de uma extrema importância e também perceber que os profissionais de saúde também têm que estar abertos, às vezes não, imediatamente podemos não conseguir dar alguma resposta logo, mas é importante que nós também expliquemos ao utente, ao doente, aquilo que lhe estamos a fazer. A medicação, confirmar várias vezes na minha prática diária, mas já me perguntaram se eu tinha algum tipo de alergia.
2: Sim.
1: E nós dizemos sempre a brincar: não tem até ao dia em que tem, portanto,
2: claro,
1: a pessoa pode
2: claro.
1: Fazer um medicamento e naquele dia voltar a ter, portanto é importante efetivamente.
0: É muito importante que os utentes façam isso, e se me permites, há também outra coisa que os utentes podem fazer. Existe a nível nacional, nós depois internamente nas unidades locais de saúde até temos outras plataformas onde podemos fazer, mas a nível nacional é uma plataforma que está disponível na site da DGS, que é a Notifica. Qualquer pessoa que tenha acesso a um telemóvel ou a um computador consegue ter acesso a essa plataforma, e que é uma plataforma que permite que nós façamos exatamente como o nome indica, notificação. Essas notificações não são queixas, essas notificações são coisas que nós, enquanto utentes, achamos que naquela prestação de cuidados, naquele contato que eu tive com o Serviço Nacional de Saúde, não correram de forma adequada, e que se não tivermos uma explicação que não seja plausível, nós devemos notificar. Isso não é fazer uma queixa, isso é uma forma de nós, profissionais de saúde, podermos melhorar aquilo que fazemos todos os dias. Nós fazemos-lo internamente, mas também é muito importante que os nossos utentes, que os nossos concidadãos possam participar nesse esforço, que é um esforço de melhoria contínua.
1: Exatamente, ainda bem que falas na plataforma do Notifica, que era realmente aquilo que iria gostar de abordar seguidamente. Vou só ressalvar que é importante perceberem que esta plataforma não é no sentido de punição daquilo que corre menos bem nos nossos cuidados de saúde, mas sim também para, a nível central, tentarmos melhorar aquilo que é os nossos cuidados prestados efetivamente à população. Também é importante dizer que também temos o outro lado, portanto, a segurança do utente, e voltando aqui um bocadinho atrás, os profissionais de saúde também têm que cumprir, mas o utente também tem que querer. Portanto, gostaria só que, entretanto, fizéssemos um resumo para terminar a nossa conversa.
0: Muito bem. Olha, agradecer novamente o convite, agradecer a todos os que nos ouviram, à atenção que nos prestaram, dizer que a segurança do doente é uma responsabilidade de todos, incluindo de cada um dos utentes, que é muito importante que questionem os cuidados de saúde quando têm contacto com o Serviço Nacional de Saúde nos seus diversos níveis, e questionar sobre porque é que aqueles cuidados são propostos daquela maneira. É um direito de cada cidadão, de cada utente, e depois, quando há alguma explicação, alguma coisa lhes pareça que não está a correr de forma adequada, utilizar as diversas plataformas, quer de reclamação, se for caso de reclamar, ou se for uma estratégia de melhoria, usar as plataformas do Notifica, de forma a que nós possamos depois fazer uma avaliação daquilo que foi escrito e possamos todos em conjunto, enquanto sociedade e enquanto comunidade, participar neste processo de melhoria contínua dos cuidados de saúde de todos, que é isso que nós dizemos.
1: Obrigada, enfermeiro Jorge. Fica como uma última nota a importância de que os cuidados prestados no Sistema Nacional de Saúde são para o cidadão, sua família, de modo a prestarmos cuidados de excelência e individualizados.
0: Obrigado eu, e boa saúde para todos.
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4: Foi a Saúde que se Ouve. Agora 8:30 da manhã, bom dia de terça-feira. Hoje, na imprensa escrita nacional, é notícia aborto.

0: Os estabilizaram casa, a prestação subiu mais de 100 euros. 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
2: Terça-feira, 29 de setembro do ano de 2026, na imprensa escrita nacional, hoje é notícia: abortos estabilizaram. Casa, prestação subiu mais de 100 euros. 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

0: Carla Aguian, bom dia. Vamos conhecer mais dos jornais desta terça-feira.
1: Olá César, bom dia. Hoje no Correio da Manhã, acusação, Ministério Público ignora cunhas de Belém no caso das gêmeas. Marcelo sabia de tudo, e-mails revelam diligências. No Público, abortos estabilizaram em 2025, 44% são de mulheres estrangeiras. Destaque também para o caso das gêmeas, 4 acusados por prevaricação, abuso de poder e burla qualificada. No Jornal de Notícias, prestação da casa subiu mais de 100 euros desde o início da guerra no Irão. Filho de Marcelo entre os acusados no caso das gêmeas. No Diário de Notícias, salários atuais abrandam e emprego futuro pode vir a sofrer com a inteligência artificial. Investigação, o que protege polícias e bombeiros do esgotamento, o orgulho profissional revela estudo. Negócios, fatura com juros da dívida pública pode subir quase 50% até 2030 e no Jornal Económico, juros altos pressionam empresas portuguesas. No Record, febre amarela, Leão é o mais punido por protestos e picardias. No jogo, Futebol Clube do Porto, tentativa de nos condicionar. Vilas Boas fala da festinha de Samu e Bá no clássico e acusa Benfica de ter uma estratégia antiportista. Na bola, Duarte Gomes abre o livro, escândalo na arbitragem portuguesa, dissecado em entrevista.
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0: Muito bom dia, estamos agora a 18 minutos das 9. Daqui a pouco, ainda nesta hora, vamos ter a tal viagem aos anos 80.
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10: E sempre à terça-feira no programa da manhã temos a Liliana Pego com essa viagem aos anos 80. Eu ainda sou do tempo. Hoje ela traz a roupa personalizada.
11: Eu ainda sou do tempo. Os anos 80, recordados por uma nascida em 81. Eu ainda sou do tempo em que a roupa tinha personalidade. Nos anos 80, em Portugal, a comprar roupa não era como hoje, como se deve de facto recordar, não é? Não havia centros comerciais, assim, a pontapé, em todo o lado, não é? Não haviam ruas do comércio cheias de lojas, não haviam dezenas de marcas à nossa espera e, muito menos, compras online, não é? Em muitas terras, como o caso da minha, as opções, na verdade, eram mesmo muito poucas. Por isso, a solução era mesmo fazer roupa em casa. Aí, quem é que entrava em ação? Por norma, as mães e as avós, ou até aquelas tias, não é? Que sabiam fazer tudo. No caso, a minha avó era costureira, a minha mãe também se ajeitava muito bem, tinha uma máquina, portanto o que se fazia era mesmo ir comprar o tecido, comprar os metros necessários, não é? E depois começava então a verdadeira operação para fazer peças de roupa novas. Ora, na minha terra nós tínhamos a Dona Ana dos Trapos. Era uma senhora que vendia tecido a metro. Os moldes vinham em revistas, portanto, não sei se se lembra, havia uma revista

Revista muito famosa, que era a Burda. A Burda trazia imagens de modelos com roupas feitas, não é? E depois, no meio, trazia moldes. Moldes que se recortavam, depois tiravam-se as medidas e fazia-se à medida da pessoa que ia vestir aquela peça de roupa. Portanto, passava-se para o papel, era preciso medir, cortar, alinhar, colocar novamente na máquina e pronto, aquilo levava algum tempo. Era um processo um pouco moroso e complicado, mas a vantagem, e era espetacular, é que como o tecido era escolhido por nós, significava que ninguém ia ter uma peça de roupa igual àquela, por mais que tenham ido buscar o molde à mesma roupa.

0: E, portanto, dava muito trabalho fazer peças de roupa novas, não é? E ficava caro comprar o tecido a metro. E depois sempre era mais os botões, mais a linha, mais uns berlicoques para enfeitar. Aquilo dava algum trabalho. O que é que se fazia? Portanto, quando se rasgava a roupa, particularmente os miúdos, não é? Que andavam sempre a cair e a brincar e a rasgar a roupa, punham-se remendos em cima. Lembra-se disso? Imagina, um buraco nas calças, pumba, um remendo. E depois também havia aqueles restos de tecido que serviam para tapar precisamente rasgões maiores. Punha-se outro tecido por dentro e aquilo faz de conta que já vinha assim, era uma peça de roupa nova. A ideia, e para particularmente os miúdos, é que se fosse mais colorido, se fosse engraçado, ou até de um personagem ou de uma forma que nós gostássemos, melhor ainda, não é? Aliás, haviam remendos que faziam parte da moda e aproveitávamos de facto tudo. Nós usávamos as peças de roupa até não dar mesmo mais. Uma peça que já não servia podia transformar-se noutra, não é? Por exemplo, uma camisola podia ganhar assim uns apliques novos para tapar malhas saídas e assim ficava uma camisola nova. Uma saia, pronto, podia-se cortar. Umas calças velhas podiam perfeitamente vir a ser uns calções e restos de tecido poderiam servir então para tapar buracos, mas serviam também os trapos, aqueles restos de tecido que serviam para tudo e mais alguma coisa. E depois, claro, o momento da prova, não sei se se lembra, lá íamos levantar os braços, agora vira, está apertado aqui, se calhar deixa a bainha um bocadinho maior, porque ela ainda vai crescer e assim dá para mais anos. A mesma coisa com os elásticos, não é? Vamos crescer, o elástico tem que ser um bocadinho mais solto. E depois acontecia frequentemente picar-nos, não era, com as agulhas e com os alfinetes, porque punham-se alfinetes, não é, para ir marcando, e depois a tirar picavam-nos sempre. Esta era certa. Hoje em dia temos, de facto, e é prático ter roupa para todos os gostos, não é? Ter várias lojas onde podemos escolher praticamente tudo já feito, mas era muito diferente, não é? Vestir-nos naquela altura, lembro-me que a minha mãe, o que costumava fazer era ir à casa de uma vizinha, eu escolhia o boneco e a vizinha fazia as camisolas de malha, tendo por base aquele boneco que eu tinha escolhido. Portanto, até isso, até as camisolas de malha tinham a sua produção própria e especial. Mas, naturalmente, para além de ter esta roupa feita de propósito, tinha também roupa que usava e que tinha sido dos meus tios, porque eu tenho dois tios com relativa pouca diferença de idades, um com 9 e um com 13 anos de diferença, portanto eu vesti muito a roupa dos meus tios, porque de facto era a roupa que tinha. As calças cortavam-se, faziam-se uns calções, como eu estava a dizer há pouco, e muita da roupa que eu tinha era de facto dos meus tios. E depois nestas ocasiões especiais, a minha mãe fazia-me então, ou a minha avó fazia-me então assim um vestidinho, algo mais com uma atençãozinha diferente, com os apliques diferentes, e que naturalmente também dava mais trabalho, não é? Desse lado, não sei se se lembra de ter mandado fazer assim alguma peça de roupa, se se lembra desta revista que trazia os moldes, se havia alguém na sua família que fazia estas peças de roupa, e se também usava remendos para tapar aqueles buraquitos que iam surgindo nas nossas maratonas de brincadeira na rua. Na nossa viagem, vamos continuar esta nossa viagem naturalmente pelos anos 80, eu ainda sou do tempo em que a televisão nos dizia: agora escolha.
1: Esta Liliana Pego sempre a surpreender. Mais uma viagem pelos anos 80. Estamos a fechar a hora, faltam 5 minutos para as 9 da manhã. Concorrente do Big Brother, Catarina Miranda, dedicou-se agora ao lado da música, lançou recentemente um novo tema que dá, um novo e primeiro tema que dá pelo nome de Beijinhos à Prima. Voltamos na próxima hora. Bom dia.

0: Chegamos ao fim com Catarina Miranda, agora a cantar Beijinhos à Prima. Daqui a 2 minutos as notícias. Estamos ligados, juntos, neste novo dia de terça-feira, até às 10 horas.
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7: O Grupo de Apoio de Porto Alegre da Liga Portuguesa contra o Cancro alerta para a falta de voluntários numa altura em que se prepara para iniciar a campanha Outubro Rosa dedicada à prevenção e diagnóstico precoce do cancro da mama. A coordenadora do GAP, Cristina Bruno, confirmou à Rádio Porto Alegre que a falta de voluntários é atualmente um dos principais problemas desta estrutura.
8: As nossas principais dificuldades muitas vezes têm a ver com a falta de voluntários. Ou seja, nós somos voluntários, a maior parte do nosso corpo de voluntariado são pessoas ativas no mercado de trabalho, portanto naturalmente têm que trabalhar 8 horas por dia, não é? E portanto fica muitas vezes, como é que se diz, um vazio em que subcarregamos quem não está a trabalhar no mercado de trabalho e porque as pessoas mesmo que queiram, claro que não vão faltar ao seu emprego para

0: vir poder fazer voluntariado. Essa é a nossa principal falta. E porquê? Porque nós, por exemplo, distribuímos cabazes no distrito inteiro. E como sabe, não é novidade para ninguém, nós temos um distrito muito grande, com maus acessos, e para dar uma ideia, por exemplo, se tivermos que ir, sei lá, a Pão-de-Sor, demoramos entre ir e voltar, estamos a falar no total e com o atendimento, se calhar de duas horas e tal. E que este percurso deveria ser feito com voluntários, só por voluntários. O que é que acontece? Muitas vezes não temos voluntários que cheguem, portanto, às vezes têm que ir os administrativos e depois tudo o resto, a liga, portanto, todo o peditório que vai haver, por exemplo, todo este tipo de eventos, há entrada de dinheiro. Esse dinheiro é todo para o mesmo sítio, ou seja, é tudo para o núcleo, para Lisboa, mas não é que nos falte, não falta, mas muitas vezes requer também muito trabalho, porque nós temos que justificar, e bem, para onde é que vai o dinheiro, ou para que é que queremos o dinheiro, e apesar de nós agilizarmos o mais possível, porque não nos queremos tornar naquele tipo de instituição que demora não sei quanto tempo a responder, não queremos nem podemos, porque eu digo sempre que para o doente oncológico, para o bem e para o mal, se há coisa que o doente oncológico não tem é tempo. E nós apoiamos o doente e a família. Portanto, temos sempre muito trabalho, não paramos, é por uma boa causa, mas às vezes andamos um bocadinho, e quando chega esta altura, outubro rosa, a seguir virá o novembro azul, depois o peditório, quando chega esta altura não é nada fácil, mas com boa vontade tudo se consegue.
1: A campanha Outubro Rosa vai decorrer ao longo do mês de outubro com várias caminhadas no distrito.
0: Já temos o ok de algumas empresas e de algo, isto no distrito, e de algumas câmaras municipais e juntas para a iluminação dos seus edifícios da cor-de-rosa, ou um apontamento da cor rosa, no fundo para chamar a atenção sobre a importância, no fundo o objetivo mesmo do Outubro Rosa e das várias caminhadas é chamar a atenção para a importância da detecção precoce. Neste momento, nós temos agendadas uma série de caminhadas no distrito, algumas que nem sequer somos nós que organizamos, o que isto nos enche de orgulho por uma razão. É sinal que a mensagem chegou a muita gente e, portanto, temos desde juntas de freguesia, associações e, inclusivamente, grupos de pessoas que se juntam e que organizam uma caminhada, organizam um almoço e que adquirem as nossas t-shirts, a célebre t-shirt rosa, para poderem fazer essas caminhadas. A de Porto Alegre, que é, vamos dizer, oficial, portanto, que é organizada pelo grupo de apoio, tanto a de Porto Alegre como a de Elvas, vão ser as duas, uma a de Elvas no dia 11, a de Porto Alegre no dia 17, e constam todas do mesmo, portanto, é uma pequena aula, vamos dizer assim, de aquecimento. Depois um percurso, que é um percurso leve, por uma razão. O importante é que toda a gente possa participar. Seja pessoas doentes, sejam pessoas com alguma mobilidade reduzida. Portanto, nós mudámos já no ano passado este percurso para que seja mais fácil toda a gente poder participar.
1: O Dia Nacional da Prevenção do Cancro da Mama assinala-se a 30 de outubro, mas a campanha decorre durante todo o mês em todo o país. Um homem de 66 anos ficou sujeito a apresentações semanais no posto policial da sua área de residência após ter sido presente a primeiro interrogatório judicial por estar indiciado por ameaça agravada contra um familiar e pelos crimes de resistência e coação sobre funcionário. A ocorrência teve lugar no Conselho de Pontessor, a 24 de setembro deste ano, na habitação onde o arguido e o familiar vivem. Durante uma discussão, o homem terá ameaçado a vítima de morte. Quando os militares da GNR chegaram ao local, o arguido insultou-os e ameaçou-os e resistiu à detenção. O interrogatório decorreu no Juízo de Competência Genérica de Pontessor, que aplicou várias medidas de coação, como proibição de contactos com o ofendido, a proibição de se aproximar da residência da vítima, sujeição à avaliação clínica no Centro de Respostas Integradas, o CRI, de Porto Alegre, e apresentações semanais no posto policial da área de residência. A investigação prossegue a cargo da GNR de Avis. 8 homens foram detidos pela PSP entre 21 e 27 de setembro por crimes rodoviários no distrito de Porto Alegre. 7 foram interceptados por condução em estado de embriaguez, com taxas entre 1,40 gramas litro e 2,15 gramas litro e por desobediência ao recusar o teste de alcoolemia. No mesmo período, a PSP realizou 14 operações de fiscalização rodoviária, controlando 502 veículos e registando várias infrações uma por

0: condução sob o efeito do álcool, uma por falta de seguro, uma por ausência de sistema de retenção de crianças e 8 por falta de inspeção periódica. Foram ainda efetuadas 2 operações de visibilidade, uma fiscalização de animais de companhia e uma ação de segurança privada. No capítulo da sinistralidade, registaram-se 7 acidentes, dos quais resultaram 4 feridos leves e danos materiais. A GNR anunciou ter detido também 6 pessoas no distrito de Porto Alegre na semana de 21 a 27 de setembro, na sequência das operações de prevenção e combate à criminalidade violenta e de fiscalização rodoviária realizadas pelo Comando Territorial. Entre as detenções efetuadas, 3 ocorreram por condução sob o efeito do álcool e 2 por burla. No âmbito do trânsito, foram detectadas 170 infrações, com destaque para 48 situações de excesso de velocidade, 9 veículos sem inspeção periódica obrigatória, 6 casos de falta de seguro, 5 condutores a manusear o telemóvel durante a condução e 3 infrações relacionadas com o uso incorreto do cinto de segurança ou sistemas de retenção de crianças. A sinistralidade traduziu-se em 20 acidentes, dos quais resultaram 7 feridos leves. A GNR registrou ainda 16 autos de contraordenação no âmbito da proteção da natureza e do ambiente. A Presidente da União de Freguesias da Sé e São Lourenço, Raquel Carita, fez um balanço bastante positivo do trabalho realizado, com foco na melhoria dos espaços públicos, apoio às famílias, promoção da cultura, do desporto e também do associativismo, numa entrevista à Rádio Porto Alegre.
1: É um balanço de trabalho positivo. Positivo não. Bastante positivo. Melhorar espaços públicos, apoiar as famílias, promover a cultura, o desporto, o associativismo e o espírito de equipa, há melhor trabalho deste aplicado na Junta de Freguesia? Não há. É bom.
0: Como prioridades deste mandato, o autarca destaca a intervenção nas mais de 60 azinhagas existentes, muitas das quais já estão a ser requalificadas. A responsável estima que estas obras representem um investimento de cerca de 200 mil euros, valor que poderá ser ajustado na revisão orçamental.
1: Temos mais de 60 azinhagas e o nosso grande objetivo é chegar a todas elas, que já temos muitas orientadas da colocação com grandes obras, com colocação de fresado, não é o simples tapar de buracos, é a colocação de fresado com cola, com pó de pedra, que fica muito aproximado a uma pista com alcatrão. Esta verba chega a 200 mil euros. Depois podemos, quando é a verificação e do orçamento, depois conseguir ajustar esses valores.
0: Entre os compromissos assumidos já para o próximo ano, Raquel Carita anunciou a recuperação do minigolf, desativado há vários anos e localizado junto ao Polidesportivo dos Assentos, e a requalificação dos fontanários, com o objetivo de devolver à população espaços de lazer, património público e memória.
1: Posso adiantar que é um compromisso que queremos honrar nos próximos tempos, que é o minigolf e a recuperação dos fontanários. O minigolf já está desativado há bastantes anos e queremos devolver à população, às famílias, às crianças. Ele fica localizado ao lado do Polidesportivo dos Assentos. Os fontanários são os fontanários da responsabilidade da Junta, que queremos também requalificá-los para devolver também o património público e a memória da freguesia.
2: São projetos já para breve?
1: Vamos tentar já começar a operacionalizar no próximo ano.
0: Raquel Carita falava à Rádio Porto Alegre no âmbito da comemoração do Dia da Freguesia da União de Freguesias da Sé e São Lourenço, que vai decorrer de sexta-feira a domingo, dia 2 a 4 de outubro, no Jardim da Avenida da Liberdade, em Porto Alegre, com um programa que inclui gastronomia, jogos tradicionais, diversões para os mais novos e música. A grande entrevista está disponível também no site e redes sociais da Rádio Porto Alegre. Os últimos dias de setembro marcam uma mudança no estado do tempo que deverá prolongar-se pelo início de outubro, ainda que sem garantia de um cenário totalmente definido. A tendência, segundo Luís Mestre, gestor da rede Meteo Alentejo, aponta para um padrão mais outonal no distrito de Porto Alegre, com instabilidade e precipitação em vários momentos da semana. Luís Mestre destaca também a descida das temperaturas, que deverão estabilizar entre 25 e 27 graus, sinal de que o calor mais intenso dificilmente regressará. Será, embora ainda possam surgir dias de sol com valores a menos.
3: O início desta semana marca uma mudança do estado do tempo, um tempo mais outonal. Não se espera uma

0: Uma chuva persistente, nem generalizada todos os dias, mas sim pontualmente, e depois no fim de semana poderão haver novamente águas e trovoadas. Portanto, vai ser basicamente esta a tónica do tempo para esta semana. As temperaturas vão baixar finalmente e as máximas na cidade de Porto Alegre, por exemplo, irão variar entre 25 a 27 graus. Portanto, não é ainda frio, mas já nota uma diferença nas temperaturas máximas.
1: Ainda poderemos ter alguns dias de verão este ano, ou nem por isso?
0: Tudo indica que tal já não aconteça, portanto, dias de verão com temperaturas acima dos 30 graus, tudo indica que caminhamos para outubro e que o mesmo já não aconteça. Não invalida ainda de alguns dias de sol e temperaturas a menos.
2: Declarações de Luís Mestre, o gestor da rede Meteo Alentejo.
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2: Bom dia, 9 horas com 15 minutos. Hoje, terça-feira, 29 de setembro, ano 2026, ora, a previsão do estado do tempo para o dia de hoje aponta para céu parcialmente nublado, com vento que sopra com pouca intensidade de sul. Quanto às máximas, a cidade

0: De Évora com 30 graus, 27 para Castelo Branco, 28 para Santarém, Lisboa, Porto, Faro e Porto Alegre com 25 graus de máxima. Amanhã descem as temperaturas e há o regresso da chuva, chuva fraca no Alto Alentejo. 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
0: Muito bom dia. Já a seguir a revista da imprensa, temos o Pulsar Económico, temos música e a nossa presença até às 10 horas.
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0: Terça-feira, 29 de setembro do ano de 2026, na imprensa escrita nacional, hoje é notícia: abortos estabilizaram. Casa, prestação subiu mais de 100 euros. 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

0: Carla Aguian, bom dia. Vamos conhecer mais dos jornais desta terça-feira.
1: Olá César, bom dia. Hoje no Correio da Manhã, acusação, Ministério Público ignora cunhas de Belém no caso das gêmeas. Marcelo sabia de tudo, e-mails revelam diligências. No Público, abortos estabilizaram em 2025, 44% são de mulheres estrangeiras. Destaque também para o caso das gêmeas, 4 acusados por prevaricação, abuso de poder e burla qualificada. No Jornal de Notícias, prestação da casa subiu mais de 100 euros desde o início da guerra no Irão, filho de Marcelo entre os acusados no caso das gêmeas. No Diário de Notícias, salários atuais abrandam e emprego futuro pode vir a sofrer com a inteligência artificial. Investigação, o que protege polícias e bombeiros do esgotamento, o orgulho profissional revela estudo. Negócios, fatura com juros da dívida pública pode subir quase 50% até 2030 e no Jornal Económico, juros altos pressionam empresas portuguesas. No Record, febre amarela, Leão é o mais punido por protestos e picardias. No jogo, Futebol Clube do Porto, tentativa de nos condicionar. Vilas Boas fala da festinha de Samu e Bá no clássico e acusa Benfica de ter uma estratégia antiportista. Na bola, Duarte Gomes abre o livro, escândalo na arbitragem portuguesa, dissecado em entrevista.
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Os produtos alimentares e as bebidas não alcoólicas representam a maior fatia do cabaz de inflação do Eurostat para Portugal. É o destaque desta edição do Pulsar Económico.

produtos alimentares e as bebidas não alcoólicas representam a maior fatia do cabaz de inflação do Eurostat para Portugal este ano, com 20,74%. É o sétimo valor mais elevado da União Europeia, sendo apenas superado pela habitação. Em contraste, despesas como habitação, equipamentos domésticos, comunicações, bebidas, tabaco e comissões bancárias registaram quedas ou atingiram os mínimos da década. Segundo os peritos, esta redistribuição reflete o corte de gastos secundários por parte das famílias para fazer face à inflação, o aumento da concorrência em setores como as telecomunicações, a expansão das contas bancárias de serviços mínimos e a recuperação da margem financeira dos bancos. Por outro lado, categorias como a saúde registaram subidas

Impulsionadas pelo peso dos serviços dentários, no qual Portugal lidera a nível comunitário devido às lacunas do Serviço Nacional de Saúde. O setor da restauração e o alojamento atingiu o segundo peso mais elevado da década, impulsionado também pelos turistas, enquanto a componente de lazer foi inflacionada pela inclusão inédita dos jogos de azar, uma despesa que alerta as associações de defesa do consumidor pelo risco de sobreendividamento. Apesar de os bancos já estarem a aumentar gradualmente as taxas de juros dos depósitos, a maioria continua a oferecer rendimentos inferiores aos dos certificados de aforro. A remuneração média dos depósitos a prazo atingiu 1,59% em julho, abaixo da média de 2,10% da zona euro, enquanto os certificados de aforro mantêm a taxa máxima legal de 2,5%. Apenas em casos excepcionais e com condições específicas, como limitação a novos clientes, obrigatoriedade de domicílio, conciliação de ordenado ou prazos curtos, é que surgem ofertas bancárias superiores, como as do Banco Inter, que está a oferecer 5% a 12 meses, e do Ativo Bank, com 3% a 3 meses. Por sua vez, a rentabilidade dos certificados de aforro tem acompanhado a subida da Euribor a 3 meses, desde fevereiro, tendo atingido o teto dos 2,5% em setembro. Devido a esta atratividade, face às alternativas da banca tradicional, este instrumento de dívida pública registou um montante recorde de 44.600 milhões de euros acumulados em agosto. O Turismo de Portugal contratou a empresa tecnológica francesa Sharp Vision por um período de um ano para reforçar a monitorização, identificação e bloqueio de plataformas de jogo e apostas online não autorizadas. O contrato visa apoiar a atuação do Serviço de Regulação e Inspeção de Jogos na detecção mais célere de operadores ilegais, permitindo emitir ordens de notificação e bloqueio junto dos operadores de serviços de internet, além de participar as infrações ao Ministério Público. Esta medida insere-se na estratégia das autoridades portuguesas para mitigar os riscos do mercado clandestino de jogo online, que coloca em causa a segurança de dados e fundos dos apostadores, expõe menores de idade e fomenta o sobreendividamento e o crime. Em Portugal, a exploração ilícita de apostas sem licença emitida é punível com coimas severas e penas de prisão que podem ir até aos 5 anos. O Governo lançou uma explicação detalhada dos apoios fiscais para estudantes universitários. Desde logo, para efeitos de IRS, consideram-se estudantes deslocados os jovens até aos 25 anos que frequentem estabelecimentos de ensino localizados a mais de 50 quilómetros da sua residência permanente, para beneficiarem do regime favorável que permite deduzir 30% dos encargos com rendas de alojamento até ao limite de 400 euros por ano. É necessário que o estudante se registre no Portal das Finanças e que o contrato de arrendamento esteja devidamente comunicado e identificado como destinado a estudante deslocado, devendo este procedimento ser renovado anualmente. As rendas elegíveis aumentam o teto global de dedução, com despesas de educação do agregado familiar, de 800 euros para até 1.100 euros, existindo ainda uma majoração de 10 pontos percentuais, com limite até 1.000 euros para quem estude em estabelecimentos do interior do país ou das regiões autónomas. Além das despesas de alojamento, são relevantes também para o IRS outros encargos de educação diretamente ligados à frequência do ensino, tais como propinas, taxas de inscrição e manuais ou livros escolares, desde que cumpram os requisitos legais, como a isenção de IVA ou a aplicação da taxa reduzida no caso dos manuais e a integração no Sistema Nacional de Educação ou estabelecimento reconhecido no caso das propinas. Já as aquisições de material escolar que não se enquadrem nos critérios específicos de educação podem ser canalizados e deduzidas na categoria das despesas gerais e familiares, ficando sujeitas às regras e limites próprios dessa secção. A tributação das mais-valias obtidas na venda de habitação própria e permanente em 2025 não pode beneficiar do novo regime de isenção relativo ao reinvestimento em imóveis para arrendamento habitacional a custos acessíveis. Segundo o esclarecimento da autoridade tributária em resposta a um contribuinte que pretendia reinvestir em 2026 o valor da venda feita em 2025, o benefício fiscal criado pelo Decreto-Lei nº 97/2026 aplica-se exclusivamente a
transmissões efetuadas entre 1 de janeiro de 2026 e 31 de dezembro de 2029. Ora, como o ganho com a venda e o facto tributário consideram-se obtidos no momento da venda do imóvel, a transmissão efetuada em 2025 ocorreu antes do início da produção de efeitos do novo regime legal. Para as transmissões realizadas dentro da janela legal válida, ou seja, entre 1 de janeiro de 2026 e 31 de dezembro de 2029, o regime permite excluir os ganhos de tributação caso o valor de realização seja reinvestido no prazo de 24 meses anteriores a 36 meses posteriores na compra de imóveis para arrendamento em Portugal, com rendas moderadas até ao limite legal de 2.300 euros mensais. Para manter a isenção, o imóvel deve ser arrendado no prazo de 6 meses e permanecer no mercado de arrendamento pelo menos por 36 meses durante os primeiros 5 anos, período no qual não pode ser alienado nem ter a renda ajustada acima do teto legal. Nos casos em que o reinvestimento seja efetuado apenas de forma parcial, a exclusão da tributação em sede de IRS aplica-se proporcionalmente aos ganhos correspondentes ao valor reinvestido.

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2: Muito bom dia, boa terça-feira.

0: Ruth Marlene, meteste a pata na poça. Estamos a 12 minutos das 10. Boa terça-feira.
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Ponto final do nosso programa da manhã. Despede-se César Azeitona desta emissão de terça-feira. Amanhã, à mesma hora, às 7, há um novo Acordar-se, e amanhã com poesia. Aquele abraço, fique connosco, com a Rádio Porto Alegre.

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2: O Grupo de Apoio de Porto Alegre da Liga Portuguesa contra o Cancro alerta para a falta de voluntários numa altura em que se prepara para iniciar a campanha Outubro Rosa dedicada à prevenção e diagnóstico precoce do cancro da mama. A coordenadora do GAP, Cristina Bruno, confirmou à Rádio Porto Alegre que a falta de voluntários é atualmente um dos principais problemas desta estrutura.
3: As nossas principais dificuldades muitas vezes têm a ver com a falta de voluntários. Ou seja, nós somos voluntários, a maior parte do nosso corpo de voluntariado são pessoas ativas no mercado de trabalho, portanto naturalmente têm que trabalhar 8 horas por dia, não é? E portanto fica muitas vezes, como é que se diz, um vazio em que subcarregamos quem não está a trabalhar no mercado de trabalho porque as pessoas mesmo que queiram, claro que não vão faltar ao seu emprego para vir poder fazer voluntariado. Essa é a nossa principal falta. E porquê? Porque nós, por exemplo, distribuímos cavados no distrito inteiro e, como sabe, não é novidade para ninguém, nós temos um distrito muito grande, com maus acessos, e para dar uma ideia, por exemplo, se tivermos que ir, sei lá, a Pão de Soro, demoramos entre ir e voltar, estamos a falar no total e com o atendimento, se calhar de 2 horas e tal. E que este percurso deveria ser feito com voluntários, só por voluntários. O que é que acontece? Muitas vezes não temos voluntários que cheguem, portanto, às vezes têm que ir os administrativos e depois tudo o resto.

0: a Liga, portanto, todo o peditório que vai haver, por exemplo, todo este tipo de eventos, há entrada de dinheiro. Esse dinheiro é todo para o mesmo sítio, ou seja, é tudo para o núcleo, para Lisboa, mas não é que nos falte, não falta, mas muitas vezes requer também muito trabalho, porque nós temos que justificar, e bem, para onde é que vai o dinheiro, ou para que é que queremos o dinheiro, e apesar de nós agilizarmos o mais possível, porque não nos queremos tornar naquele tipo de instituição que demora não sei quanto tempo a responder, não queremos nem podemos, porque eu digo sempre que para o doente oncológico, para o bem e para o mal, se há coisa que o doente oncológico não tem é tempo. E nós apoiamos o doente e a família. Portanto, temos sempre muito trabalho, não paramos, é por uma boa causa, mas às vezes andamos um bocadinho, e quando chega esta altura, outubro rosa, a seguir virá o novembro azul, depois o peditório, quando chega esta altura não é nada fácil, mas com boa vontade tudo se consegue.
1: A campanha outubro Rosa vai decorrer ao longo do mês de outubro com várias caminhadas no distrito.
0: Já temos o ok de algumas empresas e de algo, isto no distrito, e de algumas câmaras municipais e juntas para a iluminação dos seus edifícios da cor-de-rosa, ou um apontamento da cor rosa, no fundo para chamar a atenção sobre a importância, no fundo o objetivo mesmo do Outubro Rosa e das várias caminhadas é chamar a atenção para a importância da detecção precoce. Neste momento, nós temos agendadas uma série de caminhadas no distrito, algumas que nem sequer somos nós que organizamos, o que isto nos enche de orgulho por uma razão. É sinal que a mensagem chegou a muita gente e, portanto, temos desde juntas de freguesia, associações e, inclusivamente, grupos de pessoas que se juntam e que organizam uma caminhada, organizam um almoço e que adquirem as nossas t-shirts, a célebre t-shirt rosa, para poderem fazer essas caminhadas. A de Porto Alegre, que é, vamos dizer, oficial, portanto, que é organizada pelo grupo de apoio, tanto a de Porto Alegre como a de Elvas, vão ser as duas, uma a de Elvas no dia 11, a de Porto Alegre no dia 17, e constam todas do mesmo, portanto, é uma pequena aula, vamos dizer assim, de aquecimento, depois um percurso, que é um percurso leve, por uma razão. O importante é que toda a gente possa participar, seja pessoas doentes, sejam pessoas com alguma mobilidade reduzida, portanto nós mudámos já no ano passado este percurso para que seja mais fácil toda a gente poder participar.
1: O Dia Nacional da Prevenção do Cancro da Mama assinala-se a 30 de outubro, mas a campanha decorre durante todo o mês em todo o país. Um homem de 66 anos ficou sujeito a apresentações semanais no posto policial da sua área de residência após ter sido presente a primeiro interrogatório judicial por estar indiciado por ameaça agravada contra um familiar e pelos crimes de resistência e coação sobre funcionário. A ocorrência teve lugar no Conselho de Pontessor, a 24 de setembro deste ano, na habitação onde o arguído e o familiar vivem. Durante uma discussão, o homem terá ameaçado a vítima de morte. Quando os militares da GNR chegaram ao local, o arguído insultou-os e ameaçou-os e resistiu à detenção. O interrogatório decorreu no Juízo de Competência Genérica de Pontessor, que aplicou várias medidas de coação, como proibição de contactos com o ofendido, a proibição de se aproximar da residência da vítima, sujeição à avaliação clínica no Centro de Respostas Integradas do CRI de Porto Alegre e apresentações semanais no posto policial da área de residência. A investigação prossegue a cargo da GNR de Avis. 8 homens foram detidos pela PSP entre 21 e 27 de setembro por crimes rodoviários no distrito de Porto Alegre. 7 foram interceptados por condução em estado de embriaguez, com taxas entre 1,40 gramas litro e 2,15 gramas litro e por desobediência ao recusar o teste de alcoolemia. No mesmo período, a PSP realizou 14 operações de fiscalização rodoviária, controlando 502 veículos e registando várias infrações, uma por condução sob o efeito do álcool, uma por falta de seguro, uma por ausência de sistema de retenção de crianças e 8 por falta de inspeção periódica. Foram ainda efetuadas 2 operações de visibilidade, uma fiscalização de animais de companhia e uma ação de segurança privada. No capítulo da sinistralidade, registaram-se 7 acidentes, dos quais resultaram 4 feridos leves e danos materiais. A GNR anunciou ter detido também 6 pessoas no distrito de Porto Alegre na semana de 21 a 27 de setembro, na sequência das operações de prevenção e combate à criminalidade violenta e de

0: de fiscalização rodoviária realizadas pelo Comando Territorial. Entre as detenções efetuadas, 3 ocorreram por condução sob o efeito do álcool e 2 por burla. No âmbito do trânsito, foram detectadas 170 infrações, com destaque para 48 situações de excesso de velocidade, 9 veículos sem inspeção periódica obrigatória, 6 casos de falta de seguro, 5 condutores a manusear o telemóvel durante a condução e 3 infrações relacionadas com o uso incorreto do cinto de segurança ou sistemas de retenção de crianças. A sinistralidade traduziu-se em 20 acidentes, dos quais resultaram 7 feridos leves. A GNR registrou ainda 16 autos de contraordenação no âmbito da proteção da natureza e do ambiente. Presidente da União de Freguesias da Sé e São Lourenço, Raquel Carita, fez um balanço bastante positivo do trabalho realizado, com foco na melhoria dos espaços públicos, apoio às famílias, promoção da cultura, do desporto e também do associativismo, numa entrevista à Rádio Porto Alegre.
1: É um balanço de trabalho positivo. Positivo não. Bastante positivo. Melhorar espaços públicos, apoiar as famílias, promover a cultura, o desporto, o associativismo e o espírito de equipa. Há melhor trabalho disto aplicado na Junta de Freguesia? Não há. É bom.
0: Como prioridades deste mandato, o autarca destaca a intervenção nas mais de 60 azinhagas existentes, muitas das quais já estão a ser requalificadas. A responsável estima que estas obras representem um investimento de cerca de 200 mil euros, valor que poderá ser ajustado na revisão orçamental.
1: Temos mais de 60 azinhagas e o nosso grande objetivo é chegar a todas elas, que já temos muitas orientadas da colocação com grandes obras, com colocação de fresado, não é o simples tapar de buracos, é a colocação de fresado com cola, com pó de pedra, que fica muito aproximado a uma pista com alcatrão. Esta verba chega a 200 mil euros. Depois podemos, quando é a verificação e do orçamento, depois conseguir ajustar esses valores.
0: Entre os compromissos assumidos já para o próximo ano, Raquel Carita anunciou a recuperação do minigolf, desativado há vários anos e localizado junto ao polidesportivo dos Assentos, e a requalificação dos fontanários, com o objetivo de devolver à população espaços de lazer, património público e memória.
1: Posso adiantar que é um compromisso que queremos honrar nos próximos tempos, que é o minigolf e a recuperação dos fontanários. O minigolf já está desativado há bastantes anos e queremos devolver à população, às famílias, às crianças. Ele fica localizado ao lado do polidesportivo dos Assentos. Os fontanários são os fontanários da responsabilidade da Junta, que queremos também requalificá-los para devolver também o património público e a memória da freguesia.
2: São projetos já para breve?
1: Vamos tentar já começar a operacionalizar no próximo ano.
0: Raquel Carita falava à Rádio Porto Alegre no âmbito da comemoração do Dia da Freguesia da União de Freguesias da Sé e São Lourenço, que vai decorrer de sexta-feira a domingo, dia 2 a 4 de outubro, no Jardim da Avenida da Liberdade, em Porto Alegre, com um programa que inclui gastronomia, jogos tradicionais, diversões para os mais novos e música. A grande entrevista está disponível também no site e redes sociais da Rádio Porto Alegre. Os últimos dias de setembro marcam uma mudança no estado do tempo que deverá prolongar-se pelo início de outubro, ainda que sem garantia de um cenário totalmente definido. A tendência, segundo Luís Mestre, gestor da rede Meteo Alentejo, aponta para um padrão mais outonal no distrito de Porto Alegre, com instabilidade e precipitação em vários momentos da semana. Luís Mestre destaca também a descida das temperaturas, que deverão estabilizar entre 25 e 27 graus, sinal de que o calor mais intenso dificilmente regressará. Será, embora ainda possam surgir dias de sol com valores a menos.
3: O início desta semana marca uma mudança do estado de tempo, um tempo mais outonal. Não se espera uma semana de chuva persistente, nem generalizada todos os dias, mas sim pontualmente, e depois no fim de semana poderão haver novamente águas turbulentas. Portanto, vai ser basicamente esta a tónica do tempo para esta semana. As temperaturas vão baixar finalmente, e as máximas na cidade de Porto Alegre, por exemplo, irão variar entre 25 a 27 graus, portanto não é ainda frio, mas já nota uma diferença nas temperaturas máximas.
4: Ainda poderemos ter alguns dias de verão este ano, ou nem por isso?
3: Tudo indica que tal já não aconteça, portanto dias de verão com temperaturas acima dos 30 graus.

0: tudo indica que o caminho para outubro e que o mesmo já não aconteça, não invalida ainda de alguns dias de sol e temperaturas a menos.
1: Declarações de Luís Mestre, o gestor da rede Meteo Alentejo.
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0: Ora, então viva para todos. Bom dia, são 10h21, está com a Rádio Porto Alegre e assim mais uma edição do Bom Dia Alentejo.
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0: E quanto à previsão do estado do tempo para esta terça-feira, hoje é 29 de setembro, e segundo o Instituto Português do Mar e da Atmosfera, temos céu geralmente muito nublado, períodos de chuva por vezes forte, também com possibilidade de ocorrência de trovoada, vento fraco a moderado, e temos mais uma ligeira descida das temperaturas máximas para hoje: 26 graus para o Porto, Castelo Branco 27, Santarém 28, Lisboa 25, 30 graus para Évora e Beja, 26 para Faro, Porto Alegre conta hoje com uma máxima de 24 graus. 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
0: 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Venha experimentar. 10h23, bom dia, hoje é 29 de setembro, é Dia Mundial do Coração, que celebra-se em Portugal a 29 de setembro, e foi a Federação Mundial do Coração quem escolheu o dia 29 de setembro para celebrar mundialmente o Dia do Coração desde o ano 2000. O objetivo da data é divulgar os perigos das doenças do coração e prevenir possíveis ataques. A doença cardíaca e o acidente vascular cerebral são as principais causas de morte no mundo, com 17,3 milhões de vidas colhidas por ano. Hoje, Dia Mundial do Coração, e hoje, terça-feira, é as terças de saúde. Vamos ter na próxima hora, a partir das 11, mais um espaço Academia UIN com Pedro Candeias, depois também a Saúde que se Ouve. À tarde teremos o momento do autocuidado. Perturbação de hiperatividade e déficit de atenção, e o desenvolvimento infantil com a doutora Vanessa Monteiro. Nem toda a inquietação ou falta de atenção das crianças é sinal de hiperatividade. No momento do autocuidado, mais logo, a partir das 3h30, mais coisa e menos coisa, a doutora Vanessa Monteiro vai esclarecer como distinguir os comportamentos normais do crescimento dos verdadeiros sinais, alertando para a importância de um olhar atento, sem rótulos ou diagnósticos apressados. Aprenda estratégias práticas para apoiar o desenvolvimento emocional e escolar dos mais novos. A não perder então, mais logo, nas tardes da IRP, a partir das 3h30, mais coisa, menos coisa, mais uma edição do Momento do Autocuidado com a doutora Vanessa Monteiro. Terças de Saúde, nesta manhã também vamos ter o Espaço Academia UIN, e a não esquecer, mais um episódio também da Saúde que se Ouve, isto já daqui a pouco. São 10h25, agora temos música com Elisa e Tiago Nogueira, porque hoje é Dia Mundial do Coração, e a música chama-se Como é Fraco o Coração. E há quem não tenha coração, coração de gelo. E há também quem tenha coração mau. Pois é. Bom dia para si.

0: Fantástico este tema, Elisa com Tiago Nogueira, e como é fraco o coração. Mas pode ser forte, sim. Manter o coração saudável equivale a ter uma vida mais longa e feliz também. E a Mundial do Coração, às vezes é fraco, outras vezes é forte. Há quem não tenha, há quem tenha, não é? Coração sim mais molinho, outros que têm o coração um bocadinho mais duro. De gelo, por exemplo. Bom dia. Olha o meu coração, fico aí na companhia da Rádio Calex, são 10h28, patrocínio da Ótica Reis, sempre a olhar por si.
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0: 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Esta é a nossa música. A música faz bem à nossa alma. E os terços de saúde, como disse há pouco, não esquecer. Espaço Academia Win, Saúde que se ouve. Vamos ter à tarde também o Pulsar Económico. Mais um espaço importante de ouvir. O momento de autocuidado com a doutora Vanessa Monteiro. As receitas também faz bem à nossa saúde. Vamos ter a nossa receita para o almoço no final desta hora. Para já vamos ouvir a música Fernando Júnior. Ela é o meu bom dia, meu boa noite e por que não o meu boa tarde? Pois é, ai o meu coração. Lázaro e Jorge com Olá, bom dia a seguir. Bom dia, praticamente 10h30. Fique bem, uma excelente terça-feira.

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5: 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Bom dia, estamos a 10 minutos das 11. Agora temos a nossa receita para o almoço de hoje com azeite São Mamede. Bom apetite!
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1: Olá!

peito, se preferir. São precisas 5 colheres de sopa de azeite, São Mamede. 4 dentes de alho picados ou amassados. Suco de um limão. 1 colher de chá de orégão ou tomilho. Sal e pimenta a gosto. 1 ramo de alecrim, é opcional. Se preferir, claro, pode pôr outra erva aromática. Batatas cortadas em pedaços. Agora vamos à preparação. Tempero o frango.

0: fica. A seguir, vamos colocar o frango numa assadeira. Se quiser adicionar as batatas ao redor e regar com o molho restante e também com mais um bocadinho de azeite somamed, é excelente. A seguir é só levar ao forno pré-aquecido a 200 graus, por cerca de 40 a 50 minutos, até dourar bem, até ficar bem, bem douradinho. Mas se quiser mais dourado, aumente o forno nos últimos 5 minutos. Ora bem, aqui uma dica da minha parte. Se não quiser as batatas, pode servir com arroz branco, salada verde ou legumes grelhados. O azeite somamed ajuda a deixar o frango mais macio por dentro e com a casquinha crocante por fora. E temos o nosso almoço feito, preparado para hoje. Bom apetite!
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0: Espero então que tenha gostado da nossa receita. Já está a preparar o seu almoço. Temos aquele franguinho com ervas aromáticas tão delicioso. Bom apetite. 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Estamos a 5 minutos das 11. Bom dia.
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0: Como hoje é Dia Mundial do Coração, aqui temos o nosso cowboy Zé Mars, com o coração de cowboy apaixonado. Assim, para fechar esta primeira parte do Bom Dia Alentejo, a promessa de voltar já daqui a alguns minutos, trago então da Passa Caminha Wind e também a saúde que se ouve, muita música, boa disposição, até já.

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0: 11 horas. 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
16: E na Rádio Porto Alegre, vamos continuar a segunda hora, segunda e última do Bom Dia Alentejo, já a seguir.
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16: E temos então uma terça-feira, 29 de setembro, segundo o Instituto Português do Mar e da Atmosfera, com céu geralmente muito nublado, período de chuva em especial ou seja, por vezes fortes, com possibilidade de ocorrência de trovoada. Vento fraco a moderado, temos também para hoje uma ligeira descida das temperaturas. Máximas de 26 graus para o Porto, Castelo Branco 27, Santarém 28, Lisboa 25, 30 graus para Évora e Beja, 26 para Faro, Porto Alegre, conta hoje com uma máxima de 24 graus. 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
16: Terças de saúde, portanto, vamos ter já daqui a alguns minutos mais um espaço Academia UIN com Pedro Candeias, também a saúde que se ouve nesta hora. Muito bem, hoje é Dia Mundial do Coração e manter o coração saudável equivale a ter uma vida mais longa e também para ter uma vida mais longa tem que ficar na companhia da estação que apetece, a Rádio Porto Alegre, porque a música faz bem à nossa saúde. Coração tão louco, são eles os Diapasão. Bom dia, 11 e 8. Estejam onde e com quem estiver, fique sempre na nossa companhia. Muito obrigada por estarem aqui.

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2: O problema é que os ginásios atualmente seguem um modelo que prejudica toda a gente, porque um ginásio tem que ser um local onde as pessoas se sintam bem acolhidas e tenham acompanhamento permanente por parte de profissionais qualificados. Olá a todos, sou Pedro Candeias da Academia WIN e este espaço é dedicado a responder a perguntas que me surgem regularmente por parte de clientes, pais e profissionais que procuram melhorar a sua qualidade de vida e a sua saúde, ou dos seus praticantes ou dos seus filhos, através do exercício.
3: O seu filho com 13 anos ou com 15 anos pode ou não pode ir para o ginásio? Bem, hoje em dia, felizmente, já não se tem uma crença tão grande como havia há 10, 15, 20 anos atrás, de que, por exemplo, geralmente as pessoas associam o problema do ginásio ao levantar pesos. Ok? Normalmente ninguém se preocupa com o filho correr uma passadeira. Toda a gente acha que ele tem alguma coordenação que não cai lá de cima e que aquilo é o tipo de esforço é seguro. Ninguém se preocupa que ele faça saltos, ninguém se preocupa que ele faça um remo, mas normalmente há um bocadinho aquele mito da questão dos pesos. Se impede o crescimento, se vai ficar anão, se vai ficar com problemas nas costas para o resto da vida. Pronto, há sempre um bocadinho estes medos que são... Eu percebo, e não são infundados, os medos para mim nunca são infundados. Alguma coisa aconteceu no passado para que a pessoa tenha algum receio em relação a isso. E de facto, quando se olha para os ginásios, até há 10, 15, 20 anos atrás, de facto, a pessoa via um ambiente em que a malta parecia que só se preocupava em levantar o máximo de peso possível. E naturalmente, para um miúdo com 13, 14, 15 anos, que tenha menos coordenação, que tenha menos consciência do seu corpo, que esteja numa fase de crescimento, que acaba por criar uma certa, como se diz em inglês, uma awkwardness motora durante ali a fase da puberdade, que tenha as epífises ósseas em formação devido ao crescimento, ou seja, tudo isto são questões pertinentes, eu percebo. Mas a verdade é que o problema do ginásio para os adolescentes, que ainda têm os seus sistemas fisiológicos em formação, não está nem nos pesos, não está nos exercícios, não está, está numa má supervisão. Ok? Ou seja, tal como qualquer pessoa que chega ao ginásio com pouca coordenação, pouca condição física, nunca fez exercício físico, é um risco estar a fazer coisas desadequadas a ela. A mesma coisa acontece com um miúdo de 13 anos, um adolescente de 15 anos. Ou seja, o problema está num instrutor que não supervisiona corretamente que exercícios ele já consegue fazer corretamente, que cargas são adequadas ao nível de força que ele demonstra, os níveis de volume, ou seja, número de séries, repetições, que não sejam excessivas, tal e qual como aconteceria para qualquer pessoa. Eu não posso dizer a um adulto com 40 anos que não faz exercício há 20, que faça 10 séries que vão incidir mais sobre o grupo muscular ou sobre uma articulação nos primeiros meses de treino, numa sessão. Com um miúdo de 13, 14, 15 anos, é exatamente o mesmo princípio, ou seja, ele tem que estar bem supervisionado. Agora, há ginásios que até por política interna não aceitam miúdos abaixo dos 14 anos, por exemplo. Ok? Eu até posso entender por questões de marketing, porque não querem que os adultos quando lá chegam vejam muitos miúdos. Eu até consigo entender, como não dão acompanhamento nenhum aos clientes, que não podem deixar um miúdo com 12, 13, 14 anos largado a si mesmo a levantar pesos, sei lá, porque vi uma cena na net, ok? Mas a verdade é que não há nenhuma razão fisiológica para que uma criança com 10 anos vá ao ginásio. Que uma criança com 11 anos vá ao ginásio. Se ele tiver um ginásio que garanta essa supervisão e adequação àquele miúdo e às características que ele tem, não só não tem qualquer efeito adverso sobre a sua saúde a curto ou a longo prazo, como vai ter N benefícios. Enumerando assim, basicamente. Primeiro, o medo que haja algum tipo de efeito negativo sobre a coluna, ou sobre tudo o que seja ósseo, ou sobre articulações. Não faz sentido. a carga adequada àquela criança ou adolescente vai-lhe aumentar a densidade mineral óssea já naquela idade. E que é um efeito que fica, mesmo que ele pare de treinar na idade adulta, ainda assim vai ter uma massa, uma densidade

0: densidade mineral óssea superior a um adulto que não treinou quando era criança ou quando era adolescente. Ou seja, isto só pode ser um benefício. Qualquer miúdo ou miúda que se sinta fisicamente mais apto, naturalmente vai ter níveis de autoconfiança maiores. Qualquer miúdo ou miúda que tenha um corpo que ele goste mais de ver ao espelho, não estou aqui a falar de extremos estéticos, obviamente, como encontramos na internet, mas que a pessoa até sinta que, pá, sente-se capaz, quando olha para o espelho, sente-se atlético, tanto um rapaz como uma rapariga vão ter níveis de autoestima maiores. Claro que tem que haver também um cuidado, hoje em dia, com as redes sociais, de ter instrutores que também saibam contar uma história diferente do que se conta dos influencers do Instagram ou do TikTok, como é óbvio, para que também cresçam de maneira mais saudável, consigam filtrar de maneira mais saudável as más influências estéticas que encontram nas redes sociais. Portanto, um ginásio que seja bem, que tenha um ambiente como aquilo que eu estou a explicar, digam-me porque é que não pode ser seguro para um miúdo com 15 anos. É a todos os níveis, físicos e psicológicos, porque vai ter pessoas que têm um nível de conhecimento para lhes explicar o porquê de coisas que eles veem na net não serem, serem ou não serem verdade. Onde é que é verdade e onde é que é só alguém que vos quer vender algum produto que de resultados rápidos, por exemplo, ok? E tudo isto porque os miúdos hoje em dia têm este acesso. Agora, voltando à questão da saúde, vamos imaginar um atleta, um miúdo que joga futebol. Ele não só não vai ser afetado na sua saúde por levantar cargas, como vai ter uma performance maior, como vai correr mais depressa, vai ter mais poder de choque se o desporto o exigir, vai ter uma resistência à fadiga maior, vai ter uma probabilidade de lesão menor porque o corpo consegue reagir melhor a uma pancada ou a uma entorse, por exemplo, que aconteça num jogo, o corpo tem uma reação diferente e a gravidade da lesão pode ser menor. Quando eu jogo durante 80 minutos no jogo de futebol, claro que a fadiga vai aumentando e o grau de probabilidade de lesão também ao longo do jogo. Se eu tiver uma maior predisposição física e muscular, naturalmente a minha resistência a essa fadiga vai ser maior. Ou seja, e atenção que os ganhos de performance num adolescente com 15 anos são equivalentes em termos relativos a um adulto com 25 ou 30 anos, já tem os seus sistemas fisiológicos fechados ou finalizados, digamos assim, ou seja, até do âmbito da performance, é muito mais eficaz o desenvolvimento atlético do miúdo com 15 anos, se ele fizer treino de força adicional ao futebol, ao karaté ou à natação, do que alguém que só é estimulado no futebol, no karaté ou na natação. Ou seja, os seus tempos na natação vão melhorar, a sua performance no karaté vai ser mais rápido e no futebol, por exemplo, vai ter uma altura de salto maior para ganhar uma bola ou uma potência de remate maior. Ou seja, mas até em termos de performance vale a pena. Eu vou dar um exemplo muito rápido, que é o meu próprio filho mais velho. Ele tem 15 anos, joga futebol, fez karaté quando era mais novo. Houve uma altura que tivemos que optar e ele não tinha tempo para fazer mais nada sem ser jogar futebol. Mas o ginásio está lá desde os 11 anos. E o meu filho começou a treinar no meu ginásio aos 11 anos. Ele nem na puberdade estava ainda. Porquê? Porque eu queria dar-lhe bases, simplesmente era adequado ao trabalho dele. Agora tem 15 anos, sente-se bem por ter um corpo mais atlético, sente-se motivado porque no futebol tem uma performance maior, nunca teve nenhuma lesão associada ao ginásio, a única que teve, assim um bocadinho mais chata, foi associada ao futebol, ou seja, não só não foi afetado em termos de saúde, como até agora tem corrido bastante bem. E claro que, em parte, associado a um bom trabalho que tem feito no ginásio. E agora é o miúdo, desculpa-me agora aqui a arrogância, que aos 15 anos treina melhor e sabe mais sobre treino de força do que muitos PTs que andam no mercado. Se isto não é um benefício, ok? Agora, claro, tem que ser nos sítios certos e que, claro, que há ginásios que dão esse acompanhamento. E não é só o meu, atenção. Os que dão, normalmente, têm aquela questão que já foi noutros programas, que é o ter que se pagar à parte. E é uma coisa que nós ultrapassamos facilmente. Muito obrigado.
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2: 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É isso tudo. Exercício é vida, exercício é saúde, exercício faz bem à saúde e também a nossa música com os Mandalusa e Trenzinho. São 11h22, temos também a

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1: 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Porque cuidar da saúde também é saber ouvir. Cuidar é também garantir que cada passo é dado com segurança. A propósito do Dia Mundial da Segurança do Doente, que se assinalou durante o mês de setembro, neste episódio da Saúde que se Ouve, damos voz a uma dimensão essencial dos cuidados de saúde, a segurança de quem cuidamos. À conversa com a enfermeira Liliana Ricardo, está o enfermeiro Jorge Marques, responsável pelo Gabinete de Gestão do Risco da Unidade Local de Saúde do Alto Alentejo.
2: Jorge, bem-vindo ao nosso podcast, e hoje vamos falar sobre a segurança do utente. O que é que se entende sobre a segurança do doente?
3: Bem, a segurança do doente é um processo em que estão envolvidos os doentes, as famílias, os profissionais de saúde e, de alguma forma, as instituições enquanto instituições. Eu não posso deixar de começar também esta conversa por agradecer o convite para estar aqui neste podcast, que é muito importante, que também ele é um

0: forma de nós garantirmos a segurança do doente e de dizer aos ouvintes que nos ouvem e a quem nos veja na rede do YouTube que este é um assunto que é um assunto que vai ser um assunto permanente nos próximos anos de todas as pessoas que necessitem de cuidados de saúde. A Estratégia de Segurança dos Doentes, para além de ser um documento internacional e que foi trazido para a legislação nacional pela Direção-Geral de Saúde, é também uma forma de estar. Deixa-me dar um exemplo muito rápido. Reparem, a saúde trata daquilo que é mais essencial das pessoas, que é a vida. E pensem nos profissionais de saúde como se fossem membros de uma tripulação de um avião. Nós, cada vez que temos alguém que está a ser sujeito a cuidados de saúde, está dentro de um avião. E então, o que nós devemos pensar sempre é que a segurança de que tudo quanto fazemos na saúde deve ser semelhante à segurança que temos no avião. Ninguém quer que o avião caia, na saúde também não queremos que ninguém se magoe. É isso o princípio fundamental da estratégia de segurança do doente. E que envolve os próprios utentes enquanto receptores dos cuidados de saúde.
1: Muito bem, ou seja, temos que tomar precauções, portanto existem devidas precauções e grupos de trabalho que se dedicam efetivamente àquilo que é a segurança do doente, não é? E tudo aquilo que engloba nos nossos cuidados de saúde.
0: Certamente, é completamente certo o que estás a dizer. Por um lado, nós temos comissões em termos institucionais, quer a nível dos centros de saúde, dos hospitais, dos locais de saúde, também a nível das estruturas intermédias e das estruturas centrais do Ministério da Saúde, mas há aqui um aspecto que eu gostava de realçar nesta nossa conversa e para quem nos ouve, que esta estratégia só resulta se tiver um envolvimento não só dos profissionais de saúde, mas também dos utentes. Os utentes são parte integrante desta estratégia. Deve exigir de nós, profissionais de saúde, em todos os momentos, que tenhamos um conjunto de procedimentos. Alguns deles já existem, mas as pessoas podem, porventura, não suportar que são relacionados com a segurança do doente. Por exemplo, todas as pessoas que são internadas têm que ter uma pulseira com um nome.
1: Claro.
0: Isso faz parte da estratégia. Todas as pessoas que são internadas e têm qualquer alergia, também têm uma pulseira que identifica que têm aquela alergia. Isso faz parte de uma estratégia que garante que todos os profissionais que estão durante esse processo de cuidados têm conhecimento daquele facto. Mas para termos conhecimento desse facto, o próprio utente tem que participar, comunicando, salvaguardando que tem esta ou aquela alergia ou esta qualquer situação. E uma coisa muito importante, os utentes devem se habituar a questionar sempre. Olha, vão fazer isto, mas porquê? Qual é que é o motivo?
1: Claro.
0: Quais é que são as alternativas que eu tenho? Para perceberem porque é que os profissionais de saúde fazem as coisas de determinada maneira. Voltando ao exemplo dos aviões, uma coisa que os profissionais de saúde muitas vezes fazem e que algumas pessoas até podem interpretar como, olha, eles não falam uns com os outros, tem a ver com o facto de garantirmos a segurança. É muito comum nos cuidados de saúde ir uma pessoa perguntar uma determinada coisa e depois a seguir ir outra pessoa que pergunta exatamente a mesma coisa.
1: E às vezes questiona-se.
0: Isso não é por falta de cuidado. Isso resulta de um processo que é um processo que também se usa na aviação. Nós vemos o piloto e o copiloto em todos os comentários da televisão em que tem uma lista de verificação e o outro repete tudo quanto está a ser feito. Esse processo de perguntar e depois novamente alguém perguntar novamente, muitas vezes, a Guilherme muitas vezes também faz parte desse processo de segurança.
1: Ou seja, permite que portanto, os cuidados de saúde são, o nosso foco principal é o utente, não é? E aquilo que envolve o utente, mas o utente é uma parte integrante da sua própria segurança, não é? Portanto, estes passos todos que estás a abordar, e bem, de uma forma muito linear, permitem explicar também determinadas atitudes que o utente deve manter, como por exemplo questionar com estes exemplos todos que deste, e também para o utente perceber que quando os profissionais de saúde o abordam, e às vezes dois e três a perguntar precisamente a mesma coisa, é para garantir a sua própria segurança. Podes-nos dar depois, interessante, mais alguns exemplos?
0: Sim, com certeza. Olha, outra coisa muito importante em que os nossos utentes podem participar e que são um grande contributo, que é quando há um utente que está internado, tem direito, deve ter visitas das suas famílias e dos seus amigos, mas por causa das questões de controle de infecção, se essa pessoa que o vem visitar também quiser visitar outra pessoa no mesmo dia, primeiro tem que garantir junto aos profissionais que não há nenhum impedimento para isso. E depois, mesmo que haja nenhum impedimento, há coisas muito simples que nós fazemos desde sempre, mas que fazemos desde sempre porque são de facto coisas que resultam para a nossa segurança no dia-a-dia. Estou a falar de quê? Estou, por exemplo, a falar na higiene das mãos. Se eu vou visitar um familiar que está internado, eu tenho que fazer a higiene das mãos antes de jogar junto dele, mas depois se decido que tem lá uma outra pessoa que eu conheço, um vizinho que também quer visitar, eu devo lavar também as mãos antes desse cuidado. Nós, os profissionais de saúde, como toda a gente sabe, temos campanhas a incentivar, assim,

0: ativar todos os sinais de saúde, a lavar as mãos de forma metódica e muito frequente, em cada momento que é exigível, e essa exigência também vai ser uma exigência de que nós, enquanto utentes, participemos nela e podemos participar nisso para quando estamos a receber cuidados de saúde e dizer, olha, vais-me ver, então agora vais ver o vizinho, lava aí primeiro as mãos, ou tem cuidado, pergunta primeiro se o podes fazer ou não. Tudo isso são mecanismos que contribuem de uma forma muito efetiva e muito importante para aquilo que é a segurança dos cuidados de saúde.
1: Eu gostaria só de ressalvar, porque eu acho que os nossos ouvintes também, é muito importante que eles tenham a noção e voltar a enfatizar aquilo que tu já disseste, que é questionar os cuidados que lhes estão a ser prestados. Eu acho que é de uma extrema importância e também perceber que os profissionais de saúde também têm que estar abertos, às vezes não, imediatamente podemos não conseguir dar alguma resposta logo, mas é importante que nós também expliquemos ao utente, ao doente, aquilo que lhe estamos a fazer. A medicação, confirmar várias vezes na minha prática diária, mas já me perguntaram se eu tinha algum tipo de alergia.
2: Sim.
1: E nós dizemos sempre a brincar,
2: sim,
1: não tem até ao dia em que tem, portanto,
2: claro,
1: a pessoa pode,
2: claro,
1: fazer um medicamento e naquele dia voltar a ter, portanto é importante efetivamente...
0: É muito importante que os utentes façam isso, e se me permites, há também outra coisa que os utentes podem fazer. Existe a nível nacional, nós depois internamente nas unidades locais de saúde, até temos outras plataformas onde podemos fazer, mas a nível nacional é uma plataforma que está disponível na site da IGS, que é a Notifica. Qualquer pessoa que tenha acesso a um telemóvel ou um computador consegue ter acesso a essa plataforma, e que é uma plataforma que permite que nós façamos, exatamente como o nome indica, notificações. Essas notificações não são queixas. Essas notificações são coisas que nós, enquanto utentes, achamos que naquela prestação de cuidados, naquele contato que eu tive com o Serviço Nacional de Saúde, não correram de forma adequada, e que, se não tivermos uma explicação que seja plausível, nós devemos notificar. Isso não é fazer uma queixa, isso é uma forma de nós, profissionais de saúde, podermos melhorar aquilo que fazemos todos os dias. Nós fazemos-lo internamente, mas também é muito importante que os nossos utentes, que os nossos concidadãos possam participar nesse esforço, que é um esforço de melhoria contínua.
1: Exatamente. Ainda bem que falas na plataforma do Notifica, que era realmente aquilo que iria gostar de abordar seguidamente. Vou só ressalvar que é importante perceberem que esta plataforma não é no sentido de punição daquilo que corre menos bem nos nossos cuidados de saúde, mas sim também para, a nível central, tentarmos melhorar aquilo que é os nossos cuidados prestados efetivamente à população. Também é importante dizer que também temos o outro lado, portanto, a segurança do utente, e voltando aqui um bocadinho atrás, os profissionais de saúde também têm que cumprir, mas o utente também tem que querer. Portanto, gostaria só que, entretanto, fizéssemos um resumo para terminar a nossa conversa.
0: Muito bem. Olha, agradecer novamente o convite, agradecer a todos os que nos ouviram, a atenção que nos prestaram, dizer que a segurança do doente é uma responsabilidade de todos, incluindo de cada um dos utentes, que é muito importante que questionem os cuidados de saúde quando têm contacto com o Serviço Nacional de Saúde nos seus diversos níveis, e questionar sobre porque é que aqueles cuidados são propostos daquela maneira. É um direito de cada cidadão, de cada utente, e depois, quando há alguma explicação, alguma coisa lhes pareça que não está a correr de forma adequada, utilizar as diversas plataformas, quer de reclamação, se for caso de reclamar, ou se for uma estratégia de melhoria, usar as plataformas do Notifica, de forma a que nós possamos depois fazer uma avaliação daquilo que foi escrito e possamos todos em conjunto, enquanto sociedade e enquanto comunidade, participar neste processo de melhoria contínua dos cuidados de saúde de todos, que é isso que nós desejamos.
1: Obrigada, enfermeiro Jorge. Fica como uma última nota a importância de que os cuidados prestados no Sistema Nacional de Saúde são para o cidadão, sua família, de modo a prestarmos cuidados de excelência e individualizados.
0: Obrigado eu, e boa saúde para todos.
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2: 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Bom dia. 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
2: E temos a música com Irã Costa e o Tubarão.

0: Assim, mais música, mais energia, mais alegria. Sem dúvida. Não importa o momento, porque há sempre uma música a condizer com esse momento. E está na Rádio Porto Alegre. Irene Costa com Tubarão. Dá vontade de dançar, não dá? Pois dá. Fique desse lado. Deixe a música tomar conta de si, conta do seu dia, conta do seu coração, porque hoje é Dia Mundial do Coração. Isso faz bem, sem dúvida, ouvir música. 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E daqui a pouco vamos dar beijinhos à prima.
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0: Temos então Catarina Miranda e agora vamos dar beijinhos à prima. Bom dia, estamos a 11 minutos e meio do meio-dia. A alegria, sem dúvida, assim mesmo é que é a Rádio Porto Alegre.

Uma letra que tem tudo a ver com invejas e etc. Por isso, beijinhos à prima. Catarina Miranda está fantástico. Estamos a 9 minutos do meio-dia. 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Estamos a fechar, quase a fechar mais uma edição do Bom Dia Alentejo.

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eu e você desse lado, para mais uma tarde cheia de música até às 6 e na primeira parte, claro, como sempre, é você quem faz a seleção musical. São os discos pedidos, eu vou contar consigo, meu nome é Sonete, até mais logo.

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O PCP quer explicações do Governo sobre as condições do Centro de Formação da GNR em Porto Alegre. A GNR deteve em flagrante, no Conselho de Campo Maior, um homem e uma mulher suspeitos de burla através da aplicação MBWay. O presidente da Câmara de Monforte, Miguel Rasquinha, apresentou um novo veículo de combate a incêndios adquirido pelos bombeiros voluntários, resultado de uma candidatura submetida pela Corporação e agora aprovada. O Grupo de Apoio de Porto Alegre, da Liga Portuguesa contra o Cancro, alerta para a falta de voluntários numa altura em que se prepara para iniciar a campanha Outubro Rosa.

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6: O PCP enviou ao Governo duas perguntas sobre a situação no Centro de Formação da GNR em Porto Alegre após a suspensão das aulas presenciais e a desinfestação do edifício devido a uma praga de percevejos. As questões pedem esclarecimentos sobre a operação realizada, as medidas de proteção aplicadas aos formandos e os casos de guardas que terão recorrido aos serviços de urgência com sintomas respiratórios e digestivos. Na segunda pergunta, o PCP solicita o ponto de situação da construção do novo centro de formação da GNR, prevista para arrancar em 2026. O partido quer saber em que fase está o licenciamento, qual a calendarização da obra e que medidas estão a ser tomadas para melhorar as condições sanitárias e operacionais do atual edifício utilizado há cerca de 40 anos. As perguntas são assinadas pela deputada Paula Santos. A GNR deteve em flagrante no Conselho de Campo Maior um homem de 37 anos e uma mulher de 31, suspeitos de burla através da aplicação MBWay. Segundo a Guarda, a ação ocorreu na passada sexta-feira durante uma ação de patrulhamento em que os militares detectaram os dois indivíduos junto a uma máquina multibanco com um comportamento que levantou suspeitas. Na abordagem foi confirmado que tinham acabado de concretizar a burla, levando à detenção. No local foram apreendidos 500 euros em numerário e um telemóvel. Os detidos foram constituídos arguídos e os factos comunicados ao Ministério Público. O presidente da Câmara de Monforte, Miguel Rasquinha, apresentou o novo veículo de combate a incêndios adquirido pelos bombeiros voluntários, resultado de uma candidatura submetida pela corporação e agora aprovada. Segundo o autarca, a aquisição foi possível graças ao apoio financeiro do município, que assegurou a contrapartida nacional num investimento superior a 50 mil euros.
7: O que estamos aqui a apresentar, um novo veículo de combate a incêndios que os bombeiros adquiriram recentemente. Os bombeiros de Monforte, que fizeram uma candidatura aqui há uns meses atrás e que viu agora concretizada essa mesma candidatura. Mas isto só foi possível porque no município de Monforte apoiámos com a contrapartida nacional que os bombeiros obviamente não tinham. Foi um esforço financeiro grande, foram 50 mil euros, aliás mais de 50 mil euros que o município disponibilizou para os bombeiros conseguirem ter esta viatura. É daquelas coisas que esperamos que nunca saia do quartel, como eu dizia ao senhor comandante, como eu dizia à senhora presidente dos bombeiros, que queremos que fique lá porque isso é sinal que não fará falta. Mas ela vai sair. Este veículo vai estar nas freguesias, vai passar pelas freguesias para que todos conheçam este novo veículo de combate a incêndios. Um obrigado muito grande aos bombeiros, em nome do Executivo, obrigado a toda a população, mas é isso que eu quero que saibam, que a Câmara Municipal, fazendo o esforço que tem que fazer, cá estará para vos apoiar.
6: O novo veículo florestal de combate a incêndios reforça a capacidade de resposta e operacionalidade da corporação no socorro às populações. O Grupo de Apoio de Porto Alegre, o GAP, da Liga Portuguesa contra o Câncer, alerta para a falta de voluntários numa altura em que se prepara para iniciar a campanha Outubro Rosa, dedicada à prevenção e diagnóstico precoce do câncer da mama. A coordenadora do GAP, Cristina Bruno, afirmou à Rádio Porto Alegre que a falta de voluntários é atualmente um dos principais problemas da estrutura.
8: As nossas principais dificuldades muitas vezes têm a ver com a falta de voluntários. Ou seja, nós somos voluntários, a maior parte do nosso corpo de voluntariado são pessoas ativas no mercado de trabalho, portanto, naturalmente, têm que trabalhar 8 horas por dia, não é? E, portanto, fica muitas vezes, como é que se diz, um vazio em que subcarregamos quem não está a trabalhar no mercado de trabalho porque as pessoas mesmo que queiram, claro que não vão faltar ao seu emprego para vir poder fazer voluntariado.

0: essa é a nossa principal falta. E porquê? Porque nós, por exemplo, distribuímos cavados no distrito inteiro. E como sabe, não é novidade para ninguém, nós temos um distrito muito grande, com maus acessos, e para dar uma ideia, por exemplo, se tivermos que ir, sei lá, a Ponte Sor, demoramos entre ir e voltar, estamos a falar no total e com o atendimento, se calhar de duas horas e tal. E que este percurso deveria ser feito com voluntários, só por voluntários. O que é que acontece? Muitas vezes não temos voluntários que cheguem, portanto, às vezes têm que ir os administrativos e depois tudo o resto, a Liga, portanto, todo o peditório que vai haver, por exemplo, todo este tipo de eventos, há entrada de dinheiro. Esse dinheiro é todo para o mesmo sítio, ou seja, é tudo para o núcleo, para Lisboa, mas não é que nos falte, não falta, mas muitas vezes requer também muito trabalho, porque nós temos que justificar, e bem, para onde é que vai o dinheiro, ou para que é que queremos o dinheiro, e parecendo, apesar de nós agilizarmos o mais possível, porque não nos queremos tornar naquele tipo de instituição que demora não sei quanto tempo a responder, não queremos nem podemos, porque eu digo sempre que para o doente oncológico, para o bem e para o mal, se há coisa que o doente oncológico não tem é tempo. E nós apoiamos o doente e a família. Portanto, temos sempre muito trabalho, não paramos, é por uma boa causa, mas às vezes andamos um bocadinho e quando chega esta altura, outubro rosa, a seguir virá o novembro azul, depois o peditório, quando chega esta altura não é nada fácil, mas com boa vontade tudo se consegue.
1: Sobre o número de doentes acompanhados no distrito, Cristina Bruno não avançou com o valor total, mas indicou que o aumento foi grande desde o ano passado.
0: Em termos de pessoas apoiadas por nós, grupo de apoio de Porto Alegre com extensão de Elvas, de pessoas que são apoiadas por nós a nível do cancro da mama, é um número difícil dizer porquê. Porque há pessoas que são só apoiadas porque querem só a cabeleira ou querem o sutiã e a prótese, no caso precisarem, mas também temos doentes que além disso também precisam do cavado alimentar, também precisam dos suplementos alimentares, caso a caso, também precisam de algum apoio em psico-oncologia e, portanto, eu posso lhe dizer que do ano passado para este ano o aumento foi grande, porque nós estamos nos dois hospitais, tanto de Porto Alegre como de Elvas, a fazer o chamado café com leite e, portanto, temos contacto direto com os doentes e é aí que muitas das vezes as assistentes sociais, aliás, maioritariamente, as assistentes sociais detectam que há pessoas que precisam do nosso apoio e que às vezes umas por vergonha, outras por ignorância, não nos pedem. Para ter uma ideia, o ano passado, para esta altura, nós estávamos a apoiar cerca de 24 cavados alimentares, neste momento estamos com 37. Assim como, por exemplo, temos duas pessoas a quem a Liga comparticipou com as dentaduras, porque a maior parte das pessoas não sabe, tudo o que é tratamentos muito agressivos estraga os dentes completamente e as pessoas, além de terem depois dificuldade em comer porque não têm dentes, também não têm dinheiro para comprar as próteses, porque nós não pagamos implantes. E além de que nós também nos preocupamos muito com a autoestima do doente.
1: A campanha Outubro Rosa vai decorrer ao longo do mês de outubro com várias caminhadas no distrito de Porto Alegre.
0: Já temos o ok de algumas empresas e de algumas câmaras municipais e juntas para a iluminação dos seus edifícios da cor-de-rosa ou um apontamento da cor rosa, no fundo para chamar a atenção sobre a importância, no fundo o objetivo mesmo do Outubro Rosa e das várias caminhadas é chamar a atenção para a importância da detecção precoce. Neste momento nós temos agendadas uma série de caminhadas no distrito, algumas que nem sequer somos nós que organizamos, o que isto nos enche de orgulho por uma razão, é sinal que a mensagem chegou a muita gente e, portanto, temos desde juntas de freguesia, associações e, inclusivamente, grupos de pessoas que se juntam e que organizam uma caminhada, organizam um almoço e que adquirem as nossas t-shirts, a célebre t-shirt rosa, para poderem fazer essas caminhadas. A de Porto Alegre, que é, vamos dizer, oficial, portanto, que é organizada pelo grupo de apoio, tanto a de Porto Alegre como a de Elvas, vão ser as duas, uma a de Elvas no dia 11, a de Porto Alegre no dia 17, e constam todas do mesmo, portanto, é uma pequena aula, vamos dizer assim, de aquecimento. Depois um percurso, que é um percurso leve, por uma razão. O importante é que toda a gente possa participar. Seja pessoas doentes, sejam pessoas com alguma mobilidade reduzida. Portanto, nós mudámos já no ano passado este percurso para que seja mais fácil toda a gente poder participar.
1: O Dia Nacional de Prevenção do Cancro da Mama assinala-se a 30 de outubro, mas a campanha decorre.

0: ocorre durante todo o mês em todo o país. A presidente da União de Freguesias da Sé e São Lourenço, Raquel Carita, faz um balanço bastante positivo do trabalho realizado, com foco na melhoria de espaços públicos, apoio às famílias, promoção da cultura, do desporto e do associativismo. Como prioridades deste mandato, a autarca destaca a intervenção nas mais de 60 zinhagas existentes, muitas das quais já estão a ser requalificadas. A responsável estima que estas obras representem um investimento de cerca de 200 mil euros. Raquel Carita falava à Rádio Porto Alegre no âmbito da comemoração do Dia da Freguesia, da União de Freguesias da Sé e São Lourenço, que vai decorrer de sexta-feira a domingo no Jardim da Avenida da Liberdade, em Porto Alegre, com um programa que inclui gastronomia, jogos tradicionais, diversões para os mais novos e música. A grande entrevista está disponível no site e redes sociais da Rádio Porto Alegre. Alegreto, no Conselho de Porto Alegre, recebe no domingo a terceira edição da Caminhada das Fontes. A iniciativa, organizada pelo Grupo Desportivo de Alegreto, propõe dois percursos, uma caminhada de 8 km e um mini-trail de 13 km. Em declarações à Rádio Porto Alegre, Carlos Fonseca, presidente do Grupo Desportivo de Alegreto, disse que a organização prevê grande afluência, com inscrições ainda abertas. O percurso, com partida às 9h30 do próximo domingo na Praça de Alegreto, passa pela Igreja Matriz, Coreto e Castelo, seguindo depois pela Rota das Fontes. Entre os compromissos assumidos já para o próximo ano, Raquel Carita anunciou a recuperação do mini-golf desativado há vários anos e localizado junto ao polidesportivo do bairro dos Assentos.
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0: contra o cancro. Vamos ter um percurso que não é muito pesado, um percurso que irá terminar no Tarro, como já foi no ano passado, no Jardim do Tarro, e com a nossa boa vontade, a vossa boa vontade, as t-shirts cor-de-rosa e algumas surpresas, iremos então chamar a atenção de Porto Alegre e vestir Porto Alegre desta cor, que é a cor que simboliza a luta contra o cancro da mama. Como sabem, o cancro da mama continua a ser um dos cancros com uma maior incidência, mas também, graças à investigação, um cancro com uma maior taxa de sobrevivência, visto que nesta doença não se pode falar de cura. Espero por vocês e, a partir de hoje, na nossa antiga sede, portanto na Rua da Olivença, número 12A, iremos estar em dois turnos, um à hora do almoço, do meio-dia até às duas, e à tarde, das 18 horas às 19h30, iremos estar com as nossas t-shirts disponíveis para quem quiser passar e adquirir uma t-shirt ou duas, conforme, enquanto há, porque elas realmente têm estado a desaparecer. Junte-se a nós e vamos então vestir Porto Alegre de cor-de-rosa. 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
1: 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Boa tarde, para já vamos então à previsão do estado do tempo para esta terça-feira, hoje é 29 de setembro. Temos céu em geral muito nublado, há previsão de períodos de chuva ainda para esta tarde, com possibilidade de ocorrência de trovoada, vento fraco a moderado e temos descida das temperaturas, 26 graus de máxima para o Porto, Castelo Branco 27, Santarém 28, Lisboa 25, 30 graus para Évora e Beja, Faro 26, Porto Alegre conta hoje com a máxima de 24 graus. 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
1: Passa um minuto das duas. A partir deste momento o telefone já está ao seu interdispor. É só ligar o 245-300-556. Aproveite porque na primeira parte é você quem escolhe a música. Volto à antena daqui a 3 minutos e meio. Boa tarde e até já.
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6: Boa tarde. Temos a seguir discos pedidos por telefone em mais uma edição das Tardes da RP.
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6: Passam 6 minutos e meio das duas. Damos então início às Tardes da RP, nesta primeira parte com discos pedidos por telefone. E a primeira participação de hoje já está em linha. Boa tarde.
8: Boa tarde, São.
6: Olá, boa tarde. Eu estou a falar com...
8: Com a Amália de Estremoz.
6: E como é que está a Amália? Está bem disposta?
8: Bem disposta, graças a Deus e a São.
6: Também bem disposta. Muito obrigada. Amália, vamos à frase?
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6: Ora, aí está, e vamos ouvir o quê?
8: Vamos ouvir o Fernando Farinha, Guitarras de Lisboa.
6: E é para dedicar?
8: E é para dedicar com um beijinho, se alguém fizer anos hoje, fica um beijinho de parabéns. E agora vai com um beijinho para a Rosa da Freria, para a Amélia Tomé, para a minha grande amiga Joaquina Jacó, para a Joaquina Dias do Gavião, para o João Maltês, para a Mercedes da Virgínia, para a Joaquina Serra, para a prima Fernanda Rosa e Francisco, para o Amílcar, para a prima Conceição de Sabedeiro, para a Leopoldina da Ponte Sor, para o primo António Matos e família, para o primo Mendes e Emília, para a Julieta e João Maria, para o Ricardo Taxista, para a Isabelinha, para a Sónia Ricardo, para o José Carrilho, para a Paula de Estremoz, para o Avino Batista, para o Fernando Bragança, para a Magé Granja, para a família Margarida, com um beijinho para o João, para o professor Ribeirinho Leal, para o António Clarel, para o Justino, para o Alcides, para a Ana Gouveia, para o João Miranda e para a Lisete Flores. E vai para todos os amigos que estejam na escuta da maravilhosa Rádio Porto Alegre. E vai para toda a equipa também dessa rádio, que é a nossa companhia todos os dias com muita satisfação.
6: Todos os dias e a todas as horas, não é?
8: Pois, pois, então é todos os dias.
6: Sim, pode ser todos os dias, mas apenas uma hora, mas assim ao menos são 24 horas todos os dias.
8: Pois, e um beijinho muito grande para si, para a sua família, tudo de bom, o resto de um bom dia de trabalho e até amanhã, se Deus quiser.
6: Tudo a correr bem consigo, Amália. Tudo bom, muito obrigada. Beijinho
8: obrigado,
6: grande
8: obrigado, beijinho.
6: Boa tarde. Temos então Fernando Farinha com Guitarra de Lisboa, é o que vamos ouvir, e o telefone já está novamente ao seu dispor. Aproveite para ligar agora.

0: Fernando Farinha com a guitarra de Lisboa. Continuando, temos mais alguém em linha. Muito bom. Oi? Pronto. O Fernando Farinha ainda quis dar uma guitarrada, portanto...
1: É
0: verdade, assustou-me também, isto, Fernando Farinha,
1: é
0: assustou-me um bocadinho, eu estava a falar já consigo, boa tarde.
1: Sim, boa tarde,
0: João. Eu estou a falar com quem?
1: É a Gracinda Margarida, que fala da Serra Porto Alegre.
0: E como é que está a Gracinda, está bem disposta?
1: Estou muito bem disposta, João, muito obrigada.
0: Ótimo, maravilha. Também, com este fresquinho, sim, já fazia tanta falta.
1: Pois, é verdade,
0: é
1: muita
0: mesmo,
1: falta.
0: Muita
1: é
0: falta mesmo. Muito bem, Gracinda, vamos à frase?
1: Vamos sim. 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
0: Para isso aí, vamos ouvir o quê?
1: Vamos ouvir a Itna Ustan.
0: I will always love you. E é para dedicar.
1: É para todo o Auditório Rádio Porto Alegre. E para a querida Dona Amália, que também é uma querida. Um grande beijinho e muito obrigada por estar sempre a enviar beijinhos para o meu filhote e para a família Margarida. É muito agradável. Para todas as outras pessoas em que eu costumo falar, hoje também quero aqui falar no Sr. Pedro Miguel da Comenda e a sua esposa, que também tem sempre a amabilidade de mandar dedicar a música e de falar a mim, ou a nós, melhor dizendo. Tudo bom para as restantes pessoas, que não menosprezo ninguém. E a Dona Lisete Flores, olha, cá está a tal senhora que você... E titulou de da mulher, a senhora da voz bonita.
0: Da voz bonita.
1: Então, lá vão meia dúzia de beijinhos da Lisete e esta musiquinha. E tudo bom para a senhora e para toda a sua família. Para as tantas pessoas que eu já falei, toda a minha família está incluída. Com um beijinho especial para cada um dos membros da minha família. Para a Cissão, também lhe dedico a música. Me envio também beijinhos e que esteja tudo bem consigo. E é os tais beijinhos, tais dois beijinhos para a Dona Joaquina Jacome e sede da praxe, não pode faltar.
0: Claro.
1: E também se encontra bem. E tudo bom e até amanhã, se Deus quiser.
0: Tudo a correr bem consigo. Volte sempre. Um ótimo dia, Gracinda.
1: Muito obrigada.
0: Beijinho grande também. Whitney Houston, I Will Always Love You, é o que vamos ouvir e o telefone já está novamente ao seu dispor. Aproveite para ligar agora o 245-300-556, espero por si.

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1: 2 horas, praticamente 20 minutos. Vamos para mais uma participação que está em linha. Boa tarde.
2: Boa tarde, Sonete.
1: Olá, boa tarde. Eu estou a falar com...
2: Com o Pedro Miguel da Comenda.
1: E como é que está o Pedro? Está bem disposto?
2: Estou bem disposto e a ouvir ainda estou mais bem disposto.
1: Ora, que maravilha. Muito bem, Pedro, vamos à frase.
2: Vamos, sim, senhora. 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
1: Ora, aí está, aí. Vamos ouvir o quê?
2: Vamos ouvir a senhora Cegonha...
1: Cantares de Portela.
2: Cantares de Portela.
1: E é para dedicar?
2: É para dedicar. Primeiro é para a senhora Gracinda Margarido. O meu muito obrigado, me deixou a linha aberta, que eu gosto muito de ouvir essa senhora. Todos os dias de manhã, hoje, no programa do César, a dizer toda. E o filho João Margarido, todos os dias. E vai para a minha senhora Angélica, Joaquina Dias de Gavião, Rosa Silva de Comenda, António Manuel, para o senhor Luciano de Torres das Vargens, para os meus primos Francisco Rosa, Fernanda Rosa, para a senhora Joaquina Serra de Porto Alegre, para a senhora Lisete Flores de Comenda e familiares, para a senhora Ana Gouveia e seu marido Manuel Gouveia, para o meu amigo Fernando Bragancinha, com um grande abraço, tudo a correr bem, precisam, muito gosto de ouvi-la, muito boa tarde, um bom programa e até uma próxima, se Deus quiser.
1: Muito obrigada, tudo a correr bem consigo, Pedro, e volte sempre, um ótimo dia também.
2: Obrigada.
1: Muito obrigada.
2: Obrigada.
1: Temos os cantares de Portel com a senhora Cegonha, é o que vamos ouvir, e o telefone já está novamente ao seu dispor, aproveite, é só ligar 245-300-556.

0: Caras de Portel com Senhora Cegonha. São 2h25 e antes dos comerciais, vamos já seguir trazer à antena mais uma participação que está em linha. Boa tarde.
1: Boa tarde, São.
0: Olá, boa tarde. Eu estou a falar com...
1: Com Lisete Flores da Comenda.
0: Como é que está? A Lisete está bem disposta?
1: Bem disposta, graças a Deus. Está mais fresquinho.
0: Está ótimo. Está ótimo. Ótimo. É verdade, sem dúvida. Está tão bom.
1: Está bem. Fora.
0: Não é preciso mais nem menos. Assim está no ponto. Muito está bem. Ponto. Lisete, vamos à frase.
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0: Muito bem, vamos ouvir o quê?
1: Vamos ouvir o Carlos Ramos, Não Venhas Tarde.
0: E é para dedicar, Lisete?
1: É para dedicar aqui à minha filha, ao meu genro, aqui para a comenda, para a Rosa Silva, para o marido, para a Angélica e para o Pedro, deixou a porta aberta, para...
0: Está a fazer muito feedback. Oh, Lisete, antes de continuar, tem que se desviar um bocadinho do rádio, se faz favor, que está a fazer, senão depois eu tenho que baixar a sua voz e depois não se ouve o que diz.
1: Estou perto, eu já estou mais longe.
0: Sim, tem que estar mesmo um bocadinho longe do rádio, se faz favor.
1: Já estou longe.
0: Está obrigada.
1: Vou gravar para a minha amiga, para a Agostinha e toda a família dela, para o senhor Luciano da Torre das Barjas, para o senhor Luís de Alberto de São, para a dona Amália de Estremoz, para a dona Gracinda Margarido, para a dona Amélia Tomé, que também gosto muito de ouvir, para a dona Gracinda e para a dona Natalina, que ela também gosta muito de fado, eu nunca mais ouvi, mas ela ouve só o fado. E para eu, se temos que assim de alguém, tenha paciência, aí depois amanhã lembro-me. E para si, um grande beijinho. Para todos aí na rádio, tudo bom e até amanhã, se Deus quiser.
0: Muito obrigada, tudo a correr bem consigo. Volte sempre, Lisete.
1: Obrigado.
0: Um ótimo dia, boa semana. Carlos Ramos, com o tema Não Venhas Tarde, eu volto a seguir daqui a alguns minutinhos depois do primeiro do próximo intervalo, mas claro, o telefone está disponível, aproveite para ligar agora. Conto consigo, até já.

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15: Estamos agora a 22 minutos das 3, a continuação de uma ótima tarde de terça-feira na companhia da Rádio Porto Alegre. Estamos na primeira parte das tardes da RP. Aqui temos discos pedidos por telefone e já a seguir vou trazer à antena mais uma participação que está em linha. Boa tarde.
16: Boa tarde, São.
15: Olá. Está? Olá, boa tarde. Eu estou ótima. Muito obrigada. Eu estou a falar com...
16: Está a falar com a Rosa Silva, que também está ótima.
15: Com estas temperaturas, não é? Ui, está fantástica estas temperaturas, não é? Era bom que se mantivesse assim, não é? Pois, mana, podemos pedir tudo, não é? Muito bem. Depois de 5 meses de verão intenso, não é?
16: Intenso.
15: Pois, sabe tão bem. Oh, Rosa, vamos à frase?
16: Rotunda Alegre, o seu parceiro de confiança na Zona Industrial de Porto Alegre.
15: Ora, está aí, vamos ouvir o quê?
16: Vamos ouvir os Bon Jovi e Smile Art.
15: Yes. E é para dedicar.
16: Olha, é para dedicar a todos os amigos que já participaram, para o meu marido, para si também, para todos os seus colegas aí da rádio e para todos os amigos ainda que venham a participar.

0: Para si, desejo-lhe uma excelente terça-feira, fresquinha.
1: Tão
0: e
1: bom.
0: Olha, e vamos lá curtir a música.
1: Vamos então curtir os Bon Jovi, a voz de John Bon Jovi. It's my life.
0: É mesmo.
1: Beijinho, muito obrigada.
0: Beijinho, até amanhã.
1: Adeus, se tudo é correr bem. Muito obrigada, Rosa. São eles então os Bon Jovi, a voz inconfundível de John Bon Jovi, com este grande sucesso dos anos 90, vá, digamos assim, no final dos anos 90, It's My Life. A seguir vamos para intervalo, mas claro, o telefone continua ao seu dispor. Aproveito para ligar agora.

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6: Estamos agora a 13 minutos das 13, a continuação de uma ótima tarde. Vamos continuar com discos pedidos por telefone. Mais uma participação que está em linha neste momento. Boa tarde.
7: Olá, Sanete, boa tarde.
6: Olá, boa tarde. Eu estou a falar com...
7: É o Sr. Luís Marques, de Alter do Chão.
6: E como é que está o Luís? Está bem disposto?
7: Esta hora é sempre hora do relaxo.
6: Ora, é hora do relaxo.
7: Tem que ser.
6: Está relaxado.
7: É. Exatamente.
6: Muito bem.
7: E agora ouvir vamos... a musiquinha.
6: E agora vamos relaxar para a Rotunda Alegre. Vamos lá.
7: Exatamente. 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
6: Ora, aí está. E vamos ouvir o quê?
7: E vamos ouvir o Luís Capão. Ai... Altevira Alentejana.
6: É difícil. Então, e é para...
7: É
6: para dedicar?
7: É para dedicar a Dona Lisete de da Comenda, Ana Gouveia e viva o fado. Vamos ao fado.
6: Sim, senhor. Muito obrigada. Tudo a correr bem.
7: Adeus, Lisete. Até amanhã. Muito trabalho. Obrigada. Adeus. Obrigada.
6: Adeus, Luís. Até amanhã. Muito obrigada por estar aí. Temos então o Luís Capão a seguir e o telefone ainda está ao seu dispor. Aproveite, ainda atendo a pelo menos mais uma participação. Vamos a isso, pode e deve ligar agora.

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1: Muito bem, já a seguir vamos então trazer à antena a última participação de hoje. Boa tarde.
2: Olá, Sol, muito boa tarde.
1: Olá, boa tarde. Eu estou a falar com...
2: Com a Teresa Agostinho, da bonita Vila de Gavião.
1: E como é que está a Teresa? Está bem disposta?
2: Estou bem, obrigada.
1: Ótimo, com estas
2: e
1: temperaturas fresquinhas.
2: Bem?
1: Também bem disposta. Está bom, não está? E no
2: está
1: Gavião
2: muito
1: também.
2: Bom.
1: Muito bem, Teresa. Vamos à frase agora?
2: Vamos. 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
1: Muito bem, vamos ouvir o quê?
2: Vamos ouvir o Anselmo Ralph, obrigado.
1: Para dedicar, Teresa.
2: Sim, esta música vou dedicar com um beijinho e um grande abraço do meu marido a todos que tiveram ontem um bocadinho, tanto pelos telefones, pelas mensagens e através da internet, que deram os parabéns ontem à minha filha candidata.
1: Ai, fez anos. Parabéns. Um bocadinho tarde, mas mais vale tarde do que nunca.
2: É verdade, só. Um beijinho grande. Okay, eu ontem não consegui entrar. Um beijinho para todos, um bem-aja e cá estaremos para também poder, no dia dos seus vossos aniversários, também vos poder dar um miminho. Mas hoje também quero dedicar esta música, não é já um obrigado, mas é um obrigado por eles insistirem nas nossas vidas.
1: Da nossa parte, como somos mulheres, é obrigada.
2: Sim, é obrigado.
1: Mas
2: agora é um obrigado e uma obrigada. Agora é um homem e uma mulher. Quero dedicar aí para o Porto Alegre, para o meu colega amigo, coralista, o Sr. António Caetano, que faz anos no dia de hoje, e para a comenda, quero deixar também um beijinho para uma senhora também, que eu entrei na vida dela e ela entrou na minha, também que pertence ao Orfeão Estrela da Planície, à Dona Marlene, que também é aniversariante no dia de hoje. Um beijinho muito grande e um beijinho também do meu marido, Dona Marlene. Quero dedicar, deixo também um beijinho para a minha amiga, para a comenda, para a Dona Elisete Fouza e família, para os meus compadres Maria Richa e Álvaro, para todos vós e na rádio, e um beijinho também muito, muito grande para a Dona Joaquina Jacob, que nunca te esquece de nós, e obrigado pelas suas mensagens e pelo seu telefonema no dia ontem, Dona Joaquina, está sempre também ao nosso lado. Um beijinho para todos, só um beijinho para ti, especial, e até amanhã, quando nós voltarmos a falar novamente.
1: Muito obrigada. Tudo a correr obrigada. Bem consigo e tudo a correr bem.
2: Obrigada, Sam.
1: Adeus, obrigada.
2: Com licença.
1: Ficamos com Anselmo Ralph e, claro, como ele a cantar, diz obrigado. Eu digo obrigada por estar aí. A seguir temos as notícias. Eu volto depois com o Pulsar Económico e também o aumento do autocuidado. Até já.

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0: 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O deputado do Chega, João Lopes Aleixo, eleito por Porto Alegre, questionou o ministro da Administração Interna sobre deficiências nas obras realizadas no posto territorial da GNR de Alter do Chão, pedindo esclarecimentos sobre a execução, fiscalização e responsabilidades da empreitada. As perguntas referem-se às obras lançadas em outubro de 2025, com um preço base de 203 mil euros e um prazo de execução de 120 dias. Intervenção que incluía a substituição da cobertura de fibrocimento, pintura exterior e instalação de novas caixilharias. Lopes Aleixo explica que a situação foi discutida na Assembleia Municipal de Alter do Chão, onde foi apresentada informação escrita do Presidente da Câmara relativa a uma visita às instalações realizada em junho deste ano. Nesse registro são apontadas deficiências na execução dos remates das novas caixilharias e anomalias nas redes elétrica, de água e saneamento, além de elevados níveis de umidade, sem que tenham sido feitas intervenções para corrigir estas situações. Na mesma sessão, o Presidente da Câmara afirmou que encontrou condições inadequadas para o trabalho dos militares, referindo que o Ministério apenas lavou a cara ao posto. O deputado quer saber qual o objeto contratual da empreitada, que trabalhos foram realizados, quem fiscalizou a obra, que defeitos foram registados e se foram acionadas garantias ou penalidades. A GNR deteve em flagrante no Conselho de Campo Maior um homem de 37 anos e uma mulher de 31, suspeitos de burla através da aplicação MBWay. Segundo a Guarda, a ação ocorreu na passada sexta-feira durante uma ação de patrulhamento em que os militares detectaram os dois indivíduos junto a uma máquina multibanco com um comportamento que levantou suspeitas. Na abordagem foi confirmado que tinham acabado de concretizar a burla, levando à detenção. No local foram apreendidos 500 euros em numerário e um telemóvel. Os detidos foram constituídos arguídos e os factos comunicados ao Ministério Público. O Presidente da Câmara de Monforte, Miguel Rasquinha, apresentou o novo veículo de combate a incêndios adquirido pelos bombeiros voluntários, resultado de uma candidatura submetida pela corporação e agora aprovada. Segundo o autarca, a aquisição foi possível graças ao apoio financeiro do município, que assegurou a contrapartida nacional num investimento superior a 50 mil euros.
1: Estamos aqui a apresentar um novo veículo de combate a incêndios que os bombeiros adquiriram recentemente. Os bombeiros de Monforte, que fizeram uma candidatura aqui há uns meses atrás e que viu agora concretizada essa mesma candidatura. Mas isto só foi possível porque no município de Monforte apoiámos com a contrapartida nacional que os bombeiros obviamente não tinham. Foi um esforço financeiro grande, foram 50 mil euros, aliás mais de 50 mil euros que o município disponibilizou para os bombeiros conseguirem ter esta viatura. É daquelas coisas que esperamos que nunca saia do quartel, como eu dizia ao Sr. Comandante, como eu dizia à Sra. Presidente dos Bombeiros, que queremos que fique lá porque isso é sinal que não fará falta. Mas ela vai sair, este veículo vai estar nas freguesias, vai passar pelas freguesias para que todos conheçam este novo veículo de combate a incêndios. Um obrigado muito grande aos bombeiros, em nome do Executivo, obrigado a toda a população, mas é isso que eu quero que saibam, que a Câmara Municipal, fazendo o esforço que tem de fazer, cá estará para vos apoiar.
0: O novo veículo florestal de combate a incêndios reforça a capacidade de resposta e operacionalidade da corporação no socorro às populações. O Grupo de Apoio de Porto Alegre, o GAP, da Liga Portuguesa contra o Cancro, alerta para a falta de voluntários numa altura em que se prepara para iniciar a campanha Outubro Rosa, dedicada à prevenção e diagnóstico precoce do cancro da mama. A coordenadora do GAP, Cristina Bruno, afirmou à Rádio Porto Alegre que a falta de voluntários é atualmente um dos principais problemas da estrutura.
2: As nossas principais dificuldades muitas vezes têm a ver com a falta de voluntários. Ou seja, nós somos voluntários, a maior parte do nosso corpo de voluntariado são pessoas ativas no mercado de trabalho, portanto, naturalmente, têm que trabalhar 8 horas por dia, não é? E, portanto, fica muitas vezes, como é que se diz, um vazio em que subcarregamos quem não está a trabalhar no mercado de trabalho porque as pessoas mesmo que queiram, claro que não vão faltar ao seu emprego para vir poder fazer voluntariado. voluntariado. Essa é a nossa principal falta. E porquê? Porque nós, por exemplo, distribuímos cavados no distrito inteiro. E como sabe, não é novidade para ninguém, nós temos um distrito muito grande, com maus acessos, e para dar uma ideia, por exemplo, se tivermos que ir, sei lá, a Pão de Soro, demoramos, entre ir e voltar, estamos a falar no total e com o atendimento, se calhar de duas horas e tal. E que este percurso deveria ser feito com voluntários, só por voluntários. O que é que acontece? Muitas vezes não temos voluntários que cheguem, portanto, às vezes têm que ir os administrativos e depois tudo o resto, a liga, portanto, todo o peditório que vai haver, por exemplo, todo este tipo de eventos, há entrada de dinheiro. Esse dinheiro é todo para o mesmo sítio, ou seja, é tudo para o núcleo, para Lisboa, mas não é que nos falte, não falta, mas muitas vezes requer também muito trabalho, porque nós temos que justificar, e bem, para onde é que vai o dinheiro, ou para que é que queremos o dinheiro, e apesar de nós agilizarmos o mais possível, porque não nos queremos tornar naquele tipo de instituição que demora não sei quanto tempo a responder, não queremos nem podemos, porque eu digo sempre que para o doente oncológico, para o bem e para o mal, se há coisa que o doente oncológico não tem é tempo. E nós apoiamos o doente e a família. Portanto, temos sempre muito trabalho, não paramos, é por uma boa causa, mas às vezes andamos um bocadinho e quando chega esta altura, outubro rosa, a seguir virá o novembro azul, depois o peditório. Quando chega esta altura não é nada fácil, mas com boa vontade tudo se consegue.
0: A campanha Outubro Rosa vai decorrer ao longo do mês de outubro com várias caminhadas no distrito de Porto Alegre.
2: Já temos o ok de algumas empresas e de algo, isto no distrito, e de algumas câmaras municipais e juntas para a iluminação dos seus edifícios de cor-de-rosa, ou um apontamento da cor rosa, no fundo para chamar a atenção sobre a importância, no fundo o objetivo mesmo do Outubro Rosa e das várias caminhadas é chamar a atenção para a importância da detecção precoce. Neste momento, nós temos agendadas uma série de caminhadas no distrito, algumas que nem sequer somos nós que organizamos, o que isto nos enche de orgulho por uma razão. É sinal que a mensagem chegou a muita gente e, portanto, temos desde juntas de freguesia, associações, inclusivamente grupos de pessoas que se juntam e que organizam uma caminhada, organizam um almoço e que adquirem as nossas t-shirts, a célebre t-shirt rosa, para poderem fazer essas caminhadas. A de Porto Alegre, que é, vamos dizer, oficial, portanto, que é organizada pelo grupo de apoio, tanto a de Porto Alegre como a de Elvas, vão ser as duas, uma a de Elvas no dia 11, a de Porto Alegre no dia 17, e constam todas do mesmo, portanto, é uma pequena aula, vamos dizer assim, de aquecimento. Depois um percurso, que é um percurso leve, por uma razão. O importante é que toda a gente possa participar. Seja pessoas doentes, sejam pessoas com alguma mobilidade reduzida. Portanto, nós mudámos já no ano passado este percurso para que seja mais fácil toda a gente poder participar.
0: O Dia Nacional de Prevenção do Câncer da Mama assinala-se a 30 de outubro, mas a campanha decorre durante todo o mês em todo o país. Alegrete, no Conselho de Porto Alegre, recebe no domingo a terceira edição da Caminhada das Fontes. A iniciativa, organizada pelo Grupo Desportivo de Alegrete, propõe dois percursos, uma caminhada de 8 km e um mini-trail de 13 km. Em declarações à Rádio Porto Alegre, Carlos Fonseca, presidente do Grupo Desportivo de Alegrete, disse que a organização prevê grande afluência com inscrições ainda abertas.
3: Esta é a terceira vez que vamos fazer esta Caminhada das Fontes. Temos uma ideia que vamos ter uma grande afluência, embora ainda não estejam esgotadas as inscrições, mas já temos alguns inscritos e prevemos fechar as inscrições entre hoje e amanhã. Temos tido sempre uma grande participação das pessoas da freguesia e dos arredores, também aqui dos vizinhos da Coteceira, aqui da Raia Espanhola, gostam muito de vir visitar as nossas fontes e a nossa freguesia. Vai ser um dia porreiro, vai ser um dia que começa no Largo da Praça, né? Que é emblemática aqui para Alegrete, onde temos a nossa igreja matriz, o Coreto. Depois vamos pelo castelo vamos fazer a Rota das Fontes. Pronto. Vamos visitar aquelas mais próximas da Vila de Alegrete a pé. Vamos ligá-las em percursos pedestres. Depois o nosso município apoia-nos aqui com o autocarro, porque há umas que são muito distantes e pronto, como como a distância é longa e o percurso não é o mais fácil, esta ajuda é essencial para conseguirmos, durante o dia todo, fazer esses percursos.
4: Carlos, quantas fontes há mais ou menos em Alegrete?
3: Estão à volta de 20, mas identificamos

0: 15 para visitar. Há fontes que já não estão descobertas, já não estão visíveis, está só a água a correr, mas não tem a própria fonte, mas iremos ver à volta de 15.
1: O percurso com partida às 9h30 do próximo domingo na Praça de Alegrete passa pela Igreja Matriz, Coreto e Castelo, seguindo depois pela Rota das Fontes. O Centro Vicentino da Serra promove no próximo sábado uma noite de fados solidária em apoio ao projeto Viajar por uma Causa São Tomé e Príncipe. Em declarações à Rádio Porto Alegre, o presidente do Centro Vicentino da Serra, José Figueiredo, anunciou que a iniciativa vai apoiar a Associação Livre, que desenvolve ações junto de crianças em São Tomé e Príncipe, em parceria com a Universidade Politécnica de Porto Alegre. O responsável destacou a presença de vários fadistas, vindos de diferentes localidades, numa noite que pretende reunir a comunidade em torno da música e da solidariedade.
2: Dia 3 de outubro vai ser mais uma noite de fadas solidário, desta vez com a Associação Livre. É uma associação que ajuda miúdos em São Tomé e Príncipe. É dirigida pela doutora Sandra Nicolau, conjuntamente com o IPP de Porto Alegre. Eles todos os anos fazem uma ação junto dos miúdos de São Tomé e Príncipe e nós achamos interessante e achamos que é uma causa que devemos apoiar, como já apoiamos tantas outras.
3: Há um grande leque fadistas esta noite.
2: Vem uma de Mourão, vem uma de Lisboa, vem dois de Porto Alegre, irão de Alvito, são uma miscelândia de artistas. Nós esperamos que agrade às pessoas. E agradam com certeza, até porque as pessoas, independentemente dos fadistas, vão ao Centro Vicentino da Serra por tudo, pelo convívio, pela amizade que têm para connosco, pela solidariedade para com as instituições que nós apoiamos e pelos fatos também, claro.
3: Há inscrições prévias para esta noite?
2: Sim, exatamente, tem que ser com inscrições prévias porque, além do número ser limitado, nós temos que preparar tudo para o jantar das pessoas, temos que ter tudo preparado com inscrições de última hora, isso tem que ser realmente preparado assim com antecedência.
1: Participam os fadistas Carla Morato, Fernando Oliveira, Edgar Baleizão e Bill Malanha, acompanhados por Nuno Cirilo e Edgar Baleizão. O evento, com início marcado para as 20 horas de sábado, conta com o apoio do município de Porto Alegre e da União de Freguesias da Sé e São Lourenço.
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3: Boa tarde na Rádio Porto Alegre, já a seguir. Vamos continuar com as tardes da RP.
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3: Temos então uma terça-feira, 29 de setembro, com céu geralmente nublado. Ainda há previsão para a tarde de hoje de períodos de chuva, também com possibilidade de ocorrência de trovoada, vento fraco a moderado, e temos descida das temperaturas. São 24 graus de máxima em Porto Alegre. 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
3: São 13h21, boa tarde, são as tardes até às 18 horas. Nesta hora ainda vamos ter, já daqui a pouco, Pulsar Económico com o Rui Anacleto, também o momento do autocuidado com a doutora Vanessa Monteiro. Quanto aos destaques do Pulsar Económico para esta terça-feira, produtos alimentares e bebidas não alcoólicas representam a maior fatia do capaz de inflação do Eurostat para Portugal. Bancos estão a subir os juros dos depósitos, mas continuam abaixo dos certificados de aforro. Turismo de Portugal contrata empresas francesas para eliminar plataforma de jogos online não licenciadas. Governo lança explicação detalhada dos apoios fiscais para estudantes universitários. Casas vendidas em 2025 estão fora da nova isenção de mais-valias em sede de IRS. Tudo isto para desenvolver daqui a alguns minutos no Pulsar Económico com o Rui Anacleto. Para já temos música e escolhi hoje para abrir esta hora Adriana Calcanhoto e Vambora. Vou ficar até às 18h. Boa tarde.

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2: Os produtos alimentares e as bebidas não alcoólicas representam a maior fatia do cabaz de inflação do Eurostat para Portugal. É o destaque desta edição do Pulsar Económico.

produtos alimentares e as bebidas não alcoólicas representam a maior fatia do cabaz de inflação do Eurostat para Portugal este ano, com 20,74%. É o sétimo valor mais elevado da União Europeia, sendo apenas superado pela habitação. Em contraste, despesas como habitação, equipamentos domésticos, comunicações, bebidas, tabaco e comissões bancárias registaram quedas ou atingiram os mínimos da década. Segundo os peritos, esta redistribuição reflete o corte de gastos secundários por parte das famílias para fazer face à inflação, o aumento da concorrência em setores como as telecomunicações, a expansão das contas bancárias de serviços mínimos e a recuperação da margem financeira dos bancos. Por outro lado, categorias como a saúde registaram subidas impulsionadas pelo peso dos serviços dentários, no qual Portugal lidera a nível comunitário devido às lacunas do Serviço Nacional de Saúde. O setor da restauração e o alojamento atingiu o segundo peso mais elevado da década, impulsionado também pelos turistas, enquanto a componente de lazer foi inflacionada pela inclusão inédita dos jogos de azar, uma despesa que alerta as associações de defesa do consumidor pelo risco de sobreendividamento. Apesar de os bancos já estarem a aumentar gradualmente as taxas de juros dos depósitos, a maioria continua a oferecer rendimentos inferiores aos dos certificados de aforro. A remuneração média dos depósitos a prazo atingiu 1,59% em julho, abaixo da média de 2,10% da zona euro, enquanto os certificados de aforro mantêm a taxa máxima legal de 2,5%. Apenas em casos excepcionais e com condições específicas, como limitação a novos clientes, obrigatoriedade de domicílio, conciliação de ordenado ou prazos curtos, é que surgem ofertas bancárias superiores, como as do Banco Inter, que está a oferecer 5% a 12 meses, e do Ativo Bank, com 3% a 3 meses. Por sua vez, a rentabilidade dos certificados de aforro tem acompanhado a subida da Euribor a 3 meses, desde fevereiro, tendo atingido o teto dos 2,5% em setembro. Devido a esta atratividade, face às alternativas da banca tradicional, este instrumento de dívida pública registou um montante recorde de 44.600 milhões de euros acumulados em agosto. O Turismo de Portugal contratou a empresa tecnológica francesa Sharp Vision por um período de um ano para reforçar a monitorização, identificação e bloqueio de plataformas de jogo e apostas online não autorizadas. O contrato visa apoiar a atuação do Serviço de Regulação e Inspeção de Jogos na detecção mais célere de operadores ilegais, permitindo emitir ordens de notificação e bloqueio junto dos operadores de serviços de internet, além de participar as infrações ao Ministério Público. Esta medida insere-se na estratégia das autoridades portuguesas para mitigar os riscos do mercado clandestino de jogo online, que coloca em causa a segurança de dados e fundos dos apostadores, expõe menores de idade e fomenta o sobreendividamento e o crime. Em Portugal, a exploração ilícita de apostas sem licença emitida é punível com coimas severas e penas de prisão

que podem ir até aos 5 anos. O Governo lançou uma explicação detalhada dos apoios fiscais para estudantes universitários. Desde logo, para efeitos de IRS, consideram-se estudantes deslocados os jovens até aos 25 anos que frequentem estabelecimentos de ensino localizados a mais de 50 quilómetros da sua residência permanente. Para beneficiarem do regime favorável, que permite deduzir 30% dos encargos com rendas de alojamento até ao limite de 400 euros por ano, é necessário que o estudante se registre no Portal das Finanças e que o contrato de arrendamento esteja devidamente comunicado e identificado como destinado a estudante deslocado, devendo este procedimento ser renovado anualmente. As rendas elegíveis aumentam o teto global de dedução com despesas de educação do agregado familiar de 800 euros para até 1.100 euros, existindo ainda uma majoração de 10 pontos percentuais com limite até 1.000 euros para quem estude em estabelecimentos do interior do país ou das regiões autónomas. Além das despesas de alojamento, são relevantes também para o IRS outros encargos de educação diretamente ligados à frequência do ensino, tais como propinas, taxas de inscrição e manuais ou livros escolares, desde que compram os requisitos legais, como a isenção de IVA ou a aplicação da taxa reduzida no caso dos manuais e a integração no Sistema Nacional de Educação ou estabelecimento reconhecido no caso das propinas. Já as aquisições de material escolar que não se enquadrem nos critérios específicos de educação podem ser canalizados e deduzidas na categoria das despesas gerais e familiares, ficando sujeitas às regras e limites próprios dessa secção. A tributação das mais-valias obtidas na venda de habitação própria e permanente em 2025 não pode beneficiar do novo regime de isenção relativo ao reinvestimento em imóveis para arrendamento habitacional a custos acessíveis. Segundo o esclarecimento da autoridade tributária em resposta a um contribuinte que pretendia reinvestir em 2026 o valor da venda feita em 2025, o benefício fiscal criado pelo Decreto-Lei nº 97/2026 aplica-se exclusivamente a transmissões efetuadas entre 1 de janeiro de 2026 e 31 de dezembro de 2029. Ora, como o ganho com a venda e o facto tributário consideram-se obtidos no momento da venda do imóvel, a transmissão efetuada em 2025 ocorreu antes do início da produção de efeitos do novo regime legal. Para as transmissões realizadas dentro da janela legal válida, ou seja, entre 1 de janeiro de 2026 e 31 de dezembro de 2029, o regime permite excluir os ganhos de tributação, caso o valor de realização seja reinvestido no prazo de 24 meses anteriores a 36 meses posteriores na compra de imóveis para arrendamento em Portugal, com rendas moderadas até ao limite legal de 2.300 euros mensais. Para manter a isenção, o imóvel deve ser arrendado no prazo de 6 meses e permanecer no mercado de arrendamento pelo menos por 36 meses durante os primeiros 5 anos, período no qual não pode ser alienado nem ter a renda ajustada acima do teto legal. Nos casos em que o reinvestimento seja efetuado apenas de forma parcial, a exclusão da tributação em sede de IRS aplica-se proporcionalmente aos ganhos correspondentes ao valor reinvestido.

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0: Sejam bem-vindos a este espaço do momento do autocuidado com a doutora Vanessa Monteiro, é psicóloga clínica, é formadora com uma ampla experiência em diversos temas. A doutora Vanessa Monteiro dispõe de atendimentos realizados de forma online para adolescentes e para adultos das mais diversas idades e nacionalidades. Doutora Vanessa Monteiro tem o seu podcast aqui na Rádio Porto Alegre e para quem é mais curioso e para quem gosta das palavras e do trabalho da nossa doutora Vanessa Monteiro, então no Spotify encontra vários momentos do autocuidado. Ora, doutora Vanessa Monteiro, muito bom dia. Temos então aqui mais questões para lhe apresentar-se aqui na Rádio Porto Alegre. Ora, temos aqui uma questão que é como podemos distinguir numa criança aquilo que é próprio da idade e do desenvolvimento daquilo que pode ser também um sinal de déficit de atenção e hiperatividade. É uma questão, doutora, que uma ouvinte enviou aqui para a Rádio Porto Alegre, para também a doutora Vanessa Monteiro responder-se a esta dúvida desta nossa ouvinte.
1: Então, César, uma criança ser inquieta, esquecer coisas, interromper falas ou até atividades, ter dificuldade de esperar ou se distrair muito, não significa automaticamente que ela tenha PHDA, como é chamado em Portugal, ou TDAH, como é chamado no Brasil. As crianças estão em desenvolvimento e algumas dessas características fazem parte dessa etapa de vida e da própria imaturidade. O que começa a chamar a atenção é a intensidade, a frequência, a duração e, principalmente, o prejuízo que isso pode causar em mais de um contexto de vida. Esses são os critérios clínicos. Então, se os pais e professores encontrarem muita dificuldade e identificarem um excesso nesses padrões de falta de atenção, de hiperatividade ou de impulsividade, eu sugiro investigar clinicamente com um psicólogo, um neuropsicólogo infantil, que vai fazer algumas sessões para essa avaliação mais assertiva e principalmente para oferecer estratégias depois, ao longo do desenvolvimento dela. E também há outras funções executivas comprometidas no PHDA que afetam a vida escolar, mas que nas crianças é mais difícil de diferenciar porque elas ainda estão em desenvolvimento. Já nos adultos, né, no caso, seria mais visível, porque eu estou falando aqui de dificuldades de planejamento, de organização, de manutenção das atividades, de gestão do tempo, e isso aparece numa vida, por exemplo, profissional e doméstica menos funcional. Agora, para todo mundo, eu vou deixar aqui um cuidado. Eu sou muito cuidadosa com esse diagnóstico, mesmo em adolescentes ou adultos, que são o meu público, porque os sintomas de PHDA também são muito compatíveis com os efeitos colaterais do nosso tempo, de uma rotina acelerada, dos excessos de estímulo, da urgência, do mau hábito de ter tudo muito pronto para nós, devido principalmente à tecnologia, né? Então, é um diagnóstico que tem sido excessivamente dado atualmente e que eu costumo sugerir um pé atrás, uma revisão clínica mais cuidadosa e mais tempo de observação. Fora que é até mais importante do que o diagnóstico em si, é o acompanhamento, né, César?
0: Exatamente. Doutora, temos mais uma pergunta de uma pessoa que não se identificou, que quis também colocar a questão à doutora Vanessa Monteiro. Gostava de saber qual é a melhor forma de ajudar uma criança com PHDA sem que ela cresça a sentir que é diferente ou que há algo de errado com ela. Doutora Vanessa Monteiro.
1: Eu diria que, principalmente, nunca se fechar o estereótipo e entender que um caso de PHDA diz muito mais sobre como o entorno pode se adaptar para propiciar o melhor desenvolvimento daquela criança do que, efetivamente, de uma incapacidade pessoal propriamente dita. Infelizmente, muitos adultos reforçam negativamente as capacidades desses jovens quando evidenciam demais as dificuldades deles ou aquilo que eles não fazem, que eles não sabem, que eles não tentam. E é claro que é difícil educar e lidar com certas disfuncionalidades, mas é preciso compreender, tratar e trabalhar junto com os filhos. O PHDA é uma neurodivergência, requer suporte familiar, psicológico e também psiquiátrico, embora muitas pessoas prefiram até evitar a medicação, especialmente em crianças, Mas, de qualquer forma, o fundamental aqui é focar no estilo de vida e no suporte emocional. Por exemplo, exercício físico é essencial para a saúde mental e, no caso de alguém com PHDA, seja criança ou adulto, vai atuar ainda na questão da hiperatividade e no equilíbrio dos neurotransmissores, como a dopamina. Fazer acompanhamento com psicólogo ao longo de todo o desenvolvimento, mesmo que haja ali alguns momentos de pausa, vai ser essencial, até porque a pessoa com PHDA precisa trabalhar aspectos emocionais que são relacionados à autoestima, à autorregulação, à lida com a frustração e outras questões também. Evitar uma longa exposição aos conteúdos viciantes, como, por exemplo, os vídeos do YouTube, né, ou ficar nas redes sociais por muito tempo, porque entra nesse contexto de hiperestímulo e isso afeta o sistema de recompensas do cérebro, que já é muito afetado no PHDA. Evitar o isolamento, ou seja, manter uma atividade social saudável e explorar tendências também mais criativas, porque, inclusive, é bastante comum que a criança com PHDA não seja tão bem adaptada aos modos mais tradicionais de aprendizagem e precise de algumas atividades, alguns métodos alternativos diversificados, muitas vezes com inclinações mais lúdicas, artísticas, multidisciplinares. E a verdade é a seguinte, César, esse conjunto dá muito trabalho, não é o caminho mais fácil, mas é o caminho mais fértil, com certeza. Então, é lembrar que o diagnóstico individualiza um problema que concerne também a uma experiência coletiva. Não é a criança que é incapaz e por isso está destinada a um fracasso na aprendizagem, por exemplo, como ainda é implicitamente muito comum. É o contrário, é o entorno que precisa ser criativo e revisar os seus próprios métodos, por exemplo, psicopedagógicos, para acolher e dar espaço para que essa criança desenvolva o que ela tem de potencial e diferencial.
0: Muito bem, está então registado mais um momento também do autocuidado com estas questões mais diretas com os nossos ouvintes. Não esqueçam...

0: que podem sempre colocar questões à doutora Vanessa Monteiro. Basta contactarem a Rádio Porto Alegre pelos habituais contactos, pelas habituais vias. Não é necessário, seja qual for a questão da respectiva identificação, o objetivo desta ligação e deste conteúdo é precisamente resolver essas questões que param na mente e no corpo de quem nos esteja a ouvir e na, de quem queira realmente estar ciente das suas situações. Podem encaminhar as mensagens por telefone, WhatsApp, por e-mail para a Rádio Porto Alegre e depois, numa destas próximas emissões, a resposta poderá surgir. Está assim concluído este momento com Vanessa Monteiro, psicóloga clínica, é formadora com uma ampla experiência nos mais diversos temas, para os atendimentos apenas online, para adolescentes, para adultos das mais diversas idades e nacionalidades. Voltamos na próxima semana.
1: Obrigada, César. Obrigada, Porto Alegre FM, por mais uma semana aqui convosco.
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7: E a companhia é a sua, de certeza absoluta. Claro que sim, com toda a certeza. Estamos a 5 minutos e meio das 4, agora temos o grupo Araquetu com Mal Acostumado. Sim, para fechar, mais uma horinha cheia de boa música. A seguir, temos as notícias. Eu volto depois com mais música, boa disposição, para ficar consigo até bem perto das 6. Continuamos uma ótima tarde de terça-feira. Até já.

0: eu fico mal acostumado, viu?
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2: O PCP enviou ao Governo duas perguntas sobre a situação no Centro de Formação da GNR em Porto Alegre após a suspensão das aulas presenciais e a desinfestação do edifício devido a uma praga de percevejos. As questões pedem esclarecimentos sobre a operação realizada, as medidas de proteção aplicadas aos formandos e os casos de guardas que terão recorrido aos serviços de urgência com sintomas respiratórios e digestivos. Na segunda pergunta, o PCP solicita o ponto de situação

0: da construção do novo centro de formação da GNR, prevista para arrancar em 2026. O partido quer saber em que fase está o licenciamento, qual a calendarização da obra e que medidas estão a ser tomadas para melhorar as condições sanitárias e operacionais do atual edifício utilizado há cerca de 40 anos. As perguntas são assinadas pela deputada Paula Santos. A GNR deteve em flagrante no Conselho de Campo Maior um homem de 37 anos e uma mulher de 31, suspeitos de burla através da aplicação MBWay. Segundo a Guarda, a ação ocorreu na passada sexta-feira durante uma ação de patrulhamento em que os militares detectaram os dois indivíduos junto a uma máquina multibanco com um comportamento que levantou suspeitas. Na abordagem foi confirmado que tinham acabado de concretizar a burla, levando à detenção. No local foram apreendidos 500€ em numerário e um telemóvel. Os detidos foram constituídos arguídos e os factos comunicados ao Ministério Público. O presidente da Câmara de Monforte, Miguel Rasquinha, apresentou o novo veículo de combate a incêndios adquirido pelos bombeiros voluntários, resultado de uma candidatura submetida pela corporação e agora aprovada. Segundo o autarca, a aquisição foi possível graças ao apoio financeiro do município, que assegurou a contrapartida nacional num investimento superior a 50.000€.
1: Estamos aqui a apresentar um novo veículo de combate a incêndios que os bombeiros adquiriram recentemente. Os bombeiros de Monforte, que fizeram uma candidatura aqui há uns meses atrás e que viu agora concretizada essa mesma candidatura. Mas isto só foi possível porque no município de Monforte apoiámos com a contrapartida nacional que os bombeiros obviamente não tinham. Foi um esforço financeiro grande, foram 50.000€, aliás mais de 50.000€ que o município disponibilizou para os bombeiros conseguirem ter esta viatura. É daquelas coisas que esperamos que nunca saia do quartel, como eu dizia ao Sr. Comandante, como eu dizia à Sra. Presidente dos Bombeiros, que queremos que fique lá porque isso é sinal que não fará falta. Mas ela vai sair, este veículo vai estar nas freguesias, vai passar pelas freguesias para que todos conheçam este novo veículo de combate a incêndios. Um obrigado muito grande aos bombeiros, em nome do Executivo, obrigado a toda a população, mas é isso que eu quero que saibam, que a Câmara Municipal, fazendo o esforço que tem que fazer, cá estará para vos apoiar.
0: O novo veículo florestal de combate a incêndios reforça a capacidade de resposta e operacionalidade da corporação no socorro às populações. A CAP exigiu ao Governo que avance com um pacote de 140 milhões de euros de medidas de apoio aos agricultores, alertando o que Teixeira que, se não houver medidas para recuperar a competitividade do setor, a convocação de protestos será inevitável.
2: A decisão foi tomada por unanimidade na reunião extraordinária do Conselho de Presidentes da Confederação dos Agricultores de Portugal, a CAP. Para a Confederação, liderada por Álvaro Mendonça e Moura, esta é uma resposta indispensável para compensar o agravamento dos custos de produção e atenuar a competitividade perdida face ao país vizinho. A CAP argumenta que o aumento dos preços dos fatores de produção, em particular dos combustíveis e dos fertilizantes, está a comprometer a viabilidade económica das explorações e considera que continua a faltar uma resposta do Governo com dimensão proporcional à gravidade da crise. A Confederação acrescenta que os apoios aos combustíveis e os 20 milhões de euros destinados aos fertilizantes e a outros fatores de produção ficam manifestamente aquém das necessidades do setor. Ao mesmo tempo, sustenta que a diferença face à Espanha agrava a desigualdade concorrencial dentro do mesmo mercado, notando que os apoios concedidos pelo governo espanhol ascendem a 1.000 milhões de euros, sendo esmagadoramente superiores aos que Portugal atribuiu ao setor até à data. Refere ainda que Portugal deve utilizar plenamente as possibilidades de reforço nacional previstas nos instrumentos europeus, lembrando que Bruxelas, reconhecendo a excepcional gravidade da situação, desencadeou dois mecanismos de apoio, nomeadamente a reserva de crise e a reprogramação da política agrícola comum a nível nacional, permitindo acrescentar financiamento nacional até 200% da dotação comunitária. A CAP considera inaceitável que o Governo prescinda dessa possibilidade enquanto os agricultores acumulam perdas.
0: A CAP sinaliza que vai entregar estas reivindicações em mão ao Parlamento e na residência oficial do Primeiro-Ministro a 12 de outubro e remata frisando que sem a reposição das condições mínimas de competitividade do setor, a tomada de medidas concretas de protesto será inevitável. Alegrete-se, no Conselho de Porto Alegre, recebe no domingo a terceira edição da Caminhada das Fontes. A iniciativa, organizada pelo Grupo Desportivo de Alegrete, propõe dois percursos, uma caminhada de 8 km e um mini-trail de 13 km. Em declarações à Rádio

0: Rádio Porto Alegre, Carlos Fonseca, presidente do Grupo Desportivo de Alegrete, disse que a organização prevê grande afluência com inscrições ainda abertas.
1: Esta é a terceira vez que vamos fazer esta caminhada das fontes. Temos uma ideia que vamos ter uma grande afluência, embora ainda não estejam esgotadas as inscrições, mas já temos alguns inscritos e prevemos fechar as inscrições entre hoje e amanhã. Temos tido sempre uma grande participação das pessoas da freguesia e dos arredores, também aqui dos vizinhos da Coteceira, aqui da Raia Espanhola, gostam muito de vir visitar as nossas fontes e a nossa freguesia. Vai ser um dia porreiro, vai ser um dia que começa no Largo da Praça, né? Que é emblemática aqui para Alegrete, onde temos a nossa igreja matriz, o Coreto. Depois vamos pelo castelo vamos fazer a Rota das Fontes, pronto. Vamos visitar aquelas mais próximas da Vila de Alegrete a pé. Vamos ligá-las em percursos pedestres. Depois, o nosso município apoia-nos aqui com o autocarro, porque há umas que são muito distantes e pronto, como a distância é longa e o percurso não é o mais fácil, esta ajuda é essencial para conseguirmos, durante o dia todo, fazer esses percursos.
2: Carlos, quantas fontes há mais ou menos em Alegrete?
1: Estão à volta de 20, mas identificamos 15 para visitar. Há fontes que já não estão descobertas, já não estão visíveis, está só a água a correr, mas não tem a própria fonte, mas iremos ver à volta de 15.
0: O percurso com partida às 9h30 do próximo domingo na Praça de Alegrete passa pela Igreja Matriz, Coreto e Castelo, seguindo depois pela Rota das Fontes. O Centro Vicentino da Serra promove no próximo sábado uma noite de fados solidária em apoio ao projeto Viajar por uma Causa São Tomé e Príncipe. Em declarações à Rádio Porto Alegre, o presidente do Centro Vicentino da Serra, José Figueiredo, anunciou que a iniciativa vai apoiar a Associação Livre, que desenvolve ações junto de crianças em São Tomé e Príncipe, em parceria com a Universidade Politécnica de Porto Alegre. O responsável destacou a presença de vários fadistas, vindos de diferentes localidades, numa noite que pretende reunir a comunidade em torno da música e da solidariedade.
3: Dia 3 de outubro vai ser mais uma noite de fadas solidário, desta vez com a Associação Livre. É uma associação que ajuda miúdos em São Tomé e Príncipe. É dirigida pela doutora Sandra Nicolau, conjuntamente com o IPP de Porto Alegre. Eles todos os anos fazem uma ação junto dos miúdos de São Tomé e Príncipe e nós achamos interessante e achamos que é uma causa que devemos apoiar, como já apoiamos muitas outras.
2: Há um grande leque de fadistas esta noite.
3: Vem uma de Mourão, vem uma de Lisboa, vem dois de Porto Alegre, um do Alvito, são uma miscelândia de artistas. Nós esperamos que agrade às pessoas e agradam com certeza, até porque as pessoas, independentemente dos fadistas, vão ao Centro Vicentino da Serra por tudo, pelo convívio, pela amizade que têm para connosco, pela solidariedade para com as instituições que nós apoiamos e pelos fatos também, claro.
2: Há inscrições prévias para esta noite?
3: Sim, exatamente, tem que ser com inscrições prévias porque, além do número ser limitado, nós temos que preparar tudo para o jantar das pessoas, temos que ter tudo preparado com inscrições de última hora, isso tem que ser realmente preparado assim com antecedência.
0: Participam os fadistas Carla Morato, Fernando Oliveira, Edgar Baleizão e Bill Malanha, acompanhados por Nuno Cirilo e Edgar Baleizão. O evento, com início marcado para as 20 horas de sábado, conta com o apoio do município de Porto Alegre e da União de Freguesias da Sé e São Lourenço. A Taça de Honra marca, no próximo domingo, a abertura da temporada 2026-2027 da Associação de Futebol de Porto Alegre, com 8 equipas a entrar em campo na primeira jornada da prova. Na Série A, o Arronches e o Benfica recebe o Gavionenses às 15 no Municipal de Arronches, enquanto o Elétrico entra em campo às 17, frente ao Atlético de Arronches em Ponte de Sor. Na Série B, também no domingo, a bola começa a rolar às 15 em dois campos: Mosteirense-Portalegrense em Mosteiros e Nisa e Benfica-Gafetense no campo Gabriela Vieira em Nisa. O fim de semana competitivo começa no sábado com o pontapé de saída do Campeonato Distrital de Séniores de Futsal 2026-2027, com 4 jogos, todos às 17 horas. O Domingão recebe o Castelo de Vida em Ponte de Sor, Belhó e Raposeira defronta Esperança, em Elvas, a União de Sozel joga com o Nisa Futsal em Sozel e o Arnense recebe a Casa do Benfica de Porto Alegre em Santo António das Areias.
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3: Boa tarde, a seguir vamos então à previsão do estado do tempo para amanhã, quarta-feira.
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3: E segundo o Instituto Português do Mar e da Atmosfera, para amanhã, quarta-feira, 30 de setembro, espera-se céu geralmente muito nublado, diminuindo gradualmente de nubosidade a partir do início da tarde. Períodos de chuva por vezes forte até ao início da manhã, com possibilidade de ocorrência de trovoada. Vento fraco a moderado, temos descida das temperaturas, máximas de 21 graus para o Porto, Castelo Branco e Lisboa 24, Santarém 25, Évora 27, Beja 28, Faro 26, Porto Alegre amanhã espera uma máxima de 23 graus, mínima de 15. 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
3: Terceira hora das tardes de RP, já a seguir, tenha uma ótima terça-feira.
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3: Hoje é Dia Mundial do Coração. Foi a Federação Mundial do Coração quem escolheu o dia 29 de setembro para celebrar mundialmente o Dia do Coração desde o ano 2000. O objetivo da data é divulgar os perigos das doenças do coração e prevenir possíveis ataques. A doença cardíaca e o acidente vascular cerebral são as principais causas de morte no mundo, com 17,3 milhões de vidas colhidas por ano. Manter o coração saudável equivale a ter uma vida mais longa. Dia Mundial do Coração, temos a música com Elisa e Tiago Nogueira. Como é fraco o coração? Às vezes é forte.

0: Muito boa esta música. Como é fraco o coração, nas vozes de Elisa e Tiago Nogueira. Boa tarde. 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
0: Filipe Delgado e Não É Teu, Meu Coração. Boa tarde.

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2: E neste Dia Mundial do Coração tenho mais música para si, para o seu coração. Já conhece a voz? Mimicats. Ai, coração. Temos os Dama também a seguir, o patrocínio da Ótica Reis.
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4: E a companhia só pode ser a sua. Boa tarde, temos e vamos continuar com música. Duas vozes inconfundíveis, pelo menos para o meu gosto, os Black Mamba com Aria Wonder Why.

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5: E a companhia é a sua. Boa tarde. Faltam 5 minutos para as 5. São eles os clã com Asas Delta para fechar esta hora. Na próxima, voamos mais no tempo. Regresso ao vídeo. Quando consigo ainda até às 6.

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0: E boa tarde, já a seguir vamos então à previsão do estado do tempo para amanhã. Quarta-feira.
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0: E segundo o Instituto Português do Mar e da Atmosfera, para amanhã, quarta-feira, último dia do mês de setembro, espera-se céu geralmente muito nublado, diminuindo gradualmente de nubosidade a partir do início da tarde. Períodos de chuva por vezes forte até ao início da manhã, também com possibilidade de ocorrência de trovoada. Vento fraco a moderado, temos descida das temperaturas. 21 graus para o Porto, Castelo Branco e Lisboa 24, Santarém 25, Évora ainda chega aos 27, Beja aos 28, Faro 26, Porto Alegre amanhã espera uma máxima de 23 graus, mínima de 15. 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
1: Posso que aposto que a sua música preferida passa também nesta hora, é assim de segunda a sexta-feira na sua rádio. Até às seis, prepare os ouvidos, prepare o seu coração, e porque hoje é Dia Mundial do Coração, porque nós vamos voltar a uma década que realmente deixou marcas na música. Liga o rádio, aumente o volume e venha comigo nesta viagem no tempo. Starship, Nothing Gonna Stop Us Now. Boa tarde.

Fantástico, os anos 80, sem dúvida. Pois é, esta é a hora de recordar os grandes sucessos que fizeram história ao longo dos anos e que vão continuar a fazer história, a recordar, e esta próxima música que já está no ar, quem viveu nesses anos, claro, vai reconhecer-se logo nestes primeiros acordes. What's the words?

E também esta mistura deste tema dos anos 80 de Rod Stewart, uma mistura dos anos 2000. Está fantástico, sem dúvida. Aí assim que I'm sexy, é assim que se chama. Boa tarde. 5h19, continuamos com mais e melhores recordações.

0: E são, sem dúvida, recordações que nunca enviessem e músicas que continuam a fazer-nos cantar e dançar também. E vem mais um grande sucesso diretamente da nossa máquina do tempo musical. Fischer Zetti, quem não se recorda deste So Long, de 1980. Temos também Let's Dance com David Bowie, já a seguir. Boa tarde, está com a Rádio Porto Alegre.
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Zetsa com So Long. Boa tarde, são 5h23, está com a Rádio Porto Alegre. Aqui a nostalgia está garantida e as boas memórias também. E vamos continuar, com certeza, é uma década para recordar as grandes vozes, grandes refrões e músicas impossíveis de esquecer. É uma verdadeira explosão. Ora, aí está. Nada melhor. Para respirar fundo, porque vem aí também daqueles temas que marcam uma geração, David Bowie com este Let's Dance. Vamos a isso, boa tarde. Depois dos comerciais, seguimos em português. Temos os Quinta do Bill, Dina, Pedro Brunhosa, porque não? Boa tarde. Let's Dance, now, na Rádio Porto Alegre.

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teu número 93782. Liguei-te às 6 da tarde, devia estar a acordar. Essa voz rouca que é o nosso suave murmurar. 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Do outro lado dizias:

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6: 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Estamos agora a 9 minutos das 18. Às 18, não perca o jornal das 18, claro. E já está a ouvir, claro, este som. Estamos quase.

em novembro, ainda não estamos em outubro, mas estamos quase em novembro, é verdade. November Rain com Guns N' Roses, fantástico. Tema de 1992. Eu sou o Anson Neto, vamos marcar encontro para amanhã, aqui mesmo no sítio do costume, a partir das 10, com o Bom Dia Alentejo, aqui na sua rádio. Uma boa viagem, se for esse o seu caso neste momento, se estiver a trabalhar, um bom trabalho. Se estiver em casa, claro. Fique bem e sempre na nossa companhia. Boa tarde e até amanhã.

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A greve nacional da função pública marcada para a próxima sexta-feira deverá provocar perturbações e possíveis encerramentos em vários serviços públicos do distrito. O deputado do Chega, João Lopes Aleixo, eleito por Porto Alegre, questionou o ministro da Administração Interna sobre deficiências nas obras realizadas no posto territorial da GNR de Alter do Chão. Foram detidos no concelho de Campo Maior um homem de 37 anos e uma mulher de 31, suspeitos de burla através da aplicação MBWay. O presidente da Câmara de Monforte, Miguel Rasquinha, apresentou o novo veículo de combate a incêndios adquirido pelos bombeiros, o que reforça a capacidade de resposta operacional da corporação no socorro às populações. A Alegrete recebe no domingo a terceira edição da Caminhada das Fontes.

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9: A greve nacional da função pública marcada para a próxima sexta-feira deverá provocar perturbações e possíveis encerramentos em vários serviços públicos do distrito. No distrito de Porto Alegre, o coordenador distrital da função pública, Daniel Reguengo, explica que a paralisação resulta da desvalorização das carreiras gerais desde 2008, ano em que mais de 400 carreiras foram agregadas em apenas 3: técnicos superiores, assistentes técnicos e assistentes operacionais. Entre as indicações estão o reconhecimento específico das funções, a valorização imediata das carreiras e o retomar das negociações salariais suspensas há quase 2 décadas. A paralisação deverá afetar vários serviços, nomeadamente nas áreas da saúde, educação, segurança social, higiene urbana, abastecimento de água e justiça.
10: É motivada por vários fatores, portanto o reconhecimento específico de várias funções, das carreiras, porque isto prende-se com as carreiras gerais da administração pública. Em 2008, portanto, isto é um problema antigo, que o governo recusa perceber, ou percebe e não quer fazer nada em relação a eles. Estamos a falar

0: 400 carreiras que existiam e que foram agrupadas apenas em três. Mais de 400 carreiras, aliás, portanto, esta greve vai afetar técnicos superiores, assistentes técnicos e assistentes operacionais. O que se pretende aqui é o reconhecimento específico das funções destes trabalhadores, a valorização imediata das carreiras e o início imediato de negociações com o problema, com o governo, porque, por exemplo, não há negociação da tabela salarial desde 2008. Serviços que vão ser afetados, portanto, há trabalhadores de serviços gerais na saúde, na educação, na segurança social, na higiene urbana, no abastecimento de água, no Ministério da Justiça, na cultura, no ambiente, no desporto, até na investigação e na ciência, na segurança, até no Ministério da Defesa, portanto, em todos os serviços públicos. Há trabalhadores das carreiras gerais e são todos mal pagos, são todos desvalorizados e o governo não quer saber deles para nada. Por exemplo, temos aqui agora a questão das escolas com os técnicos especializados. Portanto, estamos a falar de trabalhadores que estão nas escolas há alguns, há mais de uma década, e o governo agora resolveu abrir concursos para estes trabalhadores, não para os que já estavam lá, portanto, abriram concursos para quem quiser concorrer, e estes trabalhadores que já lá estavam, para além de terem uma perca de valorização salarial, porque vão começar de novo, vão entrar com outra categoria. Apesar de não têm qualquer tipo de reconhecimento pelo tempo de serviço que lá estão. É assim, esperamos uma grande mobilização para sexta-feira, em todos os setores, e apelamos também aos trabalhadores do município, porque esta greve não é só da administração pública central, portanto, há trabalhadores em todo lado, das carreiras gerais, como há pouco referi, e apelo só aos trabalhadores do município que adiram também a esta greve.
1: Greve Nacional da Função Pública agendada para a próxima sexta-feira, que poderá provocar perturbações ou mesmo encerramento de vários serviços nas áreas da saúde, educação, segurança social, higiene urbana e justiça. O deputado do Chega, João Lopes Aleixo, eleito por Porto Alegre, questionou o ministro da Administração Interna sobre deficiências nas obras realizadas no posto territorial da GNR de Alter do Chão, pedindo esclarecimentos sobre a execução, fiscalização e responsabilidades da empreitada. As perguntas referem-se às obras lançadas em outubro de 2025, com um preço base de 203 mil euros e um prazo de execução de 120 dias, intervenção que incluía a substituição da cobertura de fibrocimento, pintura exterior e instalação de novas caixilharias. Lopes Aleixo explica que a situação foi discutida na Assembleia Municipal de Alter do Chão, onde foi apresentada informação escrita do Presidente da Câmara relativa a uma visita às instalações realizada em junho deste ano. Nesse registro são apontadas deficiências na execução dos remates das novas caixilharias e anomalias nas redes elétrica, de água e saneamento, além de elevados níveis de umidade, sem que tenham sido feitas intervenções para corrigir estas situações. Na mesma sessão, o Presidente da Câmara afirmou que encontrou condições inadequadas para o trabalho dos militares, referindo que o Ministério apenas lavou a cara ao posto. O deputado quer saber qual o objeto contratual da empreitada, que trabalhos foram realizados, quem fiscalizou a obra, que defeitos foram registados e se foram acionados das garantias ou penalidades. O PCP enviou ao Governo duas perguntas sobre a situação no Centro de Formação da GNR em Porto Alegre após a suspensão das aulas presenciais e a desinfestação do edifício devido a uma praga de percevejos. As questões pedem esclarecimentos sobre a operação realizada, as medidas de proteção aplicadas aos formandos e os casos de guardas que terão recorrido aos serviços de urgência com sintomas respiratórios e digestivos. Na segunda pergunta, o PCP solicita o ponto de situação da construção do novo centro de formação da GNR, prevista para arrancar em 2026. O partido quer saber em que fase está o licenciamento, qual a calendarização da obra e que medidas estão a ser tomadas para melhorar as condições sanitárias e operacionais do atual edifício, utilizado há cerca de 40 anos. As perguntas são assinadas pela deputada Paula Santos. A GNR deteve em flagrante no concelho de Campo Maior um homem de 37 anos e uma mulher de 31, suspeitos de burla através da aplicação MBWay. Segundo a Guarda, a ação ocorreu na passada sexta-feira durante uma ação de patrulhamento em que os militares detectaram os dois indivíduos junto a uma máquina multibanco com um comportamento que levantou suspeitas. Na abordagem,

0: Foi confirmado que tinham acabado de concretizar a burla, levando-o à detenção. No local foram apreendidos 500 euros em numerário e um telemóvel. Os detidos foram constituídos arguídos e os factos comunicados ao Ministério Público. A CAP exigiu ao Governo que avance com um pacote de 140 milhões de euros de medidas de apoio aos agricultores, alertando Hugo Teixeira que, se não houver medidas para recuperar a competitividade do setor, a convocação de protestos será inevitável.
1: A decisão foi tomada por unanimidade na reunião extraordinária do Conselho de Presidentes da Confederação dos Agricultores de Portugal, a CAP. Para a Confederação, liderada por Álvaro Mendonça e Moura, esta é uma resposta indispensável para compensar o agravamento dos custos de produção e atenuar a competitividade perdida face ao país vizinho. A CAP argumenta que o aumento dos preços dos fatores de produção, em particular dos combustíveis e dos fertilizantes, está a comprometer a viabilidade económica das explorações e considera que continua a faltar uma resposta do Governo com dimensão proporcional à gravidade da crise. A Confederação acrescenta que os apoios aos combustíveis e os 20 milhões de euros destinados aos fertilizantes e a outros fatores de produção ficam manifestamente aquém das necessidades do setor. Ao mesmo tempo, sustenta que a diferença face à Espanha agrava a desigualdade concorrencial dentro do mesmo mercado, notando que os apoios concedidos pelo Governo espanhol ascendem a 1 milhão de euros, sendo esmagadoramente superiores aos que Portugal atribuiu ao setor até à data. Refere ainda que Portugal deve utilizar plenamente as possibilidades de reforço nacional previstas nos instrumentos europeus, lembrando que Bruxelas, reconhecendo a excepcional gravidade da situação, desencadeou dois mecanismos de apoio, nomeadamente a reserva de crise e a reprogramação da política agrícola comum a nível nacional, permitindo acrescentar financiamento nacional até 200% da dotação comunitária. A CAP considera inaceitável que o Governo prescinda dessa possibilidade enquanto os agricultores acumulam perdas.
0: A CAP sinaliza que vai entregar estas reivindicações em mão ao Parlamento e na residência oficial do Primeiro-Ministro a 12 de outubro e remata frisando que sem a reposição das condições mínimas de competitividade do setor, a tomada de medidas concretas de protesto será inevitável. O presidente da Câmara de Monforte, Miguel Rasquinha, apresentou o novo veículo de combate a incêndios adquirido pelos bombeiros voluntários, resultado de uma candidatura submetida pela corporação e agora aprovada. Segundo o autarca, a aquisição foi possível graças ao apoio financeiro do município, que assegurou a contrapartida nacional num investimento superior a 50 mil euros.
2: Estamos aqui a apresentar um novo veículo de combate a incêndios que os bombeiros adquiriram recentemente. Os bombeiros de Monforte, que fizeram uma candidatura aqui há uns meses atrás e que viu agora concretizada essa mesma candidatura. Mas isto só foi possível porque no município de Monforte apoiámos com a contrapartida nacional que os bombeiros obviamente não tinham. Foi um esforço financeiro grande, foram 50 mil euros, aliás mais de 50 mil euros que o município disponibilizou para os bombeiros conseguirem ter esta viatura. É daquelas coisas que esperamos que nunca saia do quartel, como eu dizia ao Sr. Comandante, como eu dizia à Sra. Presidente dos Bombeiros, que queremos que fique lá porque isso é sinal que não fará falta. Mas ela vai sair, este veículo vai estar nas freguesias, vai passar pelas freguesias para que todos conheçam este novo veículo de combate a incêndios. Um obrigado muito grande aos bombeiros, em nome do Executivo, obrigado a toda a população, mas é isso que eu quero que saibam, que a Câmara Municipal, fazendo o esforço que tem que fazer, cá estará para vos apoiar.
0: O novo veículo florestal de combate a incêndios reforça a capacidade de resposta e operacionalidade da corporação no socorro às populações. O Grupo de Apoio de Porto Alegre, o GAP, da Liga Portuguesa contra o Câncer, alerta para a falta de voluntários numa altura em que se prepara para iniciar a campanha Outubro Rosa, dedicada à prevenção e diagnóstico precoce do câncer da mama. A coordenadora do GAP, Cristina Bruno, afirmou à Rádio Porto Alegre que a falta de voluntários é atualmente um dos principais problemas da estrutura.
3: As nossas principais dificuldades muitas vezes têm a ver com a falta de voluntários. Ou seja, nós somos voluntários, a maior parte do nosso corpo de voluntariado são pessoas ativas no mercado de trabalho, portanto, naturalmente, têm que trabalhar 8 horas por dia, não é? E, portanto, fica muitas vezes, como é que se diz, um vazio em que subcarregamos quem não está a trabalhar no mercado de trabalho porque as pessoas mesmo que queiram, claro que não vão faltar ao seu emprego para vir poder fazer voluntariado. Essa é a nossa principal falta. E porquê? Porque nós, por exemplo, distribuímos cavados no distrito inteiro. E como sabe, não é novidade para ninguém, nós temos um distrito muito grande, com maus acessos, e para dar uma ideia, por exemplo, se tivermos que ir, sei lá, para um

0: ascensor, demoramos entre ir e voltar, estamos a falar no total e com o atendimento, se calhar de duas horas e tal. E que este percurso deveria ser feito com voluntários, só por voluntários. O que é que acontece? Muitas vezes não temos voluntários que cheguem, portanto, às vezes têm que ir os administrativos e depois tudo o resto. A liga, portanto, todo o peditório que vai haver, por exemplo, todo este tipo de eventos, há entrada de dinheiro, esse dinheiro é todo para o mesmo sítio, ou seja, é tudo para o núcleo, para Lisboa, mas não é que nos falte, não falta, mas muitas vezes requer também muito trabalho, porque nós temos que justificar, e bem, para onde é que vai o dinheiro, ou para que é que queremos o dinheiro, e apesar de nós agilizarmos o mais possível, porque não nos queremos tornar naquele tipo de instituição que demora não sei quanto tempo a responder, não queremos nem podemos, porque eu digo sempre que para o doente oncológico, para o bem e para o mal, se há coisa que o doente oncológico não tem é tempo. E nós apoiamos o doente e a família. Portanto, temos sempre muito trabalho, não paramos, é por uma boa causa, mas às vezes andamos um bocadinho, e quando chega esta altura, outubro rosa, a seguir virá o novembro azul, depois o peditório, quando chega esta altura não é nada fácil, mas com boa vontade tudo se consegue.
1: Sobre o número de doentes acompanhados no distrito, Cristina Bruno não avançou com o valor total, mas indicou que o aumento foi grande desde o ano passado.
0: Em termos de pessoas apoiadas por nós, grupo de apoio de Porto Alegre com a extensão de Elvas, de pessoas que são apoiadas por nós a nível do cancro da mama, é um número difícil dizer porquê. Porque há pessoas que são só apoiadas porque querem só a cabeleira ou querem o sutiã e a prótese, no caso de precisarem, mas também temos doentes que além disso também precisam do cabaz alimentar, também precisam dos suplementos alimentares, caso a caso, também precisam de algum apoio em psico-oncologia e, portanto, eu posso lhe dizer que do ano passado para este ano o aumento foi grande, porque nós estamos nos dois hospitais, tanto de Porto Alegre como de Elvas, a fazer o chamado café com leite e, portanto, temos contacto direto com os doentes e é aí que muitas das vezes as assistentes sociais, aliás, maioritariamente, as assistentes sociais detectam que há pessoas que precisam do nosso apoio e que às vezes umas por vergonha, outras por ignorância, não nos pedem. Para ter uma ideia, o ano passado, para esta altura, nós estávamos a apoiar cerca de 24 cabazes alimentares, neste momento estamos com 37. Assim como, por exemplo, temos duas pessoas a quem a Liga comparticipou com as dentaduras, porque a maior parte das pessoas não sabe, tudo o que é tratamentos muito agressivos estraga os dentes completamente e as pessoas, além de terem depois dificuldade em comer porque não têm dentes, também não têm dinheiro para comprar as próteses, porque nós não pagamos implantes, e além de que nós também nos preocupamos muito com a autoestima do doente.
1: A campanha Outubro Rosa vai decorrer ao longo do mês de outubro com várias caminhadas no distrito de Porto Alegre.
0: Já temos o ok de algumas empresas e de algumas câmaras municipais e juntas para a iluminação dos seus edifícios da cor cor-de-rosa, ou um apontamento da cor rosa, no fundo para chamar a atenção sobre a importância, no fundo o objetivo mesmo do Outubro Rosa e das várias caminhadas é chamar a atenção para a importância da detecção precoce. Neste momento, nós temos agendadas uma série de caminhadas no distrito, algumas que nem sequer somos nós que organizamos, o que isto nos enche de orgulho por uma razão, é sinal que a mensagem chegou a muita gente e, portanto, temos desde juntas de freguesia, associações e, inclusivamente, grupos de pessoas que se juntam e que organizam uma caminhada, organizam um almoço e que adquirem as nossas t-shirts, a célebre t-shirt rosa, para poderem fazer essas caminhadas. A de Porto Alegre, que é, vamos dizer, oficial, portanto, que é organizada pelo grupo de apoio, tanto a de Porto Alegre como a de Elvas, vão ser as duas, uma a de Elvas no dia 11, a de Porto Alegre no dia 17, e constam todas do mesmo, portanto, é uma pequena aula, vamos dizer assim, de aquecimento, depois um percurso, que é um percurso leve, por uma razão, o importante é que toda a gente possa participar, seja pessoas doentes, sejam pessoas com alguma mobilidade reduzida, portanto nós mudámos já no ano passado este percurso para que seja mais fácil toda a gente poder participar.
1: Dia Nacional de Prevenção do Cancro da Mama assinala-se a 30 de outubro, mas a campanha decorre durante todo o mês em todo o país. Alegrete, no Conselho de Porto Alegre, recebe no domingo a terceira edição da Caminhada das Fontes. A iniciativa, organizada pelo Grupo Desportivo de Alegrete, propõe dois percursos, uma caminhada de 8 km,

0: e um mini trail de 13 quilómetros. Em declarações à Rádio Porto Alegre, Carlos Fonseca, presidente do Grupo Desportivo de Alegrete, disse que a organização prevê grande afluência com inscrições ainda abertas.
1: Esta é a terceira vez que vamos fazer esta caminhada das fontes. Temos uma ideia que vamos ter uma grande afluência, embora ainda não estejam esgotadas as inscrições, mas já temos alguns inscritos e prevemos fechar as inscrições entre hoje e amanhã. Temos tido sempre uma grande participação das pessoas da freguesia e dos arredores, também aqui dos vizinhos da Coteceira, aqui da Raia Espanhola, gostam muito de vir visitar as nossas fontes e a nossa freguesia. Vai ser um dia porreiro, vai ser um dia que começa no Largo da Praça, né? Que é emblemático aqui para Alegrete, onde temos a nossa igreja matriz, o Coreto. Depois vamos pelo castelo vamos fazer a Rota das Fontes. Pronto. Vamos visitar aquelas mais próximas da Vila de Alegrete a pé. Vamos ligá-las em percursos pedestres. Depois, o nosso município apoia-nos aqui com o autocarro, porque há umas que são muito distantes e pronto, como a distância é longa e o percurso não é o mais fácil, esta ajuda é essencial para conseguirmos, durante o dia todo, fazer esses percursos.
2: Carlos, quantas fontes há mais ou menos aí em Alegrete?
1: Estão à volta de 20, mas identificamos 15 para visitar. Há fontes que já não estão descobertas, já não estão visíveis, está só a água a correr, mas não tem a própria fonte, mas iremos ver à volta de 15.
0: O percurso, com partida às 9h30 do próximo domingo, na Praça de Alegrete, passa pela Igreja Matriz, Coreto e Castelo, seguindo depois pela Rota das Fontes. O Centro Vicentino da Serra promove no próximo sábado uma noite de fados solidária em apoio ao projeto Viajar por uma Causa São Tomé e Príncipe. Em declarações à Rádio Porto Alegre, o presidente do Centro Vicentino da Serra, José Figueiredo, anunciou que a iniciativa vai apoiar a Associação Livre, que desenvolve ações junto de crianças em São Tomé e Príncipe, em parceria com a Universidade Politécnica de Porto Alegre. O responsável destacou a presença de vários fadistas, vindos de diferentes localidades, numa noite que pretende reunir a comunidade em torno da música e da solidariedade.
3: Dia 3 de outubro vai ser mais uma noite de fadas solidário, desta vez com a Associação Livre. É uma associação que ajuda miúdos em São Tomé e Príncipe. É dirigida pela doutora Sandra Nicolau, conjuntamente com o IPP de Porto Alegre. Eles todos os anos fazem uma ação junto dos miúdos de São Tomé e Príncipe e nós achamos interessante e achamos que é uma causa que devemos apoiar, como já apoiamos muitas outras.
2: Há um grande leque fadistas esta noite.
3: Vem uma de Mourão, vem uma de Lisboa, vem dois de Porto Alegre, do Alvito, são uma miscelândia de artistas. Nós esperamos que agrade às pessoas e agradam com certeza, até porque as pessoas, independentemente dos fadistas, vão ao Centro Vicentino da Serra por tudo, pelo convívio, pela amizade que têm para connosco, pela solidariedade para com as instituições que nós apoiamos e pelos fatos também, claro.
2: Há inscrições prévias para esta noite?
3: Sim, exatamente, tem que ser com inscrições prévias porque, além do número ser limitado, nós temos que preparar tudo para o jantar das pessoas, temos que ter tudo preparado com inscrições de última hora, isso tem que ser realmente preparado assim com antecedência.
0: Participam os fadistas Carla Morato, Fernando Oliveira, Edgar Baleizão e Bill Malanha, acompanhados por Nuno Cirilo e Edgar Baleizão. O evento, com início marcado para as 20 horas de sábado, conta com o apoio do município de Porto Alegre e da União de Freguesias da Sé e São Lourenço. A Taça de Honra marca, no próximo domingo, a abertura da temporada 2026-2027 da Associação de Futebol de Porto Alegre, com 8 equipas a entrar em campo na primeira jornada da prova. Na Série A, o Arronche e Benfica recebe o Gavionenses às 15 no Municipal de Arronches, enquanto o Elétrico entra em campo às 17 frente ao Atlético de Arronches em Ponte de Sor. Na Série B, também no domingo, a bola começa a rolar às 15 em dois campos: Mosteirense-Portalegrense em Mosteiros e Nisa e Benfica-Gafetense no campo Gabriela Vieira em Nisa. O fim de semana competitivo começa no sábado com o pontapé de saída do Campeonato Distrital de Sé de Futsal 2026-2027, com 4 jogos, todos às 17 horas. O Domingão recebe o Castelo de Vida, em Ponte de Sor,

0: Belhói Raposeira defronta Esperança em Elvas, a União de Sozel joga com o Unisa Futsal em Sozel e o Arnense recebe a Casa do Benfica de Porto Alegre em Santo António das Areias. Já a seguir, nova edição do Real e Político 2026-2027, com um painel de 6 comentadores, num debate moderado pelo jornalista Hugo Teixeira.
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4: Olá viva, muito boa tarde, seja bem-vindo para mais uma temporada de Real e Político. O programa Real e Político está assim de regresso à antena da Rádio Porto Alegre esta terça-feira para uma nova temporada e com um painel reforçado de comentadores entre as 18h45 e até às 20h. A atualidade política local e regional vai estar em destaque neste programa semanal da responsabilidade da Direção de Informação desta estação emissora. O programa poderá também ser escutado mais tarde através de podcast, através do site da Rádio Porto Alegre. A sonoplastia é, como sempre, do Rui Anacleto, a condução da edição é do Hugo Teixeira. Vamos então lançar estes primeiros temas com os convidados já em estúdio, Luís Pinto, Manuel Mata, Luís Portelheiro e também Diogo Júlio. Fizemos aqui um sorteio prévio, uma vez que a equipa desta feita está reforçada, vamos tentar, fazendo aqui uma volta em torno dessas mesmas palavras, portanto, dos nossos convidados, e vamos então a lançar o primeiro tema, uma vez também que chega neste momento João Pedro Meira, Real e Político. Ora, o Centro de Formação da GNR em Porto Alegre foi confrontado com uma praga de percevejos este mês, levando à suspensão das aulas presenciais. Entretanto, a GNR garantiu que foram escrupulosamente cumpridos todos os prazos de segurança e procedimentos de limpeza na desinfestação efetuada no Centro de Formação de Porto Alegre, estando a apurar o que levou no regresso às aulas 16 formandos de depois, a caminho do Hospital de Porto Alegre. Confrontada com esta situação, que envolveu 16 formandos, o dirigente da APG-GNR, Eládio de Pinho Rodrigues, condenou a decisão tomada de regressar às aulas presenciais naquele centro de formação tão rapidamente. Na sequência desta situação, vários partidos apresentaram um conjunto de questões ao Ministro da Administração Interna através de perguntas enviadas ao Presidente do Parlamento. O atual centro de formação da GNR, em Porto Alegre, está instalado no convento de São Bernardo, ao abrigo de um protocolo de cedência entre os Ministérios da Defesa e da Administração Interna, estando projetada a construção na zona industrial da cidade de um novo centro de formação e também das novas instalações do Comando Territorial, que ocuparão um terreno com 11 hectares cedidos pelo município de Porto Alegre. A construção destes dois equipamentos só avançará para a fase de projeto depois de esclarecida, junto do ISN, do Instituto de Conservação da Natureza e Florestas, a questão do abate de sobreiros, disse em junho o Ministro da Administração Interna,

0: Luís Neves em Porto Alegre. Luís Pinto, num sorteio prévio, foi ditou que é o primeiro hoje aqui a comentar esta mesma situação, e a pergunta é muito simples. Bem-vindo a mais uma temporada de Real e Político, e é tempo mais do que suficiente para avançarmos com um novo projeto desta natureza antes que surja um plano C ou D ou B e que possa vir a levar este projeto de Porto Alegre?
1: Bem, muito boa tarde a todos. Mais uma nova temporada do Real e Político, é um prazer estar aqui e junto aos nossos ouvintes. Aquilo que eu acho é assim, em relação à praga, contra a praga não há nada, rigorosamente nada a fazer, e portanto é uma coisa perfeitamente natural. Foram tomadas as devidas providências e portanto, quanto a isso, nada a dizer. Depois, em relação ao novo projeto, eu acho que há de facto aqui um desejo de mudança, que não é só da própria entidade. Há daquilo que nós sabemos também, a futura escola deverá, e a obra deverá arrancar em 2027, e acho que a Câmara Municipal tudo tem estado a fazer para que o projeto e a fase do papel, como se costuma dizer, a fase burocrática decorra no mais curto espaço de tempo possível. Segundo sei, o projeto está pronto, como digo, a obra deverá ser orçamentada, ou pelo menos tudo isso se está a fazer para que a obra seja orçamentada já em 2027, e daí o arranque da própria escola. Portanto, acho que é uma nota positiva, e estas coisas, como se sabe, não se fazem do pé para a mão, a burocracia é imensa. Neste momento também se espera, como o Hugo disse, o parecer do ICNF, e portanto, a partir daí, acho que está tudo pronto para arrancar, e acho que é desejo dos portalegrenses, das entidades, como já disse, para que a escola avance o mais rápido possível e para que não se perca em Porto Alegre também este fator de desenvolvimento económico que tanta falta faz à região, mas de qualquer das formas acho que isso está garantido e que não há planos C's nem D's. Acho que é o plano a seguir, é o plano natural das coisas, e que tem sido, quanto a mim, bem gerido, muito bem gerido pela Câmara Municipal de Porto Alegre e também pelo Governo, que tudo tem feito, nomeadamente até do Ministro da Economia, que tudo tem feito para que as coisas andem também o mais rápido possível.
0: Muito bem, Manuel Mata, presumo que a sua bola é a seguir logo no sorteio prévio ao Luís Pinto, que eu não trago agora aqui comigo essa mesma cábula, digamos assim. A pergunta é igual, em termos de futuro desta escola, ele está mais do que assegurado, ou isto poderá contar esta situação que ocorreu com o plano C ou B ou D, e qual é o ponto da situação que se pode reportar em termos do futuro desta escola em Porto Alegre, uma vez que houve esta situação, mas o outro projeto também não avança, portanto tem que haver uma solução em breve, uma vez que também há muitas perguntas por parte de vários partidos no Parlamento sobre esta mesma questão.
2: Muito boa tarde a todos os ouvintes da Rádio Porto Alegre. Aproveito também para cumprimentar os colegas de painel e desejar as maiores felicidades para esta nova época que se aproxima, esta nova temporada, e cumprimentar também o Hugo Teixeira e o Rui Anacleto. Quanto a este tema, é importante ressalvar o seguinte. Divagou-se muito alegando que estava em causa a instalação do centro em Porto Alegre, e que este centro não tinha condições para manter os alunos até ser feito um novo, e que ia ser deslocalizado da cidade de Porto Alegre. Isso não corresponde nada à verdade, primeiro porque o outro que existe, nós estamos a falar de um curso que forma de cada vez perto de 600 e tal novos formandos da GNR. Portanto, estamos a falar, a Figueira da Foz não tem capacidade para acolher essas pessoas, e não existe outra instalação no país com as características que o pudesse fazer. E existe uma vontade firme de há anos que o centro efetivamente continue em Porto Alegre. Porquê? Basta pensar um pouco. Só o projeto do centro de formação custou 1 milhão e 100 mil euros, o projeto que está neste momento acabado. Portanto, era deitar para a rua 1 milhão e 100 mil euros. Portanto, é porque existe vontade firme que ele fique em Porto Alegre. Neste momento posso adiantar o seguinte: o projeto está feito, quer na parte geral, quer nas especialidades. Neste momento apenas se aguarda um parecer do ICNF, que nem está dependente aqui a nível regional, está em Lisboa, por causa do abate de algumas quercinhas, estamos a falar das Inheiras e Sobreiros, que existem naquela zona e que não vai estar na parte edificada, mas que existe ali algum ou outro constrangimento que tem que ser ultrapassado e estamos à espera de parecer do ICNF, que tudo indica que venha a ser positivo, apenas têm que ser sinalizados as árvores que vão ser abatidas. E existe também uma questão que tem a ver com a medição

0: questão das copas, mas pronto, são questões técnicas que estão a atrasar aqui este processo, e tudo indica que, pelo menos, a Sra. Presidente da Câmara tem feito todos os esforços e tem feito toda a pressão possível para que existe uma verba já inscrita para o orçamento de 2027 para arrancar com a obra, porque uma vez que estão todas as prerrogativas que são necessárias para que isso aconteça. E não estamos a falar de uma obra qualquer, estamos a falar de um investimento que, cumprindo à risca aquilo que está no projeto e face aos custos atuais das obras que das empreitadas e do custo da construção que subiu um disparate nos últimos tempos, estamos a falar de um investimento de cerca de 103 milhões de euros. Portanto, deverá ser o maior investimento alguma vez feito, talvez, arrisco-me a dizer, num conselho de certeza, no distrito, a nível de um investimento do Governo Central, será o maior dos últimos tempos. Portanto, aguardamos com esperança que o processo desenvolva conforme todos esperamos. Posso dizer, há pessoas que dizem, mas isto fala-se já há muito tempo e não sai do papel. Certo, mas eu lembro-me bem quando cheguei à Câmara Municipal no dia 19 de abril de 2022, passado um mês e meio, já tinha expirado o protocolo que tinha sido assinado entre o anterior Executivo e o Ministério da Administração Interna, e que havia necessidade de fazer uma prorrogação do mesmo, ou uma adenda para prorrogar esse protocolo no tempo. E assisti às negociações da Sra. Presidente com, na altura, as entidades responsáveis, e o protocolo que existia era um protocolo que não responsabilizava o Governo em nada. Ou seja, era tudo, a Câmara obrigava-se a infraestruturar, obrigava-se a ceder o terreno, obrigava-se a fazer, sem haver, do outro lado, contrapartidas que tinham que ser realizadas, nomeadamente, se a obra nunca chegasse a ser feita, de indenizarem a Câmara pelos custos que tinha tido. Pronto. Isso, na altura, até foi assinado, era na altura o Ministro da Administração Interna, o Dr. José Luís Carneiro, atual líder do Partido Socialista. Na altura, à boa moda, do Partido Socialista, foi que quiseram fazer um anúncio com pompa e circunstância e tudo mais alguma coisa, e depois andaram a empurrar com a barriga, a dizer que estavam à espera do visto do Tribunal de Contas, quando nós viemos a saber mais tarde que o processo nem estava ainda inserido no ou seja, não tinha sido submetido ao Tribunal de Contas. Todos esses constrangimentos já estão ultrapassados. O concurso público internacional, entretanto, para a adjudicação do projeto técnico foi feito, o projeto encontra-se concluído, portanto, a nossa vida é feita de fases, e tudo o que é construído e acabado passa sempre por várias vicissitudes e várias fases. Estas, esperemos que estas estejam ultrapassadas, e agora possamos então, em 2027, ver o anúncio, sim, do arranque das obras. Vamos ver, estamos a falar de um concurso público internacional também. Para este montante que estamos a falar, é algo que é complexo. Todos nós sabemos da dificuldade que existe hoje em dia para conseguir empresas que concorram e que construam, mas esperemos que vá a bom porto e que num futuro breve tenhamos um novo centro de formação a funcionar em Porto Alegre, que tanta falta faz, e principalmente para o nosso desenvolvimento económico também e social.
1: Muito bem, João Pedro Meira, muito boa tarde, bem-vindo também a mais uma edição de Real e Política. Esta nova temporada é desta que poderá avançar, depois destas vicissitudes, de tudo o que se tem passado, poderá ser aqui também o alerta para que este processo receba, digamos, uma pastilha extra, digamos assim, de velocidade.
2: Ora, muito boa tarde a todos. Antes de mais, cumprimentar os colegas de painel, o Luís Morgado Pinto, o Manuel Mato, o Luís Portilheiro, o Diogo Júlio Serra, e naturalmente cumprimentar o Hugo Teixeira, o Rui Anacleto e a Carla Aguian, fazendo votos de uma nova temporada recheada de muito e bom debate. Relativamente, voltando um bocadinho atrás, a questão dos percebejos, acho que ficou claro que estamos a falar de um equipamento completamente obsoleto, sem condições, com condições muito precárias. Só recordar que as camaratas onde os guardas pernoitam são contentores instalados provisoriamente há 40 anos. E, portanto, não é surpreendente que circunstâncias destas acabem por acontecer. Surpreendente foi o que aconteceu posteriormente com a desinfestação.

que esteve inerente ao combate à praga e ao regresso, aparentemente, antecipado, cedo demais, dos guardas às instalações da escola, o que provocou uma consequência no quadro clínico de alguns destes guardas, não pelo percebejo, mas aparentemente pelos produtos químicos que foram aplicados naturalmente para eliminar a praga, seja nas camaradas, seja nos próprios colchões. A escola da GNR é uma luta e uma promessa política desde há 20 anos, esta parte pelo menos, que nos lembramos, pelo menos enquanto registro de promessa de governo.

0: Nos anos conseguintes, o projeto foi abandonado. Nós depois vivemos um período catastrófico. Em 2013, acho que todos que aqui estamos nos lembramos do saudoso cordão humano que fizemos à frente da escola da GNR pela Avenida Jorge Robinson até ao mercado municipal para combater a ideia, não era a ideia, era a decisão. Eu até trago aqui a notícia para recordar a todos da SIC Notícias, no dia feita pelo Hugo Alcântara, à época, em 2013, de que o governo liderado pelo PSD, CDS-PP, liderado por Passos Coelho, tinha decidido encerrar a escola da GNR em Porto Alegre e concentrar toda a formação na escola da Figueira da Foz. Felizmente que essa intenção cai por terra quando o governo liderado pelo PSD e CDS-PP termina pouco mais de 2 anos depois deste anúncio. E aquilo que nós vivemos desde 2015 esta parte foi um conjunto de passos sólidos, desde logo com a inclusão pela primeira vez, importa dizê-lo, em orçamento de Estado de verba destinada ao projeto de execução da escola. Isto acontece logo em 2020 com Eduardo Cabrita e tem depois as fases conseguintes, até que em 2022, em 2023 aliás, em julho de 23 é lançado precisamente o concurso para o projeto de execução da obra. Entretanto, há aqui uma coisa que tem que ser dita. O Luís Pinto e o Manuel Mata destacaram o papel da Câmara Municipal e da Sra. Presidente de Câmara. Bom, o papel da Câmara Municipal, desculpem a sinceridade, e a franqueza terminou no dia 26 de fevereiro de 2024, porque foi quando foi inaugurada a expansão da zona industrial que cria as condições infraestruturais para ali construir a nova escola. E já agora, para percebermos como as coisas estavam coordenadas até determinada altura deste enredo, o Governo e a Câmara andavam mesmo de mãos dadas. Eu quero só recordar, porque é importante, que havia uma dificuldade enorme de financiamento das obras de expansão da zona industrial. No final de 2021, há um aviso próprio, destinado exclusivamente à expansão da zona industrial, que é aberto na CCDR para que o município de Porto Alegre que se candidate e concorra. E em 2022 é lançado o procedimento concursal, já com a atual Presidente de Câmara, é lançado o procedimento concursal para a construção da expansão da zona industrial. Nessa mesma altura, nomeadamente a 17 de janeiro de 22, é aprovado o projeto e em junho de 22, concentremos nesta data, o então Ministro da Administração Interna, hoje líder do Partido Socialista, José Luís Carneiro, inclui a escola da GNR na Lei de Programação de Investimentos, Infraestruturas e Equipamentos Militares, ao contrário do que há pouco dizia o Manuel Mata, e garante uma verba no Orçamento de Estado, já nesse ano, de 1,5 milhão de euros para o projeto de execução. Projeto de execução esse, que vem a ser lançado em julho de 23, e isto é mais uma prova de que Câmara e Governo estavam até aqui alinhados. E porquê em julho de 23? Porque logo a seguir, em fevereiro de 24, a expansão da zona industrial está a ser inaugurada. E, portanto, estavam criadas as condições para que tudo tivesse o seu caminho conseguinte. O que é que acontece efetivamente? O Governo do Partido Socialista cai 4 meses depois. E de lá para cá passaram cerca de mais de 3 anos, e aquilo que temos visto é um andar para a frente e para trás de um projeto de execução que foi lançado pelo anterior governo. E agora nós compreendemos que há um conjunto de questões técnicas, compreendemos que há um conjunto de limitações a nível do ICNF, mas há uma coisa que nós todos, independentemente dos partidos e dos ideais que defendamos, temos que ter bem presente em cima da mesa. Até que momento desta história é que o adiamento destes 3 anos não tem por detrás algum interesse, alguma intenção para regressarmos 13 anos atrás, a 2013, e voltar a levantar a lebre sobre a possibilidade de deslocalização da Escola da GNR para a Figueira da Foz?
1: Talvez pegamos nesta mesma última fase das declarações do João Pedro Meira. Muito boa tarde, Diogo Júlio. Poderá ser assim como o João Pedro Meira acabou de referir? Poderá vir a acontecer esse mesmo cenário?
2: Boa tarde. Primeiro, permita-me que cumprimente os colegas de painel. Enfim, todos nós, pelo menos os
1: que... Diogo, eu pedi para falar um pouco mais perto do microfone.
2: Tentos, já estávamos, enfim, é já um pós-férias que nos encontramos aqui, mas também cumprimentá-lo a si, cumprimentar o Rui, a diretora Carla Arian e os nossos ouvintes, que é, digamos, a principal componente, portanto, de todo este projeto. Bom, a questão que me coloca, nós, o que tivemos aqui a ouvir e bem, os nossos espectadores puderam recordar um pouco do historial, de um historial que tem 4 dezenas de anos. Portanto, é um historial que todos estamos de acordo em querer a escola cá, ou seja, ninguém quer, e há bocado falávamos no plano, o

0: Paubis, ninguém quer o plano F, que é aquele plano de Figueira, que é o que citava agora o João Pedro, que em 2013 esteve, e a minha preocupação é um pouco esta. A questão dos percebejos, a questão da desinfestação, portanto, são questões que têm a ver com instalações antigas, pelas condições péssimas que os guardas estão instalados há mais de 30 anos nos contentores, é uma questão de, possivelmente, algum desleixo ou desatenção do ponto de vista higiênico, portanto, essa é a questão que foi resolvida. Depois houve um problema com, possivelmente, da chegada mais cedo do que o que devia, e, portanto, houve ali problemas com alguns guardas. Mas a minha preocupação é esta, é que se estes percebejos, se este surto de percebejos, não tem a ver com outros surtos, quando houve a intenção, num caso havia já a decisão, de tirarem a escola que todos nós queremos e pelas quais nos temos batido. Portanto, nós todos temos já a idade suficiente para nos lembrarmos, o que o João Pedro dizia, esse abraço de Porto Alegre ao centro de formação, por exemplo, não está aqui ainda, mas, portanto, a Câmara na altura era a Câmara do Clipe, e por proposta do vereador da CDU, Luís Pargana, foi feito esse abraço, também é importante dizer, para dizer o quê? Que todos estamos, digamos, em consonância em relação a querermos cá o centro de formação da GNE. Portanto, esta é a preocupação maior. Depois, se a questão, o que é que levou a que estes 40 anos já passaram? Bom, já passaram 40 anos e pelo menos 3 medalhas de ouro. O João falou aqui numa, já tinha havido outras antes, né? Já outros tinham levado a medalha de ouro da cidade de Porto Alegre. Mas agora a questão que aqui se nos coloca é de fazermos tudo quanto é possível, e quem tem que o fazer, nós, movimentando a opinião pública, para não deixar que haja as tentações de levar daqui o centro. O governo garantindo, enfim, já uma da rapaz, devíamos já começar as obras em 2026, pronto, será em 2027 que o seja, mas que as coisas tenham agora os espaços necessários para que seja garantida duas coisas: que o centro de formação não saia de Porto Alegre, que é fundamental para a cidade, e que os guardas que são formados em Porto Alegre sejam nas condições mínimas de dignidade, que neste momento não é possível. Bom, para além disto, eu penso que teremos agora também que ver, e o Governo, o Ministério da Administração Interna, com o seu apoio das autoridades locais, tem que garantir que, enquanto não houver novo centro, quem lá está tenha trabalho com a dignidade mínima necessária a qualquer cidadão. Esta é a questão que se nos coloca.
1: Muito bem, vamos prosseguir com a ronda. Vou voltar a Luís Portelheiro ao número 1, neste mesmo sorteio que fizemos. Foi o Ricardo Drummond, que acabou de chegar aqui aos estúdios centrais da Rádio Porto Alegre. Ricardo, esta questão dos percebejos poderá acelerar o processo para fixar a escola de uma vez por todas em Porto Alegre, ou poderá ser talvez um motivo de alarme e poderá até conduzir para esta escola para um outro ponto do país, por exemplo, para a Figueira da Foz, uma vez que não há uma solução à vista neste momento? Pedi-lhe para falar um bocadinho mais perto aí do microfone. E bem-vindo a mais uma edição de Real e Político,
2: antes
1: por mais
2: de mais
1: uma temporada.
2: E desculpa pelo meu atraso, mas as questões profissionais complicaram a coisa. Bom, em primeiro lugar, saudar todos os presentes. Eu não vou perder muito tempo a nomear todos, portanto é um prazer aqui regressar. Portanto, um agradecimento também à Rádio de Portugal por este novo convite, que teremos todo o gosto em manter nos próximos tempos aqui do programa. Eu vinha-vos a ouvir no caminho, portanto, eu já ouvi algumas das coisas que foram sendo ditas, e aquilo que eu estava a tentar funcionar como um ouvinte, o que é que o ouvinte que está do outro lado ouve em relação ao tema que aqui se está a discutir. E pareceu-me que, sobretudo, parece que se tentou aqui politizar a coisa. Quer dizer, de quem é que é o pai da criança, quem é que teve mais intervenção, quem é que teve menos. Eu acho que é unânime dizer que todos os porto-alegrenses desejam este centro há muito tempo. Eu acho que há uma unanimidade total em relação a isso, em relação a todos os partidos e movimentos partidários. Aquilo que este episódio nos veio trazer foi, se calhar, um azar de uma lembrança que, de facto, a coisa acontece sempre tarde demais. Portanto, eu acho que este pode ser um bom exemplo daquelas obras estruturais do país que estão a atrasar o país, estão a atrasar, neste caso, a nossa região, por dificuldade e por tempo de implementação. Portanto, o Centro de Formação da

0: A da GNR é uma história que dura há 20 anos ou mais. Houve uma série de movimentações políticas e outras. Eu vim ouvir o João Pedro Meira, estava aqui a fazer a cronologia da coisa, e contra isso ninguém vai dizer que foi de outra forma, portanto todos contribuíram. A praga de percevejos foi um azar, aliás. Quer dizer, a praga inicial, eu pensei exatamente nisto, foi um azar, mas depois vieram outras histórias que vieram adensar a coisa, porque disseram que tinha havido também uma complicação com baratas e ratos, porque a questão dos percevejos é uma coisa que acontece hoje em dia até num hotel 5 estrelas. Portanto, não é uma coisa que seja devido exatamente a questões higiossanitárias. As baratas e os ratos já não. Obviamente que se estivermos num sítio que é super lotado, como parece ser, antigo, com instalações mais difíceis de higienizar e de limpar, o problema pode-se agravar. E, portanto, é isso que veio disputar este problema. Eu, sinceramente, acho que isso não vai pôr em risco a manutenção da intenção de ter o centro em Porto Alegre. Eu acho que já estamos numa fase de maturidade do projeto e tudo mais, e aquilo que foi gasto, que inviabilizará outra decisão. Isso, então, seria um escândalo. Mas atrasa o processo. Portanto, eu lembro-me que as infraestruturas foram previstas há uma série de anos. A obra de expansão da zona industrial atual está construída e portanto, foi inaugurada há quase 2 anos. E o projeto está parado. Aliás, está parada a questão da GNR, como aparentemente agora o ministro veio dizer há tempos, porque seria uma questão também com o ICNF e com a questão do abate de alguns sobreiros e tudo mais, mas os próprios lotes da zona industrial que foram lançados nesta mesma altura estão completamente vazios, sem qualquer perspectiva de obra. Portanto, este é o problema do atraso sistemático que há no desenvolvimento da nossa região, porque os projetos demoram demasiado tempo a ser implementados. Agora, se calhar isto foi uma lembrança que a coisa, que o tempo vai passando e que, se nós fazemos contas, às vezes pode ser demasiado tarde.
1: Muito bem, Luís Portelheiro, muito boa tarde, bem-vindo também a mais esta temporada de Real e Político, depois de ouvirmos aqui, portanto, várias opiniões já, e depois do cenário e do quadro que nos foi apresentado nos últimos tempos em relação ao Centro de Formação, o que há a dizer sobre esta matéria? Poderá estar aqui assegurado? É uma questão que nem se põe já neste momento, depois de ouvirmos, por exemplo, também já o que esteve aqui neste painel, ou numa situação mais, digamos assim, urgente, poderá ser deslocalizado, uma vez que poderá aparecer, por exemplo, amanhã o rato ou baixo percevejo, enfim, mais outra situação que não abone a favor da situação atual.
2: Primeiro que tudo, boa tarde. Saudar mais uma vez a Rádio Porto Alegre pela nova temporada do Real Político. Saudar os colegas de painel, o Hugo Teixeira.
1: Sim. Continuo.
2: O Rui Anacleto e a Carla Aguiar. E os ouvintes já agora. Efetivamente, como porto-alegrense, eu espero e compartilho a opinião de todos os colegas de painel que efetivamente esteja garantida o Centro de Formação da GNR de Porto Alegre. E não estamos a falar só do Centro de Formação da GNR de Porto Alegre, estamos a falar também do Comando Territorial de Porto Alegre, não é? Porque este complexo visa o Comando Territorial e o Centro de Formação. Esta é uma questão que já remonta ao início dos anos 2000, há 24, 25 anos que andamos a falar do Centro de Formação da GNR em Porto Alegre. Lembrar que provisoriamente o Centro de Formação funciona no antigo Convento de São Bernardo, não é? Que não está nas melhores condições de salubridade, como vemos nos últimos tempos, pelo desgaste das próprias infraestruturas e por serem temporárias e não estar previsto para esta intensificação de trabalhos e de prolongamento no tempo. Agora, o que urge é garantir que a obra seja feita efetivamente, se não estamos a falar mais uma vez de um investimento adiado no distrito de Porto Alegre, e como este temos outros investimentos adiados no distrito de Porto Alegre e aqui no Conselho de Porto Alegre, concretamente, é importante que esta obra seja efetivamente feita. Não é? Esta questão dos percevejos, pronto, efetivamente é uma questão que ultrapassa a GNR, não é? Eventualmente estará em causa algum cuidado máximo com a higienização das instalações, mas

0: vamos a ver, em última instância, penso que não é por isso que vai ser deslocalizada a escola da GNR nem os formandos. Foi garantido a formação à distância dos mesmos.
1: Acredita, por exemplo, poderá vir até a acelerar o processo
0: até
1: de construção?
0: Espero que sirva efetivamente para acelerar o processo de construção da nova escola, não é? Que estava previsto iniciar este ano, vai iniciar em 2027 e não é por alguns meses de atraso que a coisa se irá ser comprometida. Portanto, espero que efetivamente este projeto se concretize e que toda a gente consiga trabalhar no Centro de Formação da GNR nas melhores condições de dignidade.
1: Muito bem, vamos para uma nova ronda. Luís Pinto, um comentário também após estes comentários, digamos assim, passa a redundância, 2 minutos também para esta fase.
2: Bem, eu gostaria de esclarecer aqui algumas coisas que foram ditas. Portanto, já foi dito aqui que o governo, a frase do governo do PS cai é uma coisa que a mim me causa... causa-me arrepios. O governo do Partido Socialista não caiu. O António Costa demitiu-se, saiu propositadamente devido aos números e aos casos de corrupção que havia dentro do próprio governo, nomeadamente no seu chefe de gabinete. Quanto a mim, demitiu-se por vergonha. E toda a gente está recordado como foi o último governo do Partido Socialista e do recorde de substituição de secretários de Estado que houve à altura. Por outro lado, ouvimos aqui um pouco aquilo que foi a cronologia e a discussão de quem atribui medalhas a quem. A mim interessa-me quem faz obra. Essa obra tem sido feita, ou pelo menos está-se a fazer os esforços para que a obra seja feita. E só se pode falar em obra quando elas são cabimentadas. E, portanto, eu espero e estou curioso em saber qual vai ser o papel do Partido Socialista e do Chega na aprovação do Orçamento de Estado para 2027, e nomeadamente no que concerne a esta, à nova escola da GNR. Recordar também que não foi por obra e graça de Passos Coelho que se decidiu, ou na altura que havia a ideia de encerrar ou aquilo que fosse. Foi a Associação Nacional de Sargentos que veio na altura recordar em 2016 que esta escola, que estava provisoriamente instalada num convento há 20 anos, teria que ser encerrada e que não tinha condições, e que defendia a sua mudança para a escola de formação da Figueira e, nomeadamente, para a escola também da Guarda. E que as obras as intervenções que teriam que ser feitas nestas escolas e não aqui num governo, não aqui no convento, que devia ser atribuído o estatuto de Monumento Nacional e não uma escola de GNR, e que a GNR não estava preparada para fazer este tipo de intervenções e que não cabia à escola e que não cabia à GNR fazer manutenção do convento. E, portanto, isto é recordar esclarecer aqui estes pontos que eu achei que deveriam ser esclarecidos.
1: Manuel Mata.
3: Em primeiro lugar, dizer que concordo com o Ricardo quando ele diz que uma praga de percevejos pode acontecer até num hotel de 5 estrelas. Basta alguém que se desloca para lá, os bichos ficam lá instalados. Portanto, eles não nascem por haver certas condições ali, têm que ser trazidos de algum lado. Acho que se sabe mais ou menos de onde é que poderão ter vindo ou não, mas isso é uma questão, depois, como se combate essa praga ou não. Agora, eu penso que está a ser feita uma novela à volta disto. Estamos a falar de 3 dias com aulas que não foram presenciais, quer dizer, isto pode acontecer em qualquer sítio, o que seja. Eu não estou com isto a dizer que as condições são ótimas ou aquilo que seja, são as mesmas que são há X anos. Agora, a minha pergunta é, no ponto em que estamos hoje em dia, estamos melhor ou estamos piores do que estávamos há 3 anos atrás? Há já mais materialização daquilo que é o futuro centro de formação ou não há? Foram feitos avanços ou não foram feitos avanços? E essa é a questão onde nos devemos firmar. E mais, o que é que pode ser feito mais? E neste momento a bola está do lado do governo, é certo, mas existe também um papel nosso de fazer pressão para reivindicar as nossas exigências junto de quem tem competência para isso. Já agora queria só dizer, não há ali contentores há 40 anos. Há bocado disse aqui que havia ali contentores há 40 anos. Não há. O meu pai foi militar, esteve ali. Eu até aos 16 anos frequentei o quartel. Tenho 49 anos e até à data não havia lá nenhum contentor. Já estava a começar a funcionar. O centro começou ali em 85, numa parte. Depois foi novamente em 93, é quando começam efetivamente a ser postos os tais contentores. Mas não é por terem 30 ou 40 que deixa de ser grave e que deixa de coisa. E depois daquilo que o nosso colega há bocado disse que houve intenção

0: Houve uma decisão dos anúncios, houve uma decisão do PS, mas depois já era uma intenção. A questão é esta. E aqui não é ver quem é que fez ou não fez. Agora, temos que ver quando é que houve avanços. Quando é que se começou a fazer alguma coisa em vez de ser só anúncios? E aquilo que nós vemos concreto vê-se nos últimos 3 anos. Já agora posso esclarecer o Ricardo Romão quanto aos lotes da zona industrial que estão contíguos à escola da Guarda ou ao futuro centro de formação. Eles foram todos alienados imediatamente em empresas sólidas e de prestígio e que têm intenção de deslocalizar os seus serviços para Porto Alegre, um deles até vou dizer, e que implica a criação de postos de trabalho naquela zona. Agora, todos nós achamos que estalamos os dedos e as coisas aparecem feitas. Esquecem-se que lá está, tem que haver um projeto, tem que haver um licenciamento e tem que haver liquidez para construir e para fazer. E isso não se faz em 6 meses, num ano ou num ano e meio, muitas vezes demora mais. Mas esses lotes estão todos alienados, houve critério na alienação dos mesmos para trazer empresas com solidez e com um propósito de atrair mais investimento, de atrair investimento para Porto Alegre, e esse papel foi feito. Agora, também lhe digo, se não forem feitos, vamos fazer o mesmo que fizemos aos 43 lotes que não tinham sido revertidos no dia que jogámos à Câmara, que é, se não forem cumpridos os prazos que estão para licenciarem a infraestrutura para, e o projeto e para depois de construção para requererem a licença de utilização, esses lotes serão revertidos para a Câmara outra vez, se não for cumprido o regulamento de alienação de lotes da zona industrial.
1: Muito bem, João Pedro Meira, também para entrar nesta discussão e nesta reação nesta segunda ronda.
2: Sinceramente, eu acho, e já tinha saudades disto, as férias fizeram-nos bem, mas torna-se inacreditável o discurso sensacionalista que o Luís Pinto utiliza para atacar o Partido Socialista sobre uma questão que não tem rigorosamente nada a ver com o que estamos aqui a discutir, não reconhecendo o percurso que o PS fez sobre esta matéria, a par do PSD e todos aqueles que têm dado o seu contributo, como a Clipe, diga-se de passagem, reconhecendo esse trabalho na altura na autarquia, onde o governo, fosse o do PS e mais tarde do PSD e Câmara Municipal, andaram de mãos dadas. Nós não queremos, com esta reflexão, seguramente criar nenhum tipo de alarmismo. Nós queremos, seguramente, estarmos todos bastante conscientes daquilo que é uma vontade coletiva que nos deve unir a todos, de preservação da Escola da GNR em Porto Alegre e da construção da nova escola, e diga-se de passagem, do novo comando territorial, dadas as condições precárias que Santo Agostinho apresenta, e precisamente é aquilo que nós queremos procurar também é esclarecimentos sobre as verdadeiras intenções. Há pouco o Luís Pinto dizia, mas isso na altura não foi uma intenção do governo, foi uma intenção da Escola de Sargentos que obrigou o governo, quer dizer, como se o governo se deixasse condicionar por quem quer que seja para determinar uma decisão que foi anunciada publicamente. Tenho aqui a notícia à minha frente e já vos mostrei a mesma. Por isso é que nós, no Partido Socialista, solicitámos logo de imediato um conjunto de reuniões que já estão em fase de agendamento com o Comando Territorial e com o Comandante do Centro de Formação da GNR, precisamente para clarificar tudo o que está em causa do lado das entidades competentes no que a GNR compete e diz respeito, e também o deputado eleito pelo Partido Socialista no Círculo de Porto Alegre, Luís Testa, logo no dia 16 de setembro determinou no seio da Assembleia da República a necessidade da aceleração da construção da nova escola. E de facto é este contributo que todos nós coletivamente temos que dar, portanto, cada força partidária, cada movimento cívico, dentro daquilo que for a sua capacidade de alcance, a sua capacidade de influência, a sua procura por esclarecimento deve dar um contributo positivo para garantir, ponto número 1, que não há qualquer tipo de questão quanto à permanência da escola em Porto Alegre, ponto número 2, que a nova escola vai existir e vai ser construída em Porto Alegre, ponto número 3, que as condições ainda precárias do atual centro não comprometem a continuidade da atividade do mesmo em Porto Alegre até que a nova escola seja construída.
1: Muito bem, vou manter, portanto, a mesma ordem da primeira volta. Diogo, Júlio, também para uma reação a estes comentários.
3: A reação aos comentários penso que é ressaltar o consenso que está, independentemente deste julgar, deste atirar com a escola de formação como arma política, como já tem sido feito noutras vezes na cidade e que dá com os maus resultados que todos nós conhecemos, o caminho não pode ser este. Portanto, eu penso que é reforçar o consenso que todos

0: temos em relação à necessidade de termos a escola, à necessidade de não se perder mais tempo e, nomeadamente, a minha preocupação, e também já agora do Partido em que milito, quando fez a pergunta ao Governo, é no sentido... com dois objetivos. Primeiro, tentar perceber o que é que sucedeu e, porque é que, e o que é que está a ser feito para minimizar a coisa, e depois para travar também estes falares que começaram logo a dizer que o melhor era ir a escola voltar à Figueira da Foz, nem que fosse só este curso. E isso é sempre complicado. Nós conhecemos como as coisas começaram em 2013. E é óbvio que, certamente aqui foi a Associação de Sargentos que teve essa intervenção. Aliás, foi a mesma Associação de Sargentos que paralisou a Via Férrea em Alta Velocidade ou até o caminho que passamos para Beja sem passar por Évora. Portanto, todas essas obras paralisadas por conta da Associação de Sargentos, espero que não voltem, que a Associação de Sargentos agora esteja distraída.
1: Muito bem, Luís Romão, também uma reação nesta volta.
2: Bem, então, não sei, isto não acrescento muito mais ao que já disse, e aqui já agora em paralelo falou-se na questão dos lotes da zona industrial. Eu sei que os lotes estão alienados e essa questão já é uma questão paralela a esta, mas que veio, eu estava a dar esse exemplo como o exemplo do atraso que sistematicamente existe. Para já dizer que as coisas não começaram a andar agora. Portanto, aquilo que se diz que agora, nos últimos 3 anos, é que as coisas começaram a andar. As coisas não começaram a andar agora. E havia um compromisso. Houve um compromisso de vários. Não, isso não é verdade. Ó, Manel, vamos lá ser sérios.
3: O lançamento dos concursos foi anterior.
2: Porque exatamente porque toda a construção daquela zona.
3: Governo PS e Câmara Clipe.
2: Toda a zona. Quer dizer, isto é muito fácil chegar aqui e dizer todos os outros não fizeram nada, nós é que fizemos. Que sistematicamente, essa parece ser a conversa. Não é verdade. Portanto, a Clipe fez aquilo que tinha que fazer, como qualquer presidente de Câmara e qualquer equipa que estivesse na Câmara de Porto Alegre tinha que fazer e fez. E deixou ao executivo do PSD a continuação da coisa, e bem, que foi continuado. E eu congratulo-me por isto. O que eu estou a chamar a atenção é o atraso sistemático, porque estamos a falar de uma coisa que não aconteceu há um ano atrás. O executivo que agora existe é continuado de um outro executivo que já soma 5 anos desde essa altura. Não estamos a falar em um ano ou dois. Eu dei o exemplo dos 2 anos, foi a data que vai fazer agora em janeiro de 2027, em que houve a inauguração formal da zona industrial, da expansão da zona industrial. E chamei a atenção que aquilo que acontece em relação à obra da GNR, que é do âmbito do Estado, está a acontecer o mesmo em relação ao resto, porque aquilo tem uma infraestrutura de arruamentos, de jardinamentos, que estão completamente perdidos, as árvores estão todas secas, qualquer pessoa que vá lá e passe vê aquilo, é degradante ver como é que aquela zona está afetada ao abandono. Desde a zona da Proteção Civil, todas aquelas duas avenidas, as árvores, não há uma única árvore, exceto os sobreiros, que esteja viva, está tudo abandonado. Não é sobreiros, então vai lá ver. Então não sabes o que é que lá está. Não é maioritariamente sobreiros, porque a Avenida Central não são sobreiros, as árvores estão todas secas. Portanto, aquilo não teve manutenção, e a questão da reversão dos lotes e dessas coisas todas nós sabemos. Há a reversão de lotes na zona industrial desde que há zona industrial. Sabemos que esse era o protocolo das empresas com todos os, portanto, com a Câmara. Agora, a questão é que não há vislumbre de qualquer atividade de construção daqueles lotes. Portanto, quando a gente diz o projeto ainda está atrasado e depois ainda há a terceira construção e depois não sei o quê, sim, então se calhar vão ser mais 5 anos para que as empresas se instalem, para que haja movimento naquela zona, para que quando a escola da GNR ou os trabalhadores ali estiverem, faça falta um restaurante, faça falta qualquer coisa, e não há absolutamente nada. Portanto, o parado da escola da GNR e do atraso que aqui existe, eu estou a dizer em relação à GNR, portanto, é o atraso, é o problema do país e da região, é o mesmo que se está a ver em relação às empresas que nós queremos fixar a todo o custo em Porto Alegre e que aparentemente estão os lotes destinados, mas a construção não há.
1: Muito bem, Luís Portelheiro, para fecharmos esta roda.
4: Mais importante do que estar aqui a esgrimir argumentos políticos de quem é a responsabilidade de se fazer ou não se fazer a escola, de avançar ou não avançar a escola, importa reforçar a importância deste desígnio que é coletivo da cidade de Porto Alegre e do Conselho de Porto Alegre. E o importante é garantir que se mantenha a escola e se construa o centro de formação da GNR em Porto Alegre. E espero que isso esteja efetivamente calculado.
1: Muito bem, meus amigos, pomos um ponto final neste tema, quando passam 27 minutos e meio sobre as 19 horas. Já não vamos ter muito tempo ao próximo tema. Pedia também um bocadinho o vosso poder de síntese para gerirmos o tempo, uma vez

0: também. Temos no final as notas finais, não sei se trazem muitas notas ou não, mas também pedia depois ao vosso poder de síntese nessa matéria. Depois do Primeiro-Ministro ter anunciado a reedição de apoios aos setores mais afetados pelo aumento do preço dos combustíveis, no valor de 38 milhões de euros, representantes de bombeiros, táxis e setor social manifestaram falta de entusiasmo com as medidas que, para alguns, são manifestamente insuficientes perante a escalada que se tem verificado nos últimos meses nos preços do gasóleo e na gasolina, devido também muito às guerras em curso. E também os fatores de vida, que, portanto, ficarem mais caros neste momento para as famílias portuguesas. Ricardo Arrumão, começo agora por si. Essas medidas lançadas pelo Governo em vários setores, e também em termos fiscais, são suficientes nesta altura para dar resposta? São medidas musculadas, digamos assim?
1: Bem, acho que nunca vão ser suficientes. Em primeiro lugar, porque o aumento do preço dos combustíveis atingiu níveis recorde, e, portanto, quer dizer, é difícil que uma varinha mágica agora, ou com umas medidas, sejam elas quais forem. Há de haver opções políticas que tentaram minimizar a coisa em alguns setores, naqueles setores que são mais dependentes, se calhar, dos combustíveis, mas já agora, se esse montante for transitado para ajudar alguém, ele terá que sair de algum sítio, portanto, terá que sair do orçamento do Estado. Portanto, eu acho que esta questão dos combustíveis, mais do que nos fazer pensar quais são as medidas mais eficazes, que não haverá nenhum governo de certeza que consiga fazer medidas que resolvam o problema, é pensar que isto mostra a nossa vulnerabilidade, já agora, e não é a nossa vulnerabilidade só como país. É óbvio que Portugal é um país periférico, sem recursos petrolíferos e outros, de gás natural e tudo isso. Portanto, estamos completamente dependentes do exterior, e esse aumento vai afetar-nos muito mais do que outros países. Depois há outra questão, que é porque esta questão dos combustíveis, apesar de agora a razão ser, portanto, em primeiro lugar, a guerra da Ucrânia, depois foi a questão do Estreito de Hormuz, é um problema global que não irá retroceder, porque o gasóleo aumenta 20 cêntimos em 3 semanas e depois reduz 2 cêntimos. É assim que funciona. Portanto, o salto é sempre negativo. Isto reforça a ideia que nós temos que fazer uma transição energética urgente no planeta, não é em Portugal só. Obviamente que em Portugal isso tem que ser feito. Nós não podemos depender tanto dos combustíveis. Há imensos setores que dependem dos combustíveis, e não é só do gasóleo ou da gasolina para mover os carros. A indústria da cerâmica, do vidro, etc. Portanto, há uma série de empresas que dependem disto. E se nós tivermos que apoiar todos, nós vamos esgotar os recursos do país, que já não existem, basicamente. Portanto, eu acho que nós temos é que procurar outras fontes de energia. Portugal sempre foi um país que não quis optar pela energia nuclear, enfim, esta pode ser uma discussão que nós temos aqui, mas a verdade é que os países que têm energia nuclear, por exemplo, como é o caso de França e de Espanha, que aqui ao lado, têm muito mais facilidade de ter energia barata e não depender totalmente dos combustíveis. E se calhar importa repensar esse tipo de políticas. Portanto, os decisores políticos e o governo em particular não têm que fazer só, não têm que decidir só as medidas para apoiar e para agradar a todos os setores que peçam e que estendam a mão. O governo tem que ter uma política um bocadinho mais de longo prazo e tem que ter uma visão estratégica para o país, que pode ser uma visão a 30 anos, não precisa de ser para agora, e que os combustíveis fósseis vão acabar, porque se calhar já não vai ser na nossa vida, mas tendencialmente vão ser um recurso cada vez mais escasso e mais caro. E, portanto, se nós não temos um plano de alteração desse comportamento e de alteração das vias de energia alternativas, este problema vai se impor, sobretudo em países pobres, como é o caso de Portugal.
0: Muito bem, Luís Pinto, as medidas para já são as suficientes ou é preciso uma ação mais musculada?
2: Eu acho que é assim, nós estamos, tal como o Ricardo disse, estamos dependentes de certos fatores externos à economia portuguesa. Nós não estamos a pagar aquilo que é o efeito de medidas económicas ou de medidas erradas do atual governo. Isto é uma crise que afeta não só Portugal, mas também a Europa. Obviamente vê condicionar a vida não só das famílias, mas também das empresas. A verdade é que é assim, estamos perante problemas, não estamos perante uma crise. A crise poderá chegar. O que é triste é, neste momento, nós termos ainda condições económicas e estamos com uma economia estável e robusta e estarmos a aguardar o período de reformas, se calhar para outra altura, que não os podemos fazer, e porque vão afetar demasiado o bolso dos portugueses, porque o dinheiro do Estado é o dinheiro dos bolsos dos portugueses.

0: É o dinheiro que nós pagamos em impostos. E, portanto, eu acho que as medidas são as possíveis. Acho que o Ministro da Economia tudo tem feito para rebater ou para que os efeitos sejam ainda mais prejudiciais, quer à economia e no concerne às famílias portuguesas, daquilo que já temos estado a falar, e nomeadamente também das empresas. A verdade é que, neste momento, o discurso político é um bocadinho vago. Portugal tem-se entretido com crises, novelas à chega, que são as novelas que envolveram também o Ministro da Administração Interna. O problema de Portugal não é o Ministro da Administração Interna. Há problemas na saúde, há problemas na educação, há problemas na habitação, há problemas nesta questão dos combustíveis. Isso sim merece ser refletido. E, portanto, é assim, eu espero que o discurso político mude e que haja fatores mais positivos na abordagem daquilo que é a política portuguesa e dos problemas que existem neste momento.
1: Muito bem, Manuel Mata, a mesma questão. Para já, são suficientes? Precisamos de uma ação mais musculada? Como é que interpreta, portanto, o ataque, digamos, do governo sobre este problema que nos afeta a todos?
2: Este assunto não é novo. Na temporada passada falámos dele aqui pelo menos 3 vezes, o que significa que vai sendo uma constante da nossa vida e consequência das políticas geopolítica, neste caso, consequência da geopolítica mundial. Nós não nos podemos esquecer que também estamos aqui no fundo da Europa, ou seja, as coisas para chegarem cá têm um custo acrescido em relação a outros países, mas o que é certo é que o custo do combustível em Portugal, ou o aumento, está dentro da média europeia, ou seja, nós não temos um aumento superior àquele que os países da União Europeia tiveram. Nós estamos a pagar um bocadinho também, já aqui foram ditas várias causas deste aumento dos preços dos combustíveis, mas ainda ninguém falou num, que é, nós perdemos capacidade de refinar o petróleo. E isso foi um bocadinho da pressa da tal mudança energética que a Europa teve naquela ânsia de ser mais papista que o Papa, e nós antecipámos algumas das reformas. E isso deixou-nos bastante vulneráveis quanto a esse aspecto, porque ainda não temos alternativas viáveis para podermos combater quando acontecem situações como estas, nomeadamente porque o preço sobe também porque há falta de matéria-prima. Principalmente porque há falta de matéria-prima. Mas a seguir vem mesmo essa matéria-prima, nós neste momento não temos capacidade para refinar mais. E isto vai causar um custo, porque nós estamos agora aqui a falar de um problema que não tem fim à vista. E a tendência é para agravar ainda. Porque temos um inverno à porta, que tem custos energéticos muito mais altos, quer para as casas das pessoas, quer para as indústrias, quer para tudo. E nós não aquilo que se augura não é bom. E como eu falei aqui há 6 meses atrás, que na altura disseram o governo tem já que dar isto, aquilo e o outro, e eu disse, não, esperem, nós temos, se vão dar tudo já, quando chegamos mesmo na altura em que tivermos que ajudar as pessoas, não há dinheiro, porque não há orçamento de Estado que suporte uma despesa tão grande como esta. As medidas que o governo tem tido são aquelas todos nós queríamos mais, como é lógico, porque vemos o sacrifício que as pessoas neste momento estão a fazer, principalmente as empresas, os agricultores neste momento estão a ser bastante penalizados por este aumento do combustível. Mas já aqui foi dito, onde é que o governo pode mexer? No ISP. É aquilo que tentar fazer. Aumentou a abrangência dos espaços verdes nos comboios, para os metropolitanos também de Lisboa e Porto, para incentivar as pessoas a andar em outro tipo de transportes e que aliviar-lhes um bocado a carga do combustível. Vai aliviar o IRS no mês de novembro e dezembro, como medida também para tentar mitigar o aumento do custo de vida que as pessoas vão ter. Agora, se é suficiente, penso que talvez não seja suficiente, mas é o que é possível.
1: Muito bem, vamos prosseguir a ronda e desta feita com o João Pedro Meira sobre esta mesma questão. Uma ação musculada, suficiente, como é que interpreta estas medidas para já nesta altura?
3: Em primeiro lugar, o grave problema do nosso país é que sistematicamente utiliza políticas de curto prazo para responder a questões económicas que são muito mais estruturais do que só a circunstância momentânea deste governo ou do mês que vivemos. Quando o PS lançou as suas jornadas parlamentares no início do ano, dedicadas ao custo de vida, ao aumento do custo de vida, houve algumas forças políticas.

0: críticas na altura, que se questionaram sobre a relevância do tema, quando na verdade na altura já todos os portugueses sentiam no seu bolso a relevância do tema. E eu agora aqui queria que me acompanhassem num cálculo simples. Desde que Luís Montenegro governa o nosso país, o custo de vida por pessoa para viver em Portugal aumentou 130 euros. Ou seja, uma pessoa para ter as mesmas condições que tinha antes de Luís Montenegro ser Primeiro-Ministro tem que gastar mais 130 euros para ter as mesmas condições de vida. Destes 130, só cerca de 30 euros é que são explicados pelos combustíveis. Porque se nós olharmos para os números que estão divulgados, e que são divulgados mensalmente, de facto hoje um depósito de gasóleo custa mais 23,5 euros e mais 4,5 euros impostos sobre esse gasóleo. Mas o cabaz alimentar, o cabaz básico, custa mais 13 euros desde janeiro. Os preços da habitação, só este mês, custam mais 16,5% do que o período homólogo do ano passado. A prestação da casa, só este mês, custa mais 24 euros do que custava o mês passado. A botija do gás custa mais 20% este mês do que custava em janeiro. E isto explica-se pelo facto da nossa economia ser uma pequena economia completamente exposta a tudo o que são choques externos de natureza económica que nos afetam de forma brutal. Mas esses choques externos não são novidade. Nós vivemos isso em 2009, nós vivemos isso em 2020, com a crise pandémica. Era um choque externo. Nós vivemos isso em 2022, com a crise inflacionista. Só que há uma diferença. É que houve, de facto, uma capacidade de ter medidas eficazes e eficientes num curto prazo para responder à crise pandémica em 2020 e à crise inflacionista em 2022 que os portugueses não estão a sentir neste preciso momento. E é isso que começa a criar aqui uma circunstância bastante difícil a muitas famílias, porque não é só o combustível que aumenta, não é só o carro que custa mais dinheiro, é a casa que custa mais dinheiro, é a alimentação que custa mais dinheiro, é a renda que custa mais dinheiro, é o gás que custa mais dinheiro. E aquilo que acabamos depois por verificar é que todo este aumento inflacionista, no final do dia isto é inflação, não há um acompanhamento do aumento dos salários na mesma proporção. Isto leva a uma perda de poder de compra. E isto não vale a pena estarmos com muito vocabulário bonito. As pessoas todos os meses têm menos dinheiro na sua carteira para consumir exatamente o mesmo que consumiam no mês anterior. E isto tem que ser respondido de uma forma muito mais robusta, muito mais estrutural, e aí chego a concordar com o Luís Pinto. Isto não vai lá com uma questão conjuntural, isto tem que ter mesmo uma capacidade de implementação de reformas estruturais que tenham até, se necessário, e eu acho que era importante, uma amplitude de regime que ultrapasse as fronteiras político-partidárias de cada um dos partidos para responder a este fenómeno de exposição externa que a nossa economia tem e que sofre de forma permanente os choques externos que sofre.
1: Diogo Júlio, é preciso mais músculo, digamos assim, para dar resposta ou está tudo bem?
2: Depende de quem está a olhar. Para os banqueiros, para aqueles 5 bancos que só neste semestre tiveram lucros 2.519.000 euros, está bem. Para a Galp, que só neste semestre teve 820.000 euros de lucro, está ótimo. Bom, portanto, é sempre de quem olha. Bom, de qualquer maneira, o que aqui temos estado a falar é de situações que afetam o nosso dia-a-dia e que não são da nossa responsabilidade ou que não estão na nossa mão. Eu até admito, não concordo com todas, portanto, não concordo que não tenha sido por decisão política que, por exemplo, se pusesse as bombas lá no oleoduto e no gasoduto, que se deixasse de importar o petróleo da Rússia. Bom, isso são tudo decisões políticas. Mas já dou de barato que estas não são decisões políticas, que é a guerra. Então, se essas não estão na nossa mão, vamos ter que nos concentrar naquelas que estão. E as que estão na nossa mão são estas que eu aqui já vos falei. Portanto, porquê é que nós pagamos a bilha de gás o dobro do que eu, que sou da Rocha, e o Ricardo não é da Rocha, mas tem lá, conhece o caminho, se formos a Badajoz é 17 euros. Pronto, isto é porque há medidas políticas, e aqui nós, aquilo que está na nossa mão, não temos sabido fazer. E não é possível resolver este problema dando subsídios, dando ao Diogo Júlio, no mês de novembro, 20 euros, porque não recebe lá os tais mais de 1.400, que não servem para nada. É tomando medidas que tornem a nossa vida possível. E isso é possível se houver opções políticas nesse sentido. E até o governo sabe quais são. E até as pratica. Olha, nos Açores, tem tabelado o preço dos combustíveis. o mesmo, não é o mesmo governo, a mesma força política tem tabelado os preços dos combustíveis. Nós entendemos que tem que ser tabelado o preço máximo dos combustíveis, tem que ser

0: ter tabulado o preço nas suas várias fases, da refinação até à venda ao público, tem que haver definição clara de lucros máximos. E pensamos que não é, nem sequer é moral que algumas empresas tenham estes lucros e não contribuam nem com uma gota para a necessidade que temos de dar pão a algumas que já não têm para comer, porque a situação começa a agravar-se de maneira muito forte. Eu, portanto, penso que tem que ser com aquilo que está na nossa mão, que as políticas podem fazer, que têm que ser resolvidos estes problemas, porque não é possível tomar medidas aquelas há 30 anos, que são fundamentais, mas não podemos estar 30 anos à espera, porque há uma parte da população que não vai lá chegar pelo normal da sua idade e por outras que já não irão morrer à fome, se não forem tomadas medidas. Portanto, eu penso que é neste sentido que nós temos que caminhar. Depois, só lembrar este tempo que a gente tivemos fora. É verdade o que ele disse, nós fomos muito rápidos em encerrar até algumas coisas que não tínhamos condições de substituir. Tudo isso é verdade. Mas parece que o governo atual não só gostou, como quer mais. É que não vai abrir nenhuma, porque também não pode, mas está a pensar em entregar a refinaria que temos, a única que temos em Sines, a uma multinacional, como é óbvio, vai colaborar com o governo para resolver os nossos problemas.
1: Muito bem, Luís Portelheiro, o governo lançou estas medidas em vários setores, em várias áreas, também medidas fiscais, são suficientes ou é preciso uma ação mais musculada nesta altura?
2: Bom, o governo tem tentado mitigar a crise dos combustíveis e o aumento do custo de vida para Portugal. Efetivamente, nós falamos sempre do preço do gasóleo e da gasolina, mas não esquecer que o que escalou substancialmente foi o gás natural também. E esse sim tem impacto nas nossas indústrias, que já foi aqui referido, na do vidro, na cerâmica e mesmo nos moldes de plástico, que também temos muitos. Portanto, já foram tomadas algumas medidas, como a botija de gás solidário para as famílias mais carenciadas, os mecanismos de desconto do ISP, apoio aos setores dos transportes, até apoios diretos à produção agrícola, cerca de 40 milhões, salvo erro se não me falha a memória, e o cartão social, por exemplo, para as pessoas mais carenciadas. Tudo isto são medidas, mas são sempre medidas reativas, não são medidas proativas, ou seja, que tentem responder antecipadamente a esta questão que já sabemos que está aí e que veio para ficar. Também é certo que, efetivamente, se calhar convinha, como disse o Romão, de começarmos a discutir, e essa discussão também já começa a surgir, em determinada altura tomámos a opção pelo não nuclear ou pela energia nuclear. Nós comparamos-nos muito com a Espanha, que dizemos sempre que os combustíveis são mais baratos do que na Espanha. Mas um dos fatores que leva a que os combustíveis sejam mais baratos na Espanha é que efetivamente eles têm energia nuclear, e isso também faz com que os custos de produção de energia e de manutenção da energia sejam mais baratos. Não esquecer também que, por exemplo, apesar disto tudo, a inflação na Espanha houve uns anos que foi muito elevada e foi potenciada pela subida do preço da eletricidade, que subiu astronomicamente, coisa que não aconteceu em Portugal. Mas, de qualquer forma, e respondendo ainda ao Pinto, se há novelas à chega é porque o governo as alimenta constantemente. E aqui o Pinto referiu efetivamente problemas na saúde, na educação, na administração interna e por aí fora. Se o governo controlar estas situações, nem há novelas à chega, nem há constrangimentos para a vida dos portugueses, e o governo deverá fazer aquilo que lhe compete, que é efetivamente governar para o bem de todos nós.
1: Muito bem, novelas à parte, estamos na reta final do programa, são 19 horas com 46 minutos, não sei se alguém quer dizer telegraficamente, em 10 segundos, qualquer coisa em relação ainda a este assunto. Manuel Mata?
3: É muito rápido, para dizer que o aumento do cabaz alimentar deve-se também ao aumento, ou seja, quando nós falamos no aumento do custo custo de vida, não é 30 euros para os combustíveis e o resto para o... Não, o cabaz alimentar aumenta o valor também, porque os combustíveis aumentaram, porque os agricultores, quando vão produzir, gastam mais na sua produção e porque os fertilizantes também aumentaram o disparate.
4: O período de comparação temporal não é o mesmo.
3: Pronto, mas o que eu estou a dizer é que o cabaz alimentar é uma consequência de

0: direta do aumento dos combustíveis, neste caso, o aumento dos custos.
1: Muito bem.
0: Tem a ver com os transportes, com tudo.
2: Graficamente, porque acho que essa questão depois acabou por não ser aqui aflorada. Eu acho que depois aquilo que nós não percebemos mesmo é que o governo a seguir tem alguma hipocrisia na forma como apresenta as poucas medidas que apresenta. Isto é, telegraficamente, o bónus dado aos pensionistas e a descida do IRS, todo somado enquanto despesa pública, é inferior à receita que o governo já arrecadou só por via dos impostos deste aumento de combustíveis. Portanto, isto é que não é justo, isto é que não é correto e é que não é credível.
1: Sim, 10 segundos, não posso dar mais, porque depois para as notas finais também é complicado. Sim.
0: Os descontos no ISP representam, até à data daquilo que o governo deixou de arrecadar em termos de receita, cerca de 1,3 mil milhões de euros. Ou seja, se nós formos contabilizar, esse valor é bastante superior àquilo que o governo vai gastar. Ou seja, portanto, não é, essa comparação não é justa.
2: Mas receita superior à despesa que vai ter.
0: Essa comparação não é justa nesse sentido.
1: Muito bem, Diogo Júlio.
3: Há um setor que quase todos aqui à roda da mesa estão de acordo, é que o problema se resolve retirando dinheiro ao Estado daquilo que o Estado devia servir para acudir às pessoas. Nós temos outra opinião. Nós achamos que os impostos não devem baixar, porque o que é que a população ganhou com a redução do IRC e de outros? Portanto, o que é fundamental é que se arrecadem as verbas necessárias para poder intervir no sentido que as pessoas não morram à fome. É só esta a questão.
1: Bem, meus amigos, estamos na reta final, vamos às notas finais, vamos ter mais ou menos 1 minuto e 10 segundos a cada um pedir, portanto, a vocês para gerirem também este mesmo tema. Ricardo Romão, começo por si pelas notas finais, sensivelmente 1 minuto e 10, 1 minuto e 1/4.
4: Bom, eu destaco aqui duas ou três coisas que eu acho que são, aqui são pontos negativos neste caso, que são... O pré-escolar da Alagoa encerrou por falta de alunos, de crianças, portanto, tinha aberto, salvo erro, em 2024, salvo erro. É uma freguesia rural com pouca população, tem alguma população jovem, mas aparentemente não chega para manter, portanto, o pré-escolar naquela freguesia. Isto é um alerta sempre que isto acontece para a debilidade que está a nossa demografia aqui em Porto Alegre e nas freguesias em particular, e, portanto, acho que devemos olhar para isso com muita atenção. Outra questão é, há aqui também algumas questões que nos fizeram chegar, nomeadamente, enfim, problemas na escola do Ataleão, com a falta no ar-condicionado, que veio, enfim, a condicionar a qualidade da escola, sobretudo aqui no início, que ainda estava muito calor, agora isto reduziu a temperatura e, eventualmente, acredito que seja melhorado. E, finalmente, uma questão negativa, é uma questão do país e que também nos deve fazer refletir. Nós, em Porto Alegre, temos tido aqui uma conversa muito grande sobre a questão da falta de médicos, do hospital. Houve aqui uma série de manifestações da população em relação, nomeadamente, a um médico e a um serviço em particular. A população manifesta-se, mas nós não conseguimos conhecer exatamente qual é o problema porque não temos essa informação. Então vou terminar da seguinte forma, dizer que há uma coisa positiva, só para chamar a atenção: amanhã há uma Assembleia Municipal em Porto Alegre, portanto, e isto é um apelo à população para se envolva mais e que esteja presente na Assembleia Municipal e não só à distância.
1: Muito bem, Luís Pinto.
5: Duas notas negativas, passámos aqui algum tempo sem o programa e, portanto, nesta altura, a mais negativa, e acho que algumas pessoas, os nossos ouvintes, tiveram a oportunidade de acompanhar nas redes sociais, que, desculpem-me o termo, foi a palhaçada de como se faz política ainda em Elvas, e, portanto, é uma coisa indescritível. Há aqui candidatos que se posicionam já para a autarquia, outros que são os ajeitados do Partido Socialista em movimentos e com os próprios do Partido Socialista, e, portanto, aquilo é uma coisa indescritível, e esta forma de fazer política é uma coisa que me abomina. A outra nota negativa vai para a novela do assalto ao gabinete do Chega, que é uma coisa que também não é inexplicável e explica muita coisa, porque é que se calaram e porque é que não falam mais sobre o assunto. A nota positiva vai para a tradicional Feira das Cebolas, que foi feita em Porto Alegre, que digo, a olhos, pronto, desculpem-me o termo, normais, uma coisa bem montada, onde reflete vários tipos da indústria que temos no concelho e que ainda é possível fazer eventos com sentido e grandiosidade sem serem com as pessoas a pagar para entrar lá.
1: Muito bem, Manuel Mata, também para as notas finais. 1 minuto.
0: Eu Aspectos negativos não trago para já, porque eu sou uma pessoa positiva e estamos a começar já.

0: ou os programas a dizer mal, tudo não vale a pena, por isso trago aqui, trazia dois aspectos positivos. Um era a Feira das Atividades Económicas que ocorreu, o Luís Pinto já se referiu à mesma, mas só para dizer que é uma feira que neste momento voltou a pôr Porto Alegre no mapa, pelo menos da região. Nós hoje vemos pessoas de outras localidades em volta a virem a Porto Alegre, que era uma coisa que tinha deixado de acontecer há muito, e acho que isso é muito positivo para o nosso concelho. A outra questão, queria dar os parabéns aqui publicamente à DAP, que fez 10 anos no passado fim de semana, e é uma associação que faz um trabalho tremendo na organização de provas desportivas, provas com um selo de qualidade e com uma grandiosidade e dimensão que são poucas as associações. Estamos a falar de uma associação que envolve muita gente de trabalho, e para termos um exemplo, é a associação responsável pela oração do Trilho dos Reis, do Gran Fondo e do BTT Pedalar em Portugal, com o apoio da Câmara, como é lógico, mas que tem contribuído de sobremaneira para o desenvolvimento e para a coesão do nosso concelho.
1: Muito bem, João Pedro Meira.
2: Duas notas negativas. Desde logo, as falhas que se sucedem nas escalas de urgências em diversas especialidades no nosso hospital, caso que passou a acontecer, inclusive na urgência de obstetrícia e na maternidade, que já teve encerrada desde que este governo assumiu funções esta nova administração, que não aconteceu anteriormente, e é preocupante. Noutra nota negativa, a notícia é de há instantes: o Tribunal de Contas chumbou a Conta Geral do Orçamento de Estado 2025 por considerar que o documento não está em conformidade com a lei do enquadramento orçamental. Espero que este não seja mais um daqueles casos, como foi o caso dos exames nacionais, em que já nem para a gestão corrente este governo consegue cumprir os mínimos. Duas notas positivas: uma para o movimento cívico contra a deterioração dos serviços de oncologia do Hospital de Porto Alegre, enaltecer este movimento e a força com que os portalegrenses se unem por causas justas, e destacando aqui também, obviamente, o papel que o Partido Socialista teve ao desencadear o assunto logo desde o dia 31 de agosto de 2026. Para terminar, uma nota positiva para o lançamento do concurso público de construção da ciclovia, proposta apresentada pelo Partido Socialista por várias vezes em vários programas eleitorais autárquicos, inclusivamente esboçada no orçamento municipal em 2022 como condição para aprovar esse mesmo orçamento, e que finalmente vê a luz do dia com o primeiro troço a ser adjudicado por mais de 700 mil euros.
1: Muito bem, quando passam 54 minutos, ou quase 19 horas e 55 minutos em Portugal Continental, Diogo Júlio, para as notas finais.
3: Eu falei que só notas positivas, mas subscrevo todas as negativas e também as positivas que os colegas de painel já aqui foram colocando. As positivas são, e algumas delas são para o futuro, o roteiro das fontes que Alegrete vai promover no próximo fim de semana, o livro 500 anos de assistência em Porto Alegre, que o professor Dr. António Ventura escreveu e que em boa hora o hospital colocou na rua, porque é mais do que os 500 anos do hospital, são 500 anos de assistência médica em Portugal, e foi importante. E depois um outro ponto alto, que foi o dia do turismo em Porto Alegre, aqui com depois uma ressalva, que o dia do turismo em Porto Alegre voltou a ser comemorado, desta vez com uma visita guiada não paga à sede do concelho, ao edifício da Câmara. É positivo, mas foi muito pouco chinho.
1: Muito bem, Luís Portolher, também para as notas finais.
4: Como positivo, ressalvo a escolha de Porto Alegre como o primeiro território de implementação do industrial Portugal Gateway, apresentado na passada sexta-feira, salvo erro, dia 25. E também o facto das festas do povo de Campo Maior terem sido distinguidas com o Prémio de Turismo Português, atribuído pela Onda Cero Extremadura no âmbito da 11ª edição dos Prémios Onda Viajeira do Turismo Extremenho. E também ressalvar o facto da Câmara de Fronteira avançar no próximo mês de outubro com as obras de reabilitação e adaptação para o tráfego pedonal da Ponte da Ribeira Grande, alvo de destruição pelas intempéries de dezembro de 2022. Menos positivo, e espero que efetivamente esta situação também se resolva a breve prazo, porque já é uma situação estrutural e recorrente, que é o facto de termos ainda em 2026, alunos que começam o ano letivo sem professor. Portanto, espero que efetivamente esta situação vá sendo minimizada e que, tendencialmente, o ano letivo comece com todos os professores colocados e todos os

0: alunos como professor.
1: Meus amigos, faltam sensivelmente 2 minutos para o programa terminar. Não sei se querem deixar mais alguma nota que tenha ficado para trás para podermos aproveitar esse mesmo tempo de antena. Diogo Júlio.
2: Não é para fazer nada de novo, é apenas para reforçar, digamos, o facto de estarmos a retomar o nosso programa, o facto de hoje virmos todos à volta desta mesa, penso eu, com o mesmo espírito com que acabámos, ou seja, no sentido de uma ação propositora, uma ação que não esconda o que são as ideias que cada um tem sobre determinados problemas, mas com esta perspectiva em comum, que é não deixar que Porto Alegre continue a atrasar, só que se atrase muito mais do que o que já está.

0: Real e Político regressa de hoje 8 dias entre as 18h45 e as 20h à mais ouvida do Alentejo com outros temas. Entretanto, já sabe, pode também escutar mais tarde este mesmo programa de hoje, o primeiro desta nova temporada em podcast, através do site da Rádio Porto Alegre em www.radioportoalegre.pt. São assim também as despedidas de Luís Pinto, Manuel Mata, Luís Portilheiro, Hugo Júlio, João Pedro Meira e Ricardo Romão. Foi assim que marcámos esta nova temporada de Real e Político, que vai durar nos próximos meses na antena da Rádio Porto Alegre. Já sabe, está convidado na próxima terça-feira para viajar connosco outra vez com os temas da atualidade regional e local aqui na Rádio Porto Alegre. Foi um prazer imenso estar na vossa companhia. Segue a programação da Rádio Porto Alegre, fique na nossa companhia, pois vai valer a pena. Tenham então uma ótima semana e até de hoje a 8 dias, se Deus quiser.
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0: Tejo, onde falamos de saúde de forma simples e sem complicações. 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Cuidar é também garantir que cada passo é dado com segurança. A propósito do Dia Mundial da Segurança do Doente, que se assinalou durante o mês de setembro, neste episódio da Saúde que se Ouve, damos voz a uma dimensão essencial dos cuidados de saúde, a segurança de quem cuidamos. À conversa com a enfermeira Liliana Ricardo, está o enfermeiro Jorge Marques, responsável pelo Gabinete de Gestão do Risco da Unidade Local de Saúde do Alto Alentejo.
1: Jorge, bem-vindo ao nosso podcast e hoje vamos falar sobre a segurança do utente. O que é que se entende sobre a segurança do doente?
2: Bem, a segurança do doente é um processo em que estão envolvidos os doentes, as famílias, os profissionais de saúde e, de alguma forma, as instituições enquanto instituições. Eu não posso deixar de começar também esta conversa por agradecer o convite para estar aqui neste podcast, que é muito importante, que também ele é uma forma de nós garantirmos a segurança do doente e de dizer aos ouvintes que nos ouvem e a quem nos veja na rede do YouTube que este é um assunto que vai ser um assunto permanente nos próximos anos de todas as pessoas que necessitem de cuidados de saúde. A Estratégia de Segurança dos Doentes, para além de ser um documento internacional e que foi trazido para a legislação nacional pela Direção-Geral de Saúde, é também uma forma de estar. Deixa-me dar um exemplo muito rápido. Reparem, a saúde trata daquilo que é mais essencial das pessoas, que é a vida. E pensem nos profissionais de saúde como se fossem membros de uma tripulação de um avião. Nós, cada vez que temos alguém que está a ser sujeito a cuidados de saúde, está dentro de um avião. E então, o que nós devemos pensar sempre é que a segurança de que tudo quanto fazemos na saúde deve ser semelhante à segurança que temos no avião. Ninguém quer que o avião caia, na saúde também não queremos que ninguém se magoe. É isso o princípio fundamental da estratégia de segurança do doente e que envolve os próprios utentes enquanto receptores dos cuidados de saúde.
1: Muito bem, ou seja, temos que tomar precauções, portanto existem devidas precauções e grupos de trabalho que se dedicam efetivamente àquilo que é a segurança do doente, não é? E tudo aquilo que engloba nos nossos cuidados de saúde.
2: Certamente, é completamente certo o que estás a dizer. Por um lado, nós temos comissões em termos institucionais, quer a nível dos centros de saúde, dos hospitais, dos locais de saúde, também a nível das estruturas intermédias e das estruturas centrais do Ministério da Saúde, mas há aqui um aspecto que eu gostava de realçar nesta nossa conversa e para quem nos ouve, que esta estratégia só resulta se tiver um envolvimento não só dos profissionais de saúde, mas também dos utentes. Os utentes são parte integrante desta estratégia. Deve exigir de nós, profissionais de saúde, em todos os momentos, que tenhamos um conjunto de procedimentos. Alguns deles já existem, mas as pessoas podem, porventura, não suportar que são relacionados com a segurança do doente. Por exemplo, todas as pessoas que são internadas têm que ter uma pulseira com um nome.
1: Claro.
2: Isso faz parte da estratégia. Todas as pessoas que são internadas e têm qualquer alergia, também têm uma pulseira que identifica que têm aquela alergia. Isso faz parte de uma estratégia que garante que todos os profissionais que estão durante esse processo de cuidados têm conhecimento daquele facto. Mas para termos conhecimento desse facto, o próprio utente tem que participar, comunicando, salvaguardando que tem esta ou aquela alergia ou esta qualquer situação. E uma coisa muito importante, os utentes devem se habituar a questionar sempre. Olha, vão fazer isto, mas porquê? Qual é que é o motivo?
1: Claro.
2: Quais é que são as alternativas que eu tenho? Para perceberem porque é que os profissionais de saúde fazem as coisas de determinada maneira. Voltando ao exemplo dos aviões, uma coisa que os profissionais de saúde muitas vezes fazem e que algumas pessoas até podem interpretar como, olha, eles não falam uns com os outros, tem a ver com o facto de garantirmos a segurança. É muito comum nos cuidados de saúde ir uma pessoa perguntar uma determinada coisa e depois a seguir ir outra pessoa que pergunta exatamente
1: a mesma coisa. E às vezes questiona-se.
2: Isso não é por falta de cuidado. Isso resulta de um processo que é um processo que também se usa na aviação. Nós vemos o piloto e o copiloto em todos os comentários da televisão em que tem um desejo de verificação e o outro repete tudo quanto está a ser feito. Esse processo de perguntar e depois novamente alguém perguntar novamente, muitas vezes, a Guilherme muitas vezes também faz parte desse processo de segurança.
1: Ou seja, permite que portanto, os cuidados de saúde são, o nosso foco principal é o utente, não é? E aquilo que envolve o utente, mas o utente é uma parte integrante da sua própria segurança, não é? Portanto, estes passos todos que estás a abordar,

0: e bem, de uma forma muito linear, permitem explicar também determinadas atitudes que o utente deve manter, como por exemplo questionar com estes exemplos todos que deste, e também para o utente perceber que quando os profissionais de saúde o abordam, e às vezes dois e três a perguntar precisamente a mesma coisa, é para garantir a sua própria segurança. Podes-nos dar depois, interessante, mais alguns exemplos?
1: Sim, com certeza. Olha, outra coisa muito importante em que os nossos utentes podem participar e que são um grande contributo, que é, quando há um utente que está internado, tem direito, deve ter visitas das suas famílias e dos seus amigos, mas por causa das questões de controle de infecção, se essa pessoa que o vem visitar também quiser visitar outra pessoa no mesmo dia, primeiro tem garantias junto dos profissionais que não há nenhum impedimento para isso. E depois, mesmo que haja nenhum impedimento, há coisas muito simples que nós fazemos desde sempre, mas que fazemos desde sempre porque são de facto coisas que resultam para a nossa segurança no dia a dia. Estou a falar de quê? Estou, por exemplo, a falar na higiene das mãos. Se eu vou visitar um familiar que está internado, eu tenho que fazer a higiene das mãos antes de jogar junto dele, mas depois se decido que tem lá uma outra pessoa que eu conheço, um vizinho que também quer visitar, eu devo lavar também as mãos antes desse cuidado. Nós, os profissionais de saúde, como toda a gente sabe, temos campanhas a incentivar todos os profissionais de saúde a lavar as mãos de forma metódica e muito frequente, em cada momento que é exigível, e essa exigência também vai ser uma exigência de que nós, enquanto utentes, participemos nela e podemos participar nisto para quando estamos a receber cuidados de saúde e dizer, olha, vais-me ver, então agora vais ver o vizinho, lava aí primeiro as mãos ou tem cuidado, pergunta primeiro se o podes fazer ou não. Tudo isso são mecanismos que contribuem de uma forma muito efetiva e muito importante para aquilo que é a segurança dos cuidados de saúde.
0: Eu gostaria só de ressalvar, porque eu acho que os nossos ouvintes também, é muito importante que eles tenham a noção e voltar a enfatizar aquilo que tu já disseste, que é questionar os cuidados que lhes estão a ser prestados. Eu acho que é de uma extrema importância e também perceber que os profissionais de saúde também têm que estar abertos, às vezes não, imediatamente podemos não conseguir dar alguma resposta logo, mas é importante que nós também expliquemos ao utente, ao doente, aquilo que lhe estamos a fazer. A medicação, confirmar várias vezes na minha prática diária, mas já me perguntaram se eu tinha algum tipo de alergia.
2: Sim.
0: E nós dizemos sempre a brincar,
2: sim,
0: não tem até ao dia em que tem, portanto, claro, a pessoa pode, claro, fazer um medicamento e naquele dia voltar a ter, portanto é importante efetivamente...
1: É muito importante que os utentes façam isso. Me permite, há também outra coisa que os utentes podem fazer. Existe a nível nacional, nós depois internamente nas unidades locais de saúde até temos outras plataformas onde podemos fazer, mas a nível nacional é uma plataforma que está disponível na site da IGS, que é a Notifica. Qualquer pessoa que tenha acesso a um telemóvel ou a um computador consegue ter acesso a essa plataforma, e que é uma plataforma que permite que nós façamos, exatamente como o nome indica, notificações. Essas notificações não são queixas, essas notificações são coisas que nós, enquanto utentes, achamos que naquela prestação de cuidados, naquele contato que eu tive com o Serviço Nacional de Saúde, não correram de forma adequada, e que se não tivermos uma explicação que não seja plausível, nós devemos notificar. Isso não é fazer uma queixa, isso é uma forma de nós, profissionais de saúde, podermos melhorar aquilo que fazemos todos os dias. Nós fazemos-lo internamente, mas também é muito importante que os nossos utentes, que os nossos concidadãos possam participar nesse esforço, que é um esforço de melhoria contínua.
0: Exatamente, ainda bem que falas na plataforma do Notifica, que era realmente aquilo que iria gostar de abordar seguidamente. Vou só ressalvar que é importante perceberem que esta plataforma não é no sentido de punição daquilo que corre menos bem nos nossos cuidados de saúde, mas sim também para, a nível central, tentarmos melhorar aquilo que é os nossos cuidados prestados efetivamente à população. Também é importante dizer que também temos o outro lado, portanto, a segurança do utente, e voltando aqui um bocadinho atrás, os profissionais de saúde também têm que cumprir, mas o utente também tem que querer. Portanto, gostaria só que, entretanto, fizéssemos um resumo para terminar a nossa conversa.
1: Muito bem. Olha, agradecer novamente o convite, agradecer a todos os que nos ouviram, à atenção que nos prestaram, dizer que a segurança do doente é uma responsabilidade de todos, incluindo de cada um dos utentes, que é muito importante que questionem os cuidados de saúde quando têm contacto com o Serviço Nacional de Saúde nos seus diversos níveis, e questionar sobre porque é que aqueles cuidados são propostos daquela maneira. É um direito de cada cidadão, de cada utente, e depois, quando há alguma explicação, alguma coisa lhes pareça que não está a correr de forma adequada, utilizar as diversas plataformas, quer de reclamação, se for caso de reclamar, ou se for uma estratégia de melhoria, usar as plataformas do Notifica, de forma a que nós possamos depois fazer uma avaliação daquilo que foi escrito e possamos todos em conjunto, enquanto sociedade e enquanto comunidade, participar neste processo de melhoria contínua dos cuidados de saúde

0: todos, que é isso que nós desejamos.
1: Obrigada, enfermeira Jorge. Fica como uma última nota a importância de que os cuidados prestados no Sistema Nacional de Saúde são para o cidadão, sua família, de modo a prestarmos cuidados de excelência e individualizados.
0: Obrigado eu e boa saúde para todos.
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1: Pois, de facto, a pergunta desta semana associa a tecnologia, a inteligência artificial ao Dia Mundial do Turismo neste ano 2026. A 27 de setembro celebra-se o Dia Mundial do Turismo, uma data que é promovida pela ONU Turismo e que destaca o contributo do setor para o desenvolvimento económico, social, cultural e ambiental das comunidades em todo o mundo. Segundo o Turismo de Portugal, em 2026, as comemorações decorrem de acordo com o tema Agenda Digital e Inteligência Artificial para redesenhar o turismo. Sublinha-se a importância crescente da tecnologia na transformação e evolução da atividade turística. É um setor em permanente mudança e a inovação digital assume hoje um papel cada vez mais forte relativamente aos destinos, como é que os destinos são geridos, como é que as empresas operam, os viajantes estão a planear, como vivem as suas experiências. E por isso, ferramentas como a inteligência artificial, a análise de dados ou a automação estão a abrir novas possibilidades para tornar o turismo mais eficiente, mais personalizado, mais acessível e sustentável. A transformação digital está presente na nossa sociedade, também está claramente presente agora no turismo e cada vez mais nas soluções de futuro, tal como é apontado de acordo com o Dia Mundial do Turismo. E com esta conjugação entre o turismo, uma área central do nosso país, em termos de desenvolvimento e a sua relação com as novas tecnologias, vamos começar a nossa semana e, por isso, despedimo-nos por hoje, desejando a todos os ouvintes, à equipa da Rádio Porto Alegre, uma excelente semana.
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boa noite, estimados ouvintes da Rádio Porto Alegre, bem-vindos a Casa Blanca, magazine de cinema, no ar todas as terças-feiras, às 21 horas, com as novidades mais recentes da sétima arte, o cinema que está em cartaz, a história e as histórias do cinema, dos cenários aos bastidores. Um espaço onde o cinema é eterno, nas asas do tempo sem fim. E Brad Pitt é o protagonista e produtor do mais recente filme Heart of the Beast, Heróis Inseparáveis, que está nos cinemas portugueses e já está a atrair os cinéfilos e, acima de tudo, os fãs de Brad Pitt. O vencedor de 2 Oscars como produtor do melhor filme em 12 anos escravo e ator secundário em Era Uma Vez em Hollywood, interpreta um oficial reformado das Forças Especiais dos Estados Unidos que, juntamente com o seu cão de combate, Odin, vai para o Alasca para procurar paz interior. Ora, acontece um acidente e essa jornada torna-se uma verdadeira história de sobrevivência, começando uma aventura para sair com vida da natureza indomável deste território muito difícil. É uma história de sobrevivência, mas no fundo, em última análise, é uma história de amor entre o soldado e o cão, ambos com stress pós-traumático, tal como explicou o ator de 62 anos durante uma conferência de imprensa no Festival de San Sebastián, onde foi o centro das atenções, acompanhando uma exibição do filme fora da competição. Brad Pitt, ator norte-americano nascido William Bradley Pitt, no dia 18 de dezembro de 1963, no Oklahoma, nos Estados Unidos, é filho de um empresário de camionagem. Estudou jornalismo na Universidade do Missouri e foi aqui que se apaixonou pelo teatro. Abandonou este curso, partiu para a Califórnia em busca da interpretação dramática. Os primeiros tempos foram um pouco difíceis, obrigando a trabalhar em diversas situações, como empregado de mesa, em bares, em restaurantes. Alcançou algumas prestações em séries televisivas, entre as quais Dallas, entre 1978 e 91, onde participou em alguns episódios. Em termos cinematográficos, as suas primeiras interpretações não foram muito felizes, limitando-se a aparições como figurante em filmes que passaram muito despercebidos, como No Man's Land, de 87. A sua grande oportunidade surgiu num filme muito interessante. Todos nós nos recordamos de Thelma & Louise, e aí ele interpretava J.D. Estávamos em 91. Apesar da sua interpretação estar apenas associada a 15 minutos do filme, Pitt demonstrou muita segurança e um extraordinário carisma. Após um forte desempenho

0: desempenho dramático, encarnando o sociopata Early Grace mais tarde no filme independente Califórnia de 93, Pitt foi chamado a protagonizar o seu primeiro filme de grande relevo, Lendas de Paixão, de 94. Portanto, se nós unirmos a participação em Thelma & Louise com Califórnia e Lendas de Paixão, esta é verdadeiramente a trilogia que faz com que a carreira de Brad Pitt evolua e o leve, por exemplo, até Sete Pecados Mortais, fantástico filme de 95, ou Doze Macacos, de 95 também, onde desempenhou o papel de Jeffrey Goines, um paciente mental, tendo recebido, inclusive, uma nomeação para o Oscar de melhor ator secundário. Depois temos títulos muito interessantes, como Sete Anos no Tibete, 97, Conhece Joe Black, Clube de Combate e, naturalmente, Oceans, saga Oceans, façam as vossas apostas e não esquecer o épico Troia de 2004. Mais recentemente teve um grande êxito de bilheteira com Angelina Jolie em 2005 e depois teve ainda uma presença muito interessante em O Estranho Caso de Benjamin Button. O ator foi nomeado para o Oscar de melhor ator principal e também não podemos esquecer que nessa altura o prémio foi arrecadado por Sean Penn com o fantástico filme Milk.
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0: Começamos então o nosso programa desta semana convidando todos os nossos ouvintes a descobrir a carreira deste ator. Nós vamos destacar apenas alguns filmes e vamos começar com o mais recente, Heart of the Beast. Vamos até à banda sonora deste filme com o tema Stand By Me, interpretado por Steven Wilson Jr., uma das músicas que fazem parte do ambiente musical do filme, para além dos temas originais. Vamos então ouvir Stand By Me.

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0: Neste momento, ouvintes, agora é o momento para destacarmos os filmes que estão em exibição nas salas do nosso distrito.
1: Hey, man, I gotta be seven. 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Excuse me, I got... Oh, my God. Anybody order a kidney or liver or whatever this is? Anybody? It seems like it's kind of important.
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1: No, I'm wrapped up for the...
3: It's outside the zone, so it pays double.
1: I could do that.
0: Começamos pelo CAEP nos dias 6 e 7 de outubro com Resident Evil. É o regresso da série Resident Evil entre o terror e a ficção científica com Austin Abrams. E agora a nossa narrativa vai acompanhar Brian, um estafeta médico que chega a Raccoon City durante uma noite que rapidamente se vai transformar em pesadelo. O que deveria ser apenas uma entrega a um hospital remoto acaba por colocar a nossa personagem no meio de um misterioso surto viral que transforma pessoas e animais em criaturas violentas. Ora, sem treino especial e sem perceber a verdadeira dimensão de tudo aquilo que está a acontecer, Brian vê-se obrigado a atravessar uma cidade em colapso, enfrentando monstros, sobreviventes desesperados e uma ameaça que parece estar ligada a algo muito maior. Enquanto procura uma forma de escapar e tentar manter-se vivo, começa a descobrir os segredos por trás do surto, inspirado no espírito de sobrevivência dos videojogos da Capcom. O filme apresenta uma história nova, já sem Leon Kennedy ou Jill Valentine como protagonistas, aposta no terror, na tensão e na sensação de estar preso dentro de um verdadeiro jogo de Resident Evil.
4: Everything that has happened in this town transpired in a matter of hours. You've got no idea what you've got to turn your hands.

0: Está centrada em Digger Rockwell, o homem mais poderoso do mundo que provoca uma catástrofe. A lutar contra o tempo, encara as consequências das suas decisões e vai lançar-se numa tentativa desesperada de reparar o mal causado antes que o caos consuma tudo à sua volta.
1: Got us into this mess, and Digger's gonna dig us out again.
2: Well, let's fucking go.
3: You knew long before the rest of us.
4: That is why it is your problem.
5: If we can't control the course of nature, at least we can control the narrative.
3: But it happened.
6: Mother Nature, she loved to win.
7: We're gonna save the world.
8: Ah, fellas, Mother Nature wants a fight.
9: Is he okay?
10: Mr. President.
11: Mr. President?
8: Fuck this iceberg! Let's dance! Burn in the
12: ice! Help me shape the story.
13: They already know the story.
12: They know the facts.
13: The story
12: is yet to be told.
11: When all else fails, you hit him with the truth. You know, the hard truth. Just bang, bang, bang! Woo! Woo! Burning down!
14: Yeah, that feels good, doesn't it? That's my girl.
15: I feel like I'm close to something, you know?
0: Destaque ainda para Sacrifício, com Chris Evans e Anya Taylor-Joy, também com Vincent Cassel e realização de Rowan Gavras. Ora, a nossa história leva-nos até uma gala de beneficência repleta de celebridades, multimilionários e discursos sem grande profundidade, mas é aí que uma estrela de cinema em crise existencial é tomada como refém por uma militante radical e pelos seus seguidores. À medida que a noite vai mergulhando no caos, desenrola-se uma viagem interior a exterior, na qual as fronteiras entre a representação e convicção, salvação e sacrifício começam a esbater-se. Um filme da seleção oficial do Festival de Cannes 2026.
16: I think this is exactly what I've been looking for.
17: The volcano has chosen you for this moment.
18: Give me that hero squint.
19: Ooh. Got it?
18: Yeah. No caption, power of the image.
20: You must have questions.
21: Why can't your wife finish her book series?
20: You really want to know? This is Verity.
22: Doctors don't think she'll ever walk or talk again.
0: Mudamos de registro para Verity, entre o thriller e o mistério, com Dakota Johnson e a fantástica Anne Hathaway, muito bem colocada para os próximos Oscars. Temos também uma belíssima intervenção aqui de Josh Hartnett. Ora, a nossa narrativa está centrada numa escritora à beira da ruína financeira, que aceita a oferta de emprego da sua vida. Foi contratada para concluir os livros de uma série de sucesso que uma autora, best-seller de thrillers, Verity Crawford, não consegue terminar depois de um misterioso acidente. Quando chega à luxuosa propriedade de Crawford, a nossa personagem descobre que as coisas não são exatamente o que parecem. Uma adaptação do livro de Colleen Hoover.
23: And a little bit terrifying.

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4: Estimados ouvintes da Rádio Porto Alegre, estimados ouvintes do programa Casa Blanca, regressamos às nossas entrevistas. Vamos conhecer hoje as predileções cinematográficas de uma convidada, que desde já, naturalmente, temos que apresentar aqui os nossos respeitosos cumprimentos e agradecimentos por aceitar estar aqui presente. A nossa convidada, Isilda Carraio. Boa noite, Isilda. Muito obrigado por estar aqui connosco hoje.
5: Boa noite, Luís. Obrigada também por terem lembrado de mim. Sempre é bom, a gente sempre gosta que se lembrem de nós, não é? Não sei se estou à altura do desafio, mas eu darei o meu melhor.
4: Está, certamente, porque esta é uma conversa entre amigos sobre cinema. E certamente que entre a literatura e entre o cinema, todos temos a mesma paixão e o mesmo gosto. Já para não falar na história também. E por isso nós estamos aqui unidos precisamente por esta paixão comum que nós temos pelo cinema, e somos todos fascinados pelo cinema. Isilda, foi difícil escolher o filme para conversarmos hoje?
5: Não foi nada difícil, porque eu adoro este filme. Porque, se calhar por isso, porque é o filme da minha juventude. E na altura nós não íamos ao cinema como se vai agora. Nem tínhamos cinema em casa como se tem agora. E ir ao cinema era um acontecimento. E para mais, o filme que eu vou aqui, do qual eu vou falar, isto foi uma coisa fora de série para mim na altura. Depois, houve muitas repetições na televisão, agora, e volta que não volta já aparece. Para além de que, eu acho que o filme não é só uma bonita história de amor. O filme vai muito além disso. E por isso eu escolhi.
4: E agora, estimados ouvintes, vamos saber qual é a escolha da nossa convidada.
5: Música.
4: E o filme é
5: Música no Coração.
4: Música no Coração. Muito bem, vamos então viajar hoje pelo filme Música no Coração. Isilda, já tivemos aqui um ponto de entrada, acima de tudo as boas memórias que tem da ida ao cinema, o primeiro contacto com o filme.

0: Recorda-se a experiência de ver Música do Coração pela primeira vez?
1: Sim, fiquei fascinada com as paisagens, com as músicas, porque eu adoro música, apesar de não saber tocar, não saber cantar, não saber nada, mas estou sempre a inventar para se fazerem coisas com música. Eu acho que a música tem um papel preponderante na, eu vou até dizer assim, no bem-estar das pessoas, no desenvolvimento das pessoas. Há pessoas que têm deficiências, e o Luís sabe disso, lá também devem
0: É
1: fazer
0: verdade,
1: isso,
0: é
1: a
0: verdade.
1: quem se aplica uma
0: Sim,
1: terapia à base de música
0: e a
1: e
0: música é magnífica,
1: é
0: é verdade.
1: para retemperar. E aqui a música é o entremeio, é a peça de ligação, do meu ponto de vista, de toda a trama, que parecendo muito simples, como eu já disse há pouco, é uma história de amor, mas é muito complicada, tem muito lá por trás.
0: O que é que a chamou mais a este filme? Foi precisamente saber que tinha uma banda sonora que nos toca
1: Fantástica.
0: particularmente, ou foi mesmo a narrativa?
1: Não, na altura eu teria para aí 15 ou 16 anos também. E isto passou-me, o que eu vejo agora não vi na altura. Mas também a paisagem. O facto de se passar nos Alpes e aquele verde todo. E a irreverência também, não sei se quero falar já das personagens.
0: Também foi um dos motivos, foi precisamente.
1: Sim, as personagens também eram muito fora do que eu estava acostumada a ver. Então temos aqui uma freira que desobedece, que não aparece à missa, que vai para as montanhas, que canta de seguir ali no outro lado. Aquilo cria um mau ambiente no convento. Eu não estava habituada a ver uma coisa. Eu não estive no convento, é bom que se saiba. Mas não me parecia que no convento a vida fosse assim. Portanto, essa é uma personagem fascinante logo à partida. Depois, ela parece-me que é uma pessoa com uma personalidade muito forte. Não, ela fazia aquilo que ela achava que estava bem para ela e para os outros. Isso é muito importante, porque não podemos levar toda a vida a pensar só em mim. E o mundo está à minha volta, eu sou só uma peça. E ela, eu acho que ela entendia isso assim. Portanto, quando a Madre Superiora a manda para a casa do capitão, a reação, ela não queria ir, porque ela queria ser freira. Mas entendeu que aquilo também era um modo de responder ao chamamento de Deus. Ela podia não estar no convento a fazer o que as outras freiras fariam, mas dar apoio àquelas crianças, fazer mãe delas, fazê-las felizes, no fundo, se calhar também era. Então ela vai, mas a certa altura teve que vir embora e teve que voltar ao convento por vontade dela, não é?
0: E quando não resisto a intervir neste ponto, porque de facto a nossa personagem principal é extraordinariamente cativante por várias razões. Primeiro, pelo contexto, que a Isilda já referiu, e portanto nós temos aqui um conjunto de comportamentos que não estavam propriamente alinhados com aquilo que seria de esperar, mas é precisamente esse conjunto de comportamentos que fazem com que esta personagem seja inesquecível. A forma como olha a vida, a forma como é capaz de transformar aquelas crianças, a forma como é capaz de assumir o papel maternal junto àquelas
1: Ela descobriu
0: crianças.
1: ali o seu lado maternal.
0: E é extraordinária a interpretação.
1: Estou a lembrar-me daquela cena, quando ela manda tirar os cortinados todos e veste os miúdos todos, e depois vem o pai e vê os miúdos todos em cima das árvores. Portanto, ela era irreverente, mas é uma irreverência saudável. É uma irreverência que, aliada com a música, aliada com o bucólico de verde das montanhas, aliada também com a casa fantástica que eles tinham, faz assim disto uma peça admirável, acho eu.
0: Naturalmente que a relação que a nossa personagem principal tem com as crianças é um dos elementos marcantes do filme, o que nos faz pensar também naquilo que acontece numa escola. Porventura, algum dia fez uma ponte entre a relação que se estabelece entre a nossa personagem principal e aquelas crianças e aquilo que poderia também passar-se numa escola? É claro que.

0: com o seu devido festa?
1: Passaram muitos alunos pelas mãos, não é? No outro dia teve uma pessoa que começou a fazer contas e aquilo eram milhares, diga para não sei quantos são. Mas nos últimos tempos, eram muito diferentes do começo. E nos últimos tempos eu tive uma direção de turma, se alguma minha aluna estiver a ouvir sabe que é verdade, tive uma turma e era diretora de turma dessa turma. E eu ficava todos os intervalos a falar com este, com aquele, com o outro, com o outro. Todos os dias havia problemas. Espera, não, tu não vieste? Não, eu estive a confessar mais um. E depois contava uma vida toda. Não sei, pronto, de tal maneira que isto não é mais nem menos, se calhar os outros também fizeram assim. Mas quando apareceu a história do Facebook, os meus primeiros amigos do Facebook foram aquelas miúdas. E ainda hoje algumas me falam assim.
0: E isso significa que são esses laços, e nomeadamente regressando aqui ao filme, são esses laços que nós vamos construindo com, neste caso, com os mais jovens, que depois também nos acompanham ao longo da vida e nos vão surpreendendo, porque nós também os vamos vendo crescer e também os acompanhamos nas suas próprias vidas, e isso também nos torna mais felizes. Sim, enquanto pessoas e enquanto professores, naturalmente.
1: Nós sabemos que curso tiraste história, curso tiraste filosofia, curso tiraste história, epa. E agora na escola eu sou responsável pela biblioteca. Pronto, isso para mim é importante.
0: E isso significa que, no fundo, aqui a ponte que eu estou aqui a tentar construir é que tanto o filme como também a nossa missão, mais do que profissão, a nossa missão enquanto professores é também contribuir para a felicidade.
1: Exatamente.
0: E, portanto, sermos agentes de felicidade no processo de afirmação, descoberta e de crescimento dos outros e também de compreender o mundo que nos rodeia e que os rodeia a eles. E é isso que faz a nossa personagem no filme.
1: É que a história, agora voltando à história, não é a história do filme, a história... dá-nos muitas dicas, nós soubermos do passado, para atuar no presente de uma maneira mais saudável, diria eu. E aqui do filme também se pode tirar essa conclusão, essa ilação. Por exemplo, esse aspecto que já falámos, mas também em relação ao capitão, portanto ao pai das crianças, que tem um desempenho austero, anda tudo a troco do apito.
0: O que faz o contraponto completo relativamente à nossa personagem.
1: Exatamente, mas são esses opostos que depois acabam por se unir. Mas dizia eu que o capitão também nos transmite aqui uma série de valores que hoje em dia se calhar é importante chamar a atenção. Como, por exemplo, o amor à liberdade. Ele largou tudo porque ele não queria submeter-se e não se submeteu ao regime nazi. Ele era livre e continuou livre. A lealdade aos princípios em que ele acreditava. Portanto, não é só se um mal encarado, um exigente. Até porque ele também gosta muito de música. E ele também canta com os garotos. E os garotos, que não são todos garotos, a mais velha já tem 16 anos. Mas agora, por causa aí da mais velha, quando a Áustria é ocupada, é invadida, a mais velha tem um namoradito e o namoradito passou-se rapidamente lá para o outro lado. Isto é para nós vermos como são as convicções das pessoas e o poder que têm de determinadas ideologias, pensamentos, a força que têm sobre as pessoas para as levar a fazer uma coisa que se calhar afinal até nem queriam. Mas naquele contexto o rapaz passou-se para o outro lado. Quem é que foi aqui fiel a eles sempre? Foram as irmãs, lá as freiras, que os esconderam lá no convento quando eles estavam a ser perseguidos.
0: Portanto,
1: e aquele tio que ensina as músicas também é fabuloso.
0: É verdade, também é uma personagem muito interessante. Portanto, um filme que aparentemente é um musical, que de facto tem uma banda sonora magnífica, excelente, onde nós nos recordamos da Julie Andrews e da sua conexão com a banda sonora, mas é muito mais do que um simples musical.
1: Exatamente. Não,
0: portanto,
1: não.

0: tem um conjunto de leituras muito mais profundas que nós podemos fazer.
1: Na altura eu vi como um musical, não podia ser de outra maneira, eu e com certeza todos os outros. Hoje já tenho a obrigação também de ver de uma maneira diferente.
0: Muito bem.
1: Por variadas razões.
0: Já aqui deixámos várias razões para revisitarmos,
1: para
0: revisitarmos o filme. Já aqui falámos da centralidade da nossa personagem principal, a brilhante interpretação da Julie Andrews. Falámos aqui da banda sonora, falámos aqui não só da narrativa, mas também dos valores associados a essa mesma narrativa. Temos também belíssimas paisagens que de facto...
1: De tal maneira que até fizeram percursos depois do filme na Áustria para turistas.
0: Exatamente. E de facto o turismo da base cinematográfica também está muito em voga.
1: Também ganhou com a história do filme.
0: E por isso, aqui estão vários motivos para nós podermos revisitar este filme. Isilda, alguma nota especial que queira deixar aos nossos ouvintes e que seja a sua mensagem final, o seu convite final para nós revisitarmos a música da produção?
1: Outras coisas, mas depois, mas antes disso ainda queria dizer aqui, é rápido, é que primeiro este tema foi objeto de um filme, de um livro. E depois do livro é que passou o filme. E o livro e o filme não são coincidentes. Por exemplo, a Maria vai no filme para tratar de 7 crianças. Afinal, era só uma que tinha febre reumática. Quando eles fogem, só vou dizer estas duas, quando eles fogem, vão na direção da Alemanha, do Hitler. Eles iam ter, se eles continuassem por ali, eles iam ter o Hitler. E não foi isso que aconteceu. Eles foram para a Itália e da Itália vão para os Estados Unidos. Portanto, estas adaptações cinematográficas, pronto. Mas, de qualquer maneira, a mensagem que se quer passar está lá, tanto no livro como no filme. E de tal maneira é importante que, depois, mais tarde, o Filipe Laferia também fez um espetáculo maravilhoso sobre, portanto, isto mesmo.
0: Portanto, mais uma releitura que nós temos relativamente à música no coração.
1: Portanto, mesmo sendo dos anos 60, se calhar continua atual na mensagem que, pera, não estava a pedir, na mensagem que eu acho que o filme passa, que é o de nos mantermos firmes aos nossos princípios, o de lutarmos por aquilo em que acreditamos, o de sermos fiéis a nós próprios e aos outros, e com isso nós contribuirmos para um mundo mais solidário, melhor, mais amigo de tudo e mais alguma coisa que não seja...
0: No fundo, que tenhamos uma atitude acima de tudo humanista.
1: Humanista, é essa a palavra.
0: E de compreensão do mundo, de respeito e de tolerância.
1: Humanista e também de positiva.
0: Sem dúvida.
1: Porque há muita gente que começa logo a deitar a toalha ao chão. E outros dizem, mas tu vais para esta teimosa. Está bem, mas se eu não lutar por isso...
0: Portanto, aqui ficam duas mensagens muito interessantes para os nossos ouvintes do programa Casa Blanca, que nos foram trazidas pela nossa convidada de hoje, Isilda Garraio. Isilda, mais uma vez, muito obrigado por estas ideias que aqui nos deixou, estes convites que aqui nos deixou para nós podermos revisitar a música no coração. Obrigado pela sua leitura e pelas pistas que nós aqui partilhamos com os nossos ouvintes. Estimados ouvintes, vamos continuar com o nosso programa Casa Blanca, não sem antes voltar a agradecer à Isilda. Muito obrigado e até breve.
1: Eu tenho que vos agradecer por mais este desafio, e se eu conseguir que mais alguém veja o filme e encontre outras pistas e que isto contribua para um mundo melhor, tudo bem.
0: Certamente que sim, e essa é uma das missões do cinema, fazer-nos pensar.
1: E o filme é isso, é fazer pensar, não é só o musical, não são só músicas bonitas, nem paisagens belas.
0: Totalmente de acordo. Estimados ouvintes, vamos continuar com o nosso programa. Até já.
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0: E agora é tempo para as notícias da semana, como sempre, trazidas pelo Tiago Neves e pela Mariana Pinho.
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4: Boa noite a todos os ouvintes da Rádio Porto Alegre. Está no ar a rubrica Notícias da Semana no cinema português.
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5: Shortcuts ao VAR regressa para a 10ª temporada com foco no cinema português. O cinema português volta a estar em destaque em ao VAR com o arranque da 10ª temporada do Shortcuts ao VAR. Uma iniciativa

0: que aposta na divulgação de curtas-metragens nacionais e na aproximação entre cineastas e público. A nova edição decorre na Escola de Artes e Ofícios de Ovar. Ao longo da programação, serão apresentadas várias curtas-metragens portuguesas numa seleção oficial competitiva que contará com a presença dos respectivos realizadores. Depois das projeções, o público terá a oportunidade de acompanhar conversas sobre os filmes conduzidas por Tiago Alves. Mais do que uma programação cinematográfica, o Shortcuts Ovar procura criar um espaço de encontro e discussão em torno do cinema, juntando profissionais do setor, estudantes, realizadores, amantes da sétima arte e espectadores. A iniciativa mantém assim a aposta numa abordagem formal e próxima, proporcionando contacto direto com quem cria os filmes e estimulando a reflexão sobre as diferentes linguagens e propostas do cinema português. A entrada é gratuita, embora sujeita à lotação do espaço, e as sessões destinam-se a maiores de 14 anos.
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0: Doc Lisboa leva 32 filmes portugueses às salas de cinema em outubro. O Doc Lisboa regressa assim com uma programação que reúne 198 filmes de 51 países, incluindo 32 produções portuguesas. Entre os destaques da edição deste ano estão Guerrilha no Asfalto, de Edgar Pera, escolhido para a sessão de abertura, e 13 Alfinetes, de João Pedro Rodrigues e João Rui Guerra da Mata, integrado na competição internacional. A programação completa foi apresentada em Lisboa, com a organização a destacar uma seleção que atravessa diferentes gerações geográficas e formas de abordar o cinema. Na competição internacional, como já foi referido, estará 13 Alfinetes. E a convite da Boca, Bienal de Artes Contemporâneas, o filme recupera o mito de Santo António e estabelece uma relação com a pintura de Francisco de Goya. Filmado entre Lisboa e Madrid, foi realizado em formato IMAX e conta com a direção de fotografia de Rui Poças. A competição portuguesa reúne 11 filmes, entre longas e curtas-metragens, todos apresentados em estreia mundial. Entre as propostas estão Povo e Poder, de Ico Costa, centrado nas eleições presidenciais realizadas em Moçambique em 2024. A Casa é a Ruína de uma Casa, de Inês Sapeta Dias, e A Voz de Todos, Jornal do Fundão, de Manuel Mossos.

a nível internacional. A Lenda do Tesouro Perdido regressa quase 20 anos depois com Nicolas Cage. A saga da Lenda do Tesouro Perdido vai regressar ao grande ecrã com um terceiro filme, quase duas décadas depois da estreia da primeira aventura protagonizada por Nicolas Cage. A confirmação partiu do realizador John Turturro, que revelou a novidade durante o podcast National Treasure Hunt. Segundo o cineasta, o projeto vai mesmo avançar e a Disney já recebeu um argumento que terá deixado o estúdio satisfeito. A intenção passa por recuperar vários elementos do elenco dos dois primeiros filmes. Nicolas Cage deverá voltar a interpretar Benjamin Gates, o historiador e aventureiro que protagoniza a saga. Diane Kruger, Justin Bartha, Oliver Keitel e John Voight também poderão regressar aos respectivos papéis, enquanto o eventual retorno de Helen Mirren permanece em aberto. A primeira longa-metragem, lançada em 2004, acompanha Gates numa caça ao tesouro que o leva a investigar segredos relacionados com os Cavaleiros Templários e a própria história dos Estados Unidos. O sucesso do filme deu origem à Lenda do Tesouro Perdido, Livro dos Segredos, lançado 3 anos depois e com uma receita de bilheteira ainda superior. Desde então, a possibilidade de um terceiro capítulo foi várias vezes discutida, mas o projeto nunca chegou a avançar. Em 2022, Nicolas Cage chegou mesmo a admitir que considerava pouco provável o regresso desta personagem ao cinema. Agora, o projeto volta a ganhar força. Apesar da confirmação do terceiro filme, ainda não foram divulgados detalhes sobre a história nem uma data oficial de estreia. A produção poderá arrancar em 2027, caso

os planos da Disney avancem conforme previsto. A expectativa é que a nova aventura volte a colocar Benjamin Gates no centro de uma caça ao tesouro ligada a acontecimentos e mistérios da história norte-americana.

O novo filme de Resident Evil conquista a crítica. O novo filme desta saga, realizado por Zack Cregger, já chegou aos cinemas e está a dividir opiniões entre os fãs da popular franquia baseado nos videojogos da Capcom. Apesar da polémica em torno das opções tomadas pelo realizador, a nova adaptação tem recebido uma forte resposta por parte da crítica especializada. No Rotten Tomatoes, o filme alcançou 96% de aprovação com base em 142 críticas, enquanto a avaliação do público se situa nos 90%, considerando mais de 500 opiniões. A recepção no Adoro Cinema também é positiva, com o filme a obter 3,5 estrelas em 5. A crítica destaca a forma como Cregger transporta para o cinema elementos associados à experiência dos videojogos, combinando terror, humor e uma abordagem marcada pelo chamado survival horror. A nova produção, no entanto, afasta-se de algumas das personagens mais conhecidas da série. Leon S. Kennedy, Jill Valentine, Chris Redfield e Claire Redfield não fazem parte desta versão, uma decisão que tem provocado reações distintas entre os seguidores mais antigos da franquia. O filme, em contrapartida, procura apresentar uma interpretação própria do universo de Resident Evil, mantendo referências ao ambiente e à linguagem dos videojogos, mas com a liberdade para construir uma nova narrativa.

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5: Regressamos à carreira de Brad Pitt com 7 Pecados Mortais. Um poderoso thriller policial realizado por David Fincher em 1995. Temos a nossa história que ronda um conjunto de crimes insólitos protagonizados por um serial killer. Morgan Freeman interpreta o detetive William Somerset, um polícia culto, mas extremamente desiludido com a sociedade violenta em que vive, e que encontra uma espécie de alívio relativamente aos seus dias no facto de estar a poucos dias da sua reforma. No entanto, é chamado a fazer uma parceria com David Mills, um jovem polícia recém-casado, interpretado por Brad Pitt, para investigar o estranho assassinato de um homem obeso que foi encontrado amarrado e que foi obrigado a ingerir alimentos até à morte. No espaço de dias, apesar do antagonismo inicial, os dois detetives, à medida que vão construindo uma sólida amizade, deparam-se com uma série de crimes violentos e entramos verdadeiramente num jogo do gato e do rato, já que o assassino em série mostra uma capacidade extraordinária para deixar pistas, e é precisamente neste ponto que temos que destacar a interpretação de Kevin Spacey. Kevin Spacey, que não surge referenciado nos créditos iniciais do filme para manter secreta a identidade do assassino, mas também para que seja criada uma enorme carga psicológica. É um retrato de uma sociedade

urbana norte-americana, inserida numa conjuntura moral muito degradada, a ponto de ser essa a justificação que é apresentada pelo assassino para legitimar os seus crimes. Foi também o primeiro papel de destaque de Gwyneth Paltrow no cinema e que na altura das filmagens era namorada de Brad Pitt. Seven é um filme perturbador que incomoda o cinéfilo e incomoda o espectador, mas que nos atrai numa vertigem que é verdadeiramente extraordinária. O filme não foi premiado como deveria ter sido. Não nos podemos esquecer que estávamos num período em que Hollywood estava a ser atacada pelo poder político e que, de facto, este filme, pela violência que contém, não era muito bem visto. Foi, aliás, o grande ausente da cerimónia dos Oscars de 1995. Mais uma vez 7, mas agora 7 anos no Tibete. Um drama realizado em 97 por Jean-Jacques Annaud. 7 anos no Tibete foi interpretado por Brad Pitt, também com um elenco de grande qualidade. O argumento também escrito por Becky Johnson, adaptando o romance autobiográfico de Heinrich Herrer, concorre para dar uma grande sustentação em termos dramáticos do filme, uma fotografia fantástica e, acima de tudo, uma música composta por John Williams, que todos nós recordamos. Ora, o filme leva-nos numa viagem, é uma viagem de um jovem austríaco que se tornou amigo e tutor do outro jovem, neste filme, o jovem Dalai Lama, durante o período em que viveu no Tibete. Em 1939, a personagem interpretada por Brad Pitt, que é simpatizante de um partido na Alemanha, é convidado para integrar uma expedição ao topo de um dos mais altos montes dos Himalaias. Ora, a personagem aceita, deixa para trás a mulher, deixa para trás o seu filho. O cume acaba por não ser atingido, já que o líder da expedição decide parar para fugir a uma avalanche. Quando regressam ao acampamento, são presos por soldados britânicos e colocados num campo de prisioneiros. Temos depois várias tentativas de fuga até que alcançam o Tibete. E é aí que nasce uma enorme amizade com os tibetanos. A nossa personagem principal acaba por conhecer o seu líder espiritual de 11 anos, rapidamente passa mais tempo com o jovem Dalai Lama, tornando-se o seu verdadeiro tutor. Ensina-lhe tudo aquilo que sabe sobre o mundo ocidental, a sua cultura, a língua inglesa, e no final o filme alarga os seus horizontes, mostrando o domínio que a China exerceu sobre o Tibete durante os anos 50. Temos um fantástico filme com belíssimos cenários naturais, uma fotografia brilhante, um filme que conjuga temas religiosos, história, a centralidade da personagem, o crescimento da personagem, a sua relação com o jovem Dalai Lama. Um filme absolutamente maravilhoso. Foi nomeado para o Globo de Ouro de melhor banda sonora, precisamente pela extraordinária banda sonora que acompanha a nossa narrativa. Ora, nós vamos regressar a 7 anos no Tibete para ouvir o tema composto por John Williams, aqui com Yo-Yo Ma, e vamos ouvir o tema, precisamente, que dá nome ao filme.

0: Chegou o momento da rubrica Nesta Semana A com João Santo. O destaque nesta edição vai para o filme 127 Horas.
1: Nesta Semana A. Boa noite aos ouvintes da Rádio Porto Alegre. No episódio de hoje do Nesta Semana A, vamos falar de 127 Horas. 127 Horas de 2010 é um drama autobiográfico co-escrito, produzido e realizado por Danny Boyle. Com base na biografia de Aaron Ralston, acompanhamos James Franco, que interpreta o próprio Ralston, um montanhista americano que em 2003 sobreviveu a um acidente no Canyon Blue John, no qual ficou preso e, para escapar, cortou parte do seu braço. Danny Boyle dedicou 4 anos a adaptar a história de sofrimento de Aaron Ralston ao cinema, colaborando com Simon Beaufoy no argumento de 127 Horas. O realizador idealizou o projeto como um filme de ação em que o personagem não se conseguia mexer, pretendendo criar uma experiência mais intimista em comparação com o seu trabalho anterior, Quem Quer Ser Milionário. Os planos para 127 Horas foram anunciados em novembro de 2009 e, depois de ter considerado inicialmente Cillian Murphy para o papel principal, James Franco foi o escolhido para interpretar Ralston em janeiro de 2010. As filmagens começaram no Utah em março e em junho o filme já se encontrava em pós-produção. A abordagem pouco convencional de Boyle incluiu a utilização de 2 diretores de fotografia, Anthony Dodd Mantle e Henrik Chediak, que se revezavam nas filmagens para manter o ritmo sem sobrecarregar a equipa. O designer de efeitos de maquilhagem, Tony Gardner, juntamente com a sua empresa Alterion, foi fundamental na recriação da cena da amputação de Ralston. Gardner enfatizou a importância do realismo, criando o braço prostético em múltiplas camadas para garantir a autenticidade, o que influenciou significativamente o impacto emocional do filme. As reações autênticas de Franco durante estas cenas realçaram o desafio de retratar tamanha fisicalidade. Mais tarde, o ator comentou o desgaste físico que as filmagens lhe causaram, indicando que a experiência evoluiu de uma mera representação para uma vivência genuína. No que toca à autenticidade da obra, nas cenas iniciais, a representação do encontro de Ralston com outros 2 caminhantes foi ligeiramente modificada, com o autor do livro a manifestar algum desconforto inicial com estas alterações, mas acabando por descrever a posteriori o filme como um todo.

0: todo tão preciso em termos factuais que se aproxima ao máximo de um documentário sem deixar de ser um drama. Outras divergências em relação ao livro original incluem a omissão de pormenores importantes sobre as dificuldades enfrentadas por Ralston após a sua libertação. Na realidade, a bicicleta estava acorrentada a si própria e não a uma árvore, como é mostrado no filme. Enfrentou a difícil escolha de onde procurar assistência médica mais rapidamente, tirou uma fotografia de si próprio na pequena poça castanha da qual bebeu água e teve a sua primeira evacuação após uma semana preso. Além disso, desfez-se de vários pertences que tinha guardado durante o período em que esteve confinado. Perdeu-se num desfiladeiro lateral e encontrou uma família holandesa, Eric, Monique e Andy Meijer, que tinham sido informados sobre o seu possível desorientamento devido às buscas iniciadas pelos seus pais e pelas autoridades. 127 Horas estreou em setembro de 2010 em vários festivais de cinema ocorridos nesse mês. O filme conseguiu uma crítica muito positiva e é ainda hoje um dos filmes mais emblemáticos do realizador Danny Boyle. Considerado um dos melhores filmes de 2010, 127 Horas encabeçou várias listas de revistas especializadas em cinema e, notavelmente, foi nomeado a 6 prémios da Academia, inclusivamente o de melhor filme do ano, não levando nenhuma estatueta para casa, no entanto. Termina mais um Nesta Semana A. Encontramo-nos na próxima edição. Até lá, boa noite e até breve.
1: Foi mais uma edição de Nesta Semana A com João Santo, que nos trouxe o filme 127 Horas. Nós regressamos à carreira de Brad Pitt para revisitarmos o estranho caso de Benjamin Button. Um filme realizado pelo norte-americano David Fincher em 2008 e baseado no conto homónimo escrito por Scott Fitzgerald na década de 20. Ora, foi adaptado pelo argumentista Eric Roth e o filme foi interpretado por Brad Pitt, Kate Blanchett e ainda um elenco de grande relevo. Ora, este estranho caso de Benjamin Button conta a história, precisamente, de Benjamin Button, nascido em 1918, depois do final da guerra, e a sua mãe morre no parto e o pai vê-se sozinho com um bebê invulgar, com um aspecto e as doenças de alguém que tem cerca de 80 anos. Incapaz de lidar com a situação, abandona-o às portas de um orfanato. Ora, Queenie encontra o bebê, decide tomar conta dele, dando-lhe o nome de Benjamin. À medida que o tempo avança, Benjamin começa a rejuvenescer e o filme relata as peripécias, os encontros e os desencontros que traz precisamente esse desenvolvimento inverso. Benjamin conhece aquela que virá a ser a sua mulher e a mãe da sua filha Caroline, quando tinha cerca de 70 anos e ela era ainda uma criança. É um filme que explora o sofrimento de ambos, pois só conseguem viver este amor que sentem um pelo outro num curto espaço de tempo. O resto das suas vidas acaba por ser um desencontro, uma vez que, enquanto um envelhecia, o outro rejuvenescia. O filme gerou muita expectativa e, em geral, foi bem recebido pela crítica e, acima de tudo, foi bem visto também na cerimónia dos Oscars. Foi nomeado para 13 Oscars da Academia, incluindo melhor filme, melhor realizador, melhor ator principal e melhor atriz, entre outros. E, naturalmente, não podemos esquecer que este filme, apesar destas nomeações, ainda hoje está na nossa memória pela sua história verdadeiramente extraordinária.
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1: Uma história também absolutamente extraordinária é aquela que nos leva até 1999. É neste ano que surge Fight Club. Fight Club com Brad Pitt, com Edward Norton, com Helena Bonham Carter e com uma narrativa completamente fora dos horizontes que estaríamos à espera. Ora, todos os fins de semana, nos parques de estacionamento de alguma cidade, homens que têm empregos normais, bons empregos, reúnem-se para lutar descalços, de mãos nuas, até não conseguirem aguentar mais. Depois, voltam à sua vida com as marcas da luta, sentindo que são capazes de suportar tudo. Muito bem, isto é o Fight Club. Tyler Durden, interpretado por Brad Pitt, é o cérebro deste clube. É um jovem anarquista, genialmente obscuro, e tem uma ideia: vingar-se de um mundo no qual as pessoas assistem a convenções contra doenças para encontrar algum calor humano. Ora, esta é apenas uma parcela da narrativa, por isso todos estes homens que querem lutar sem estabelecer uma verdadeira conexão com a vida diária são homens que pretendem encontrar de alguma forma um outro sentido para a vida. E por isso precisamos de regras. Primeira regra: não se fala do Fight Club. Segunda regra: não se fala do Fight Club. Terceira regra: quando alguém diz stop, a luta está terminada. Quarta regra: só dois homens na luta. Fight Club, um filme muito interessante, com desempenhos também muito interessantes de Brad Pitt e da nossa personagem principal, e que, quando nós viajamos até ao final da nossa narrativa cinematográfica, começamos a perceber que temos aqui um twist. Ora, nós vamos recordar a banda sonora do filme com o tema de Fight Club, precisamente, Where Is My Mind, dos Pixies.

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4: Deixamos agora as telas e vamos até aos bastidores com Atrás do Frame. Desta vez, Salomé Caiola vai falar-nos sobre Obsession.
5: Boa noite, estimados ouvintes da Rádio Porto Alegre. E sejam muito bem-vindos a mais uma edição de Atrás do Frame. O programa de hoje é dedicado a Obsession, um filme que, apesar de ter começado como uma produção independente e de baixo orçamento, acabou por surpreender a indústria cinematográfica e conquistar o público. Por isso, hoje vamos olhar para além do ecrã e descobrir as histórias que estão atrás do frame de Obsession. Esta obra mostra-nos como uma pequena ideia se pode tornar um fenómeno. E se uma pessoa pudesse fazer um desejo, e esse desejo se tornasse realidade? Esta é a premissa de Obsession, o filme de terror que começou praticamente como um projeto independente e acabou por se transformar num dos grandes fenómenos cinematográficos dos últimos tempos. Mas antes de falarmos do filme, temos de falar de quem está por trás dele. Curry Barker. Barker não era propriamente um nome conhecido de Hollywood. Tinha construído a sua carreira sobretudo na internet, criando curtas de terror para o YouTube com o amigo Cooper Thomason. Em 2024, chegou mesmo a lançar Milk and Cereal, um filme feito com apenas cerca de $800, diretamente no YouTube. E foi precisamente esta experiência de fazer cinema com muito pouco dinheiro que acabou por abrir a porta para Obsession. A ideia surgiu de uma forma bastante inesperada. Barker estava a ver The Simpsons e viu um episódio em que Homer encontra uma espécie de pata de macaco, capaz de realizar desejos, mas claro, com consequências terríveis. A ideia ficou-lhe na cabeça e Barker transformou numa história sobre um rapaz chamado Pear, que está apaixonado pela sua amiga de infância, Nikki, quando encontra um objeto sobrenatural chamado One Wish Willow. Faz aquilo que parece ser o desejo perfeito: quer que a Nikki se apaixone por ele. O desejo é realizado, mas não exatamente da maneira que Pear esperava, e é aqui que começa a verdadeira obsessão. O mais curioso é que o filme que vemos no cinema foi produzido com um orçamento extremamente reduzido. Barker revelou que começou a produção com apenas $650 mil e que tinha cerca de 20 dias para filmar. Mesmo assim, Barker conseguiu construir um filme visualmente confortável, cheio de efeitos práticos e momentos que parecem muito maiores do que o orçamento faria prever. Um exemplo curioso está logo num dos elementos mais estranhos do filme: a cama, onde aparece o próprio título Obsession. Parece um efeito digital, mas não é. O título foi construído fisicamente pela equipa de produção, numa espécie de colcha tridimensional. O realizador queria que o logotipo parecesse fazer parte daquele mundo e a designer de produção, Vivian Grey, acabou por criar exatamente isso. Mas então, como é que um filme tão pequeno chegou a ser um fenómeno? A resposta começa no Festival Internacional de Cinema de Toronto, em 2025. Obsession estreou na secção Midnight Madness, dedicada ao cinema mais extremo e aos filmes de terror. E a reação foi suficientemente forte para chamar imediatamente a atenção dos distribuidores. Poucos dias depois da estreia, a Focus Features entrou numa verdadeira disputa pelos direitos do filme e acabou por pagar mais de $15 milhões. Pensem neste número.

0: por um segundo. Um filme produzido por cerca de 650 mil dólares é comprado por mais de 15 milhões. E isto ainda era só o começo. Depois da estreia comercial, Obsession ultrapassou largamente as expectativas e transformou-se num fenómeno de bilheteira, chegando a centenas de milhões de dólares a nível mundial. Mas talvez a parte mais interessante seja perceber porque é que as pessoas ficaram tão obcecadas com Obsession. Primeiro, porque o filme pega numa ideia muito simples: querer desesperadamente que alguém nos ame, e transforma-a numa história de terror. E depois, porque deixa pistas suficientes para o público começar a discutir e interpretar cada detalhe. Quem é realmente Nikki? O que aconteceu depois do desejo? É mesmo sobrenatural ou existe outra explicação? E será que Bear percebe aquilo que está realmente a acontecer? O próprio Curry Barker acabou por esclarecer algumas destas questões posteriormente, incluindo a existência de duas versões de Nikki dentro da história, a Nikki alterada pelo desejo e a Nikki original, que ainda existe, mas que só consegue manifestar-se em determinadas circunstâncias. Ou seja, Obsession não acabou quando saímos da sala de cinema. Continuou nas teorias, nas redes sociais e nas discussões entre espectadores. E talvez seja precisamente aí que esteja a explicação para o fenómeno. Obsession é um filme sobre opção, mas acabou também por provocar uma espécie de opção no próprio público. E ainda há uma última ironia. Curry Barker começou por fazer filmes pequenos para a internet, sem os recursos da indústria tradicional. Hoje, depois do sucesso de Obsession, já está a trabalhar em novos projetos para grandes produtoras. Portanto, a história de Obsession é mais do que uma história de um filme de terror. É a história de como o YouTube, criatividade e um orçamento minúsculo conseguiram abrir uma porta que normalmente estaria fechada. E talvez seja a verdadeira lição da Obsession. Às vezes não é preciso ter milhões para fazer um filme que faça milhões de pessoas falar sobre ele. É preciso ter uma boa ideia. E neste caso, uma ideia bastante perturbadora. Estimados ouvintes, chegámos assim ao fim de mais uma edição de Atrás do Frame. Hoje descobrimos que por trás da Obsession existe muito mais do que uma história de terror. Eu sou a Salmé Caiola e este foi mais um episódio de Atrás do Frame. Até à próxima!
1: Foi mais uma edição de Atrás do Frame com Salomé Caiola, que nos falou sobre Obsession e o verdadeiro fenómeno que esteve e está associado precisamente a este filme. Nós vamos regressar à carreira de Brad Pitt e vamos até 2009. É aí que vamos encontrar Sacanas Sem Lei. Sacanas Sem Lei de Quentin Tarantino, que se junta a Brad Pitt, Diane Kruger, Daniel Brühl, Christoph Waltz, Mike Myers, Michael Fassbender, Melanie Laurent, num tributo ao filme Quel Maledetto Treno Blindato, um filme de guerra italiano de 1978, realizado por Enzo Castellari e que apareceu nos Estados Unidos com o título The Inglourious Basterds. Ora, durante a Guerra Mundial, o filme de Tarantino leva-nos até um grupo particular, chefiado pelo tenente Aldo Raine, Brad Pitt, conhecido como Aldo o Apache, especialista nos scalps e líder dos Sacanas Sem Lei, um grupo de soldados norte-americanos escolhidos para espalhar o terror entre os nazis, eliminando-os com especial requinte. Vamos também encontrar uma famosa atriz alemã, que na verdade colabora com a resistência francesa, e uma rapariga sobrevivente ao massacre da sua família, que acaba em Paris gerindo um cinema durante a ocupação dos alemães. Ora, é nessa sala de cinema, durante a grande estreia do filme intitulado O Orgulho da Nação, um filme de propaganda, em que o próprio Hitler e os principais líderes tinham previsto marcar presença, que o grupo dos Sacanas Sem Lei e Shoshana cruzam-se com um objetivo comum: destruir o Terceiro Reich. Uma visão paralela da história com a assinatura de Quentin Tarantino. Nós vamos recordar a banda sonora com um tema muito especial. Foi composto por David Bowie. O tema chama-se Cat People. também faz parte da banda sonora do filme Sacanas Sem Lei,

realizado, como já dissemos, por Quentin Tarantino em 2009. Esta música está associada a uma das cenas mais marcantes do filme, quando a personagem Shoshana se está a preparar e se está a maquilhar no cinema antes da estreia do filme de propaganda que já citámos. Quentin Tarantino é conhecido por usar a música de forma muito própria nas suas obras e esta faixa de David Bowie acompanha precisamente com intensidade e simbolismo o momento de vingança que está a ser preparado por Shoshana. Vamos ficar então com David Bowie.

Estimados ouvintes da Rádio Porto Alegre, chegámos ao fim de mais um Casa Blanca, programa dedicado ao cinema, à eterna sétima arte. Contámos com a colaboração

de João Santo, produção de Tiago Neves e Mariana Pinho e, como sempre, realização conduzida por Rui Anacleto. Hoje destacamos alguns dos filmes mais interessantes da carreira de Brad Pitt. Terminamos com uma revisitação a um filme que ficou um pouco esquecido pela crítica. O filme chama-se Fury e foi lançado em 2024. É um filme de guerra, estamos em abril de 1945, tudo aponta para a vitória dos aliados, que vai culminar no tão ansiado fim da Segunda Grande Guerra. Atrás das linhas do inimigo, estamos em pleno território alemão e o sargento norte-americano Don War Daddy Collier tem a seu cargo um pequeno grupo de homens valentes e um único tanque de guerra, batizado precisamente Fury. O grande objetivo é matar o maior número de inimigos e sair vivo daquele inferno, dado que tem que defender um cruzamento que é vital para parar o avanço das tropas inimigas. O único consolo que têm nesta verdadeira tarefa praticamente impossível é o espírito de camaradagem e a esperança de um fim iminente. Um filme de guerra sobre o valor da amizade, escrito e realizado por David Ayer, que nós conhecemos, por exemplo, de Sabotagem ou Fim de Turno, com Brad Pitt, Shia LaBeouf, e vários atores que nós também conhecemos. Não esquecer também que Scott Eastwood, Jason Isaacs e Michael Peña podem ser vistos aqui neste Fury. Da banda sonora do filme, escolhemos um tema em particular, Emma and Norman, que nos faz pensar sobre a guerra e muitas vezes sobre a impossibilidade de termos um final feliz, apesar de todos os esforços que são frequentemente ultrapassados por algo que nós não conseguimos controlar. Ficamos então com o tema Emma and Norman, de Fury 2024. A todos os nossos ouvintes desejamos uma boa noite, uma boa semana, até ao próximo Casa Blanca, onde o cinema é eterno, nas asas do tempo sem fim.

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e possíveis encerramentos em vários serviços públicos do distrito. O deputado do Chega, João Lopes Aleixo, eleito por Porto Alegre, questionou o ministro da Administração Interna sobre deficiências nas obras realizadas no posto territorial da GNR de Alter do Chão. Foram detidos no Conselho de Campo Maior um homem de 37 anos e uma mulher de 31, suspeitos de burla através da aplicação MBWay. O presidente da Câmara de Monforte, Miguel Rasquinha, apresentou o novo veículo de combate a incêndios adquirido pelos bombeiros, o que reforça a capacidade de resposta operacional da corporação no socorro às populações. A Alegrete recebe no domingo a terceira edição da Caminhada das Fontes.

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4: A greve nacional da função pública marcada para a próxima sexta-feira deverá provocar perturbações e possíveis encerramentos em vários serviços públicos do distrito. No distrito de Porto Alegre, o coordenador distrital da função pública, Daniel Reguengo, explica que a paralisação resulta da desvalorização das carreiras gerais desde 2008, ano em que mais de 400 carreiras foram agregadas em apenas 3, técnicos superiores, assistentes técnicos e assistentes operacionais. Entre as reivindicações estão o reconhecimento específico das funções, a valorização imediata das carreiras e o retomar das negociações salariais suspensas há quase 2 décadas. A paralisação deverá afetar vários serviços, nomeadamente nas áreas da saúde, educação, segurança social, higiene urbana, abastecimento de água e justiça.
5: É motivada por vários fatores, portanto, o reconhecimento específico de várias funções, das carreiras, porque isto prende-se com as carreiras gerais da administração pública. Em 2008, portanto, isto é um problema antigo, que o governo recusa perceber, ou percebe, não quer fazer nada em relação a eles. Estamos a falar de 400 carreiras que existiam e que foram agrupadas apenas em 3. Mais de 400 carreiras, aliás, portanto, esta greve vai afetar técnicos superiores, assistentes técnicos e assistentes operacionais. O que se pretende aqui

0: é o reconhecimento específico das funções destes trabalhadores, a valorização imediata das carreiras e o início imediato de negociações com o problema, com o governo, porque, por exemplo, não há negociação da tabela salarial desde 2008. Serviços que vão ser afetados, portanto, há trabalhadores de serviços gerais na saúde, na educação, na segurança social, na higiene urbana, no abastecimento de água, no Ministério da Justiça, na cultura, no ambiente, no desporto, até na investigação e na ciência, na segurança, até no Ministério da Defesa, portanto, em todos os serviços públicos. Há trabalhadores das carreiras gerais e são todos mal pagos, são todos desvalorizados e o governo não quer saber deles para nada. Por exemplo, temos aqui agora a questão das escolas com os técnicos especializados. Portanto, estamos a falar de trabalhadores que estão nas escolas há mais de uma década e o governo agora resolveu abrir concursos para estes trabalhadores, não para os que já estavam lá, portanto, abriram concursos para quem quiser concorrer e estes trabalhadores que já lá estavam, para além de terem uma perca de valorização salarial, porque vão começar de novo, vão entrar com outra categoria. Apesar de não têm qualquer tipo de reconhecimento pelo tempo de serviço que lá estão. É assim, esperamos uma grande mobilização para sexta-feira, em todos os setores, e apelamos também aos trabalhadores do município, porque esta greve não é só da administração pública central, portanto, há trabalhadores em todo lado, que das carreiras gerais, como há pouco referi, e apela-se aos trabalhadores do município que adiram também a esta greve.
1: Greve Nacional da Função Pública agendada para a próxima sexta-feira, que poderá provocar perturbações ou mesmo encerramento de vários serviços nas áreas da saúde, educação, segurança social, higiene urbana e justiça. O deputado do Chega, João Lopes Aleixo, eleito por Porto Alegre, questionou o ministro da Administração Interna sobre deficiências nas obras realizadas no posto territorial da GNR de Alter do Chão, pedindo esclarecimentos sobre a execução, fiscalização e responsabilidades da empreitada. As perguntas referem-se às obras lançadas em outubro de 2025, com um preço base de 203 mil euros e um prazo de execução de 120 dias. Intervenção que incluía a substituição da cobertura de fibrocimento, pintura exterior e instalação de novas caixilharias. Lopes Aleixo explica que a situação foi discutida na Assembleia Municipal de Alter do Chão, onde foi apresentada informação escrita do Presidente da Câmara relativa a uma visita às instalações realizada em junho deste ano. Nesse registro são apontadas deficiências na execução dos remates das novas caixilharias e anomalias nas redes elétrica, de água e saneamento, além de elevados níveis de umidade, sem que tenham sido feitas intervenções para corrigir estas situações. Na mesma sessão, o Presidente da Câmara afirmou que encontrou condições inadequadas para o trabalho dos militares, referindo que o Ministério apenas lavou a cara ao posto. O deputado quer saber qual o objeto contratual da empreitada, que trabalhos foram realizados, quem fiscalizou a obra, que defeitos foram registados e se foram acionadas garantias ou penalidades. O PCP enviou ao Governo duas perguntas sobre a situação no Centro de Formação da GNR em Porto Alegre após a suspensão das aulas presenciais e a desinfestação do edifício devido a uma praga de percevejos. As questões pedem esclarecimentos sobre a operação realizada, as medidas de proteção aplicadas aos formandos e os casos de guardas que terão recorrido aos serviços de urgência com sintomas respiratórios e digestivos. Na segunda pergunta, o PCP solicita o ponto de situação da construção do novo centro de formação da GNR, prevista para arrancar em 2026. O partido quer saber em que fase está o licenciamento, qual a calendarização da obra e que medidas estão a ser tomadas para melhorar as condições sanitárias e operacionais do atual edifício utilizado há cerca de 40 anos. As perguntas são assinadas pela deputada Paula Santos. A GNR deteve em flagrante no concelho de Campo Maior um homem de 37 anos e uma mulher de 31, suspeitos de burla através da aplicação MBWay. Segundo a guarda, a ação ocorreu na passada sexta-feira durante uma ação de patrulhamento em que os militares detectaram os dois indivíduos junto a uma máquina multibanco com um comportamento que levantou suspeitas. Na abordagem foi confirmado que tinham acabado de concretizar a burla, levando à detenção. No local foram apreendidos 500 € em numerário e um telemóvel. Os detidos foram constituídos arguídos e os factos

0: comunicados ao Ministério Público. A CAP exigiu ao Governo que avance com um pacote de 140 milhões de euros de medidas de apoio aos agricultores, alertando o Hugo Teixeira que, se não houver medidas para recuperar a competitividade do setor, a convocação de protestos será inevitável.
1: A decisão foi tomada por unanimidade na reunião extraordinária do Conselho de Presidentes da Confederação dos Agricultores de Portugal, a CAP. Para a Confederação, liderada por Álvaro Mendonça e Moura, esta é uma resposta indispensável para compensar o agravamento dos custos de produção e atenuar a competitividade perdida face ao país vizinho. A CAP argumenta que o aumento dos preços dos fatores de produção, em particular dos combustíveis e dos fertilizantes, está a comprometer a viabilidade económica das explorações e considera que continua a faltar uma resposta do Governo com dimensão proporcional à gravidade da crise. A Confederação acrescenta que os apoios aos combustíveis e os 20 milhões de euros destinados aos fertilizantes e a outros fatores de produção ficam manifestamente aquém das necessidades do setor. Ao mesmo tempo, sustenta que a diferença face à Espanha agrava a desigualdade concorrencial dentro do mesmo mercado, notando que os apoios concedidos pelo Governo espanhol ascendem a 1 milhão de euros, sendo esmagadoramente superiores aos que Portugal atribuiu ao setor até à data. Refere ainda que Portugal deve utilizar plenamente as possibilidades de reforço nacional previstas nos instrumentos europeus, lembrando que Bruxelas, reconhecendo a excepcional gravidade da situação, desencadeou dois mecanismos de apoio, nomeadamente a reserva de crise e a reprogramação da política agrícola comum a nível nacional, permitindo acrescentar financiamento nacional até 200% da dotação comunitária. A CAP considera inaceitável que o Governo prescinda dessa possibilidade enquanto os agricultores acumulam perdas.
0: A CAP sinaliza que vai entregar estas reivindicações em mão ao Parlamento e na residência oficial do Primeiro-Ministro a 12 de outubro e remata frisando que sem a reposição das condições mínimas de competitividade do setor, a tomada de medidas concretas de protesto será inevitável. O presidente da Câmara de Monforte, Miguel Rasquinha, apresentou o novo veículo de combate a incêndios adquirido pelos bombeiros voluntários, resultado de uma candidatura submetida pela corporação e agora aprovada. Segundo o autarca, a aquisição foi possível graças ao apoio financeiro do município, que assegurou a contrapartida nacional num investimento superior a 50 mil euros.
2: Estamos aqui a apresentar um novo veículo de combate a incêndios que os bombeiros adquiriram recentemente. Os bombeiros de Monforte, que fizeram uma candidatura aqui há uns meses atrás e que viu agora concretizada essa mesma candidatura. Mas isto só foi possível porque no município de Monforte apoiámos com a contrapartida nacional que os bombeiros obviamente não tinham. Foi um esforço financeiro grande, foram 50 mil euros, aliás mais de 50 mil euros, que o município disponibilizou para os bombeiros conseguirem ter esta viatura. É daquelas coisas que esperamos que nunca saia do quartel, como eu dizia ao Sr. Comandante, como eu dizia à Sra. Presidente dos Bombeiros, que queremos que fique lá, porque isso é sinal que não fará falta. Mas ela vai sair, este veículo vai estar nas freguesias, vai passar pelas freguesias, para que todos conheçam este novo veículo de combate a incêndios. Um obrigado muito grande aos bombeiros, em nome do Executivo, obrigado a toda a população, mas é isso que eu quero que saibam, que a Câmara Municipal, fazendo o esforço que tem que fazer, cá estará para vos apoiar.
0: O novo veículo florestal de combate a incêndios reforça a capacidade de resposta e operacionalidade da corporação no socorro às populações. O Grupo de Apoio de Porto Alegre, o GAP, da Liga Portuguesa contra o Câncer, alerta para a falta de voluntários numa altura em que se prepara para iniciar a campanha Outubro Rosa, dedicada à prevenção e diagnóstico precoce do câncer da mama. A coordenadora do GAP, Cristina Bruno, afirmou à Rádio Porto Alegre que a falta de voluntários é atualmente um dos principais problemas da estrutura.
3: As nossas principais dificuldades muitas vezes têm a ver com a falta de voluntários. Ou seja, nós somos voluntários, a maior parte do nosso corpo de voluntariado são pessoas ativas no mercado de trabalho, portanto, naturalmente, têm que trabalhar 8 horas por dia, não é? E, portanto, fica muitas vezes, como é que se diz, um vazio em que subcarregamos quem não está a trabalhar no mercado de trabalho porque as pessoas mesmo que queiram, claro que não vão faltar ao seu emprego para vir poder fazer voluntariado. Essa é a nossa principal falta. E porquê? Porque nós, por exemplo, distribuímos cavados no distrito inteiro. E como sabe, não é novidade para ninguém, nós temos um distrito muito grande, com maus acessos, e para dar uma ideia, por exemplo, se tivermos que ir, sei lá, a Pão de Soro, demoramos entre ir e voltar, estamos a falar no total e com o atendimento, se calhar de 2 horas e tal. E que este percurso deveria ser feito

0: voluntários, só por voluntários. O que é que acontece? Muitas vezes não temos voluntários que cheguem, portanto, às vezes têm que ir os administrativos e depois tudo o resto, a Liga, portanto, todo o peditório que vai haver, por exemplo, todo este tipo de eventos, há entrada de dinheiro. Esse dinheiro é todo para o mesmo sítio, ou seja, é tudo para o núcleo, para Lisboa, mas não é que nos falte, não falta, mas muitas vezes requer também muito trabalho, porque nós temos que justificar, e bem, para onde é que vai o dinheiro, ou para que é que queremos o dinheiro, e para sempre, apesar de nós agilizarmos o mais possível, porque não nos queremos tornar naquele tipo de instituição que demora não sei quanto tempo a responder, não queremos nem podemos, porque eu digo sempre que para o doente oncológico, para o bem e para o mal, se há coisa que o doente oncológico não tem é tempo. E nós apoiamos o doente e a família. Portanto, temos sempre muito trabalho, não paramos, é por uma boa causa, mas às vezes andamos um bocadinho e quando chega esta altura, outubro rosa, a seguir virá o novembro azul, depois o peditório. Quando chega esta altura não é nada fácil, mas com boa vontade tudo se consegue.
1: Sobre o número de doentes acompanhados no distrito, Cristina Bruno não avançou com o valor total, mas indicou que o aumento foi grande desde o ano passado.
0: Em termos de pessoas apoiadas por nós, grupo de apoio de Porto Alegre com a extensão de Elvas, de pessoas que são apoiadas por nós a nível do cancro da mama, é um número difícil dizer porquê. Porque há pessoas que são só apoiadas porque querem só a cabeleira ou querem o sutiã e a prótese, no caso precisarem, mas também temos doentes que além disso também precisam do cabaz alimentar, também precisam dos suplementos alimentares, de caso a caso, também precisam de algum apoio em psico-oncologia e, portanto, eu posso lhe dizer que do ano passado para este ano o aumento foi grande, porque nós estamos nos dois hospitais, tanto de Porto Alegre como de Elvas, a fazer o chamado café com leite e, portanto, temos contacto direto com os doentes e é aí que muitas das vezes as assistentes sociais, aliás, maioritariamente, as assistentes sociais detectam que há pessoas que precisam do nosso apoio e que às vezes umas por vergonha, outras por ignorância, não nos pedem. Para ter uma ideia, o ano passado, para esta altura, nós estávamos a apoiar cerca de 24 cabazes alimentares, neste momento estamos com 37. Assim como, por exemplo, temos duas pessoas a quem a Liga comparticipou com as dentaduras, porque a maior parte das pessoas não sabe, tudo o que é tratamentos muito agressivos estraga os dentes completamente e as pessoas, além de terem depois dificuldade em comer porque não têm dentes, também não têm dinheiro para comprar as próteses, porque nós não pagamos implantes. E além de que nós também nos preocupamos muito com a autoestima do doente.
1: A campanha Outubro Rosa vai decorrer ao longo do mês de outubro com várias caminhadas no distrito de Porto Alegre.
0: Já temos o ok de algumas empresas e de algumas câmaras municipais e juntas para a iluminação dos seus edifícios da cor-de-rosa ou um apontamento da cor rosa, no fundo para chamar a atenção sobre a importância, no fundo o objetivo mesmo do Outubro Rosa e das várias caminhadas é chamar a atenção para a importância da detecção precoce. Neste momento, nós temos agendadas uma série de caminhadas no distrito, algumas que nem sequer somos nós que organizamos, o que isto nos enche de orgulho por uma razão, é sinal que a mensagem chegou a muita gente e, portanto, temos desde juntas de freguesia, associações e, inclusivamente, grupos de pessoas que se juntam e que organizam uma caminhada, organizam um almoço e que adquirem as nossas t-shirts, a célebre t-shirt rosa, para poderem fazer essas caminhadas. A de Porto Alegre, que é, vamos dizer, oficial, portanto, que é organizada pelo grupo de apoio, tanto a de Porto Alegre como a de Elvas, vão ser as duas, uma a de Elvas no dia 11, a de Porto Alegre no dia 17, e constam todas do mesmo, portanto, é uma pequena aula, vamos dizer assim, de aquecimento, depois um percurso, que é um percurso leve, por uma razão. O importante é que toda a gente possa participar, seja pessoas doentes, sejam pessoas com alguma mobilidade reduzida, portanto nós mudámos já no ano passado este percurso para que seja mais fácil toda a gente poder participar.
1: O Dia Nacional de Prevenção do Cancro da Mama assinala-se a 30 de outubro, mas a campanha decorre durante todo o mês em todo o país. Alegrete, no Conselho de Porto Alegre, recebe no domingo a terceira edição da Caminhada das Fontes. A iniciativa, organizada pelo Grupo Desportivo de Alegrete, propõe dois percursos, uma caminhada de 8 km e um mini-trail de 13 km. Em declarações à Rádio Porto Alegre, Carlos Fonseca, presidente do Grupo Desportivo de Alegrete, disse que a organização prevê grande afluência com inscrições.

0: questões ainda abertas.
1: Esta é a terceira vez que vamos fazer esta caminhada das fontes. Temos uma ideia que vamos ter uma grande afluência, embora ainda não estejam esgotadas as inscrições, mas já temos alguns inscritos e prevemos fechar as inscrições entre hoje e amanhã. Temos tido sempre uma grande participação das pessoas da freguesia e dos arredores, também aqui dos vizinhos da Coteceira, aqui da Raia Espanhola, gostam muito de vir a visitar as nossas fontes e a nossa freguesia. Vai ser um dia porreiro, vai ser um dia que começa no Largo da Praça, né? Que é emblemático aqui para Algarete, onde temos a nossa igreja matriz, o Coreto. Depois vamos pelo castelo vamos fazer a Rota das Fontes, pronto. Vamos visitar aquelas mais próximas da Vila de Algarete a pé. Vamos ligá-las em percursos pedestres. Depois, o nosso município apoia-nos aqui com o autocarro, porque há umas que são muito distantes e pronto, como a distância é longa e o percurso não é o mais fácil, esta ajuda é essencial para conseguirmos, durante o dia todo, fazer esses percursos.
2: Carlos, quantas fontes há mais ou menos aí em Algarete?
1: Estão à volta de 20, mas identificamos 15 para visitar. Há fontes que já não estão descobertas, já não estão visíveis, está só a água a correr, mas não tem a própria fonte, mas iremos ver à volta de 15.
0: O percurso com partida às 9h30 do próximo domingo na Praça de Algarete passa pela Igreja Matriz, Coreto e Castelo, seguindo depois pela Rota das Fontes. O Centro Vicentino da Serra promove no próximo sábado uma noite de fados solidária em apoio ao projeto Viajar por uma Causa São Tomé e Príncipe. Em declarações à Rádio Porto Alegre, o presidente do Centro Vicentino da Serra, José Figueiredo, anunciou que a iniciativa vai apoiar a Associação Livre, que desenvolve ações junto de crianças em São Tomé e Príncipe, em parceria com a Universidade Politécnica de Porto Alegre. O responsável destacou a presença de vários fadistas, vindos de diferentes localidades, numa noite que pretende reunir a comunidade em torno da música e da solidariedade.
3: Dia 3 de outubro vai ser mais uma noite de fadas solidário, desta vez com a Associação Livre. É uma associação que ajuda miúdos em São Tomé e Príncipe. É dirigida pela doutora Sandra Nicolau, conjuntamente com o IPP de Porto Alegre. Eles todos os anos fazem uma ação junto dos miúdos de São Tomé e Príncipe e nós achamos interessante e achamos que é uma causa que devemos apoiar, como já apoiamos tantas outras.
2: Há um grande leque de fadistas esta noite.
3: Vem uma de Mourão, vem uma de Lisboa, vem dois de Porto Alegre, irão do Alvito, são uma miscelândia de artistas. Nós esperamos que agrade às pessoas. E agradam com certeza, até porque as pessoas, independentemente dos fadistas, vão ao Centro Vicentino da Serra por tudo, pelo convívio, pela amizade que têm para connosco, pela solidariedade para com as instituições que nós apoiamos e pelos fatos também, claro.
2: Há inscrições prévias para esta noite?
3: Sim, exatamente, tem que ser com inscrições prévias porque, além do número ser limitado, nós temos que preparar tudo para o jantar das pessoas, temos que ter tudo preparado com inscrições de última hora, isso tem que ser realmente preparado assim com antecedência.
0: Participam os fadistas Carla Morato, Fernando Oliveira, Edgar Baleizão e Bill Malanha, acompanhados por Nuno Cirilo e Edgar Baleizão. O evento, com início marcado para as 20 horas de sábado, conta com o apoio do município de Porto Alegre e da União de Freguesias da Sé e São Lourenço.
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